527€ mensais. O mercado apresenta fortes disparidades regionais, sobressaindo a queda na oferta de mais de 30% em Lisboa, que conta com 2.827 anúncios e renda média de 568€, e de quase 42% no Porto, com 742 anúncios e preço médio de 491€. A escassez é ainda mais pronunciada noutros polos académicos. Coimbra registra apenas 245 anúncios ativos, ao passo que, em cidades como Braga, Aveiro e Faro, o mercado é quase inexistente, contando apenas com poucas dezenas de ofertas disponíveis. A Segurança Social alargou o prazo para o pagamento das contribuições do mês de agosto até ao dia 31, em vez do habitual dia 25. O organismo justifica a decisão com a pausa de verão e a consequente redução da atividade profissional, procurando oferecer maior conveniência e evitar penalizações por atrasos. Esta medida temporária abrange trabalhadores independentes, serviço doméstico, seguro social voluntário, entidades contratantes, entidades beneficiárias de profissionais da cultura e produtores agrícolas das regiões autónomas, sendo que, em setembro, a data limite regressa ao dia 25. As contribuições e cotizações cobradas destinam-se a financiar a proteção social, como reformas, subsídios e apoios. O cálculo do montante devido varia consoante o tipo de contribuinte, dividindo-se entre a parte suportada pela entidade empregadora e os descontos do próprio trabalhador, e os valores a pagar podem ser consultados diretamente na plataforma online da Segurança Social.

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Olá, viva, muito bom dia, bem-vindos ao Expresso da Madrugada e hoje vamos começar uma horinha mais tarde, novamente, como começamos ontem. Mas mais vale-se mais tarde do que nunca, não é? Vocês é que já pensavam que o gordura não vinha hoje. Eu pensava que o gordura hoje se tinha deixado dormir, nada disso. Comecei a descansar a minha coluna. Está melhor e então não queria estar a estragar aquilo que já está feito.

Mas é assim, mas nós já sabemos que vamos ficar consigo até bem próximo então das 6 da manhã. O meu nome é Artur Matos e quero que saiba que é um prazer imenso estar na sua companhia. Like

0: E agora passam nada mais ou menos que 17 minutos das 2 da manhã. Roda, roda genérico.
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1: É isso mesmo, Expresso da Madrugada com Artur Matos. E agora vamos então para a música. Vamos começar com esta. Manda a tristeza embora. É isso mesmo.

Manda a tristeza embora, foi o tema que acabamos então de ouvir. E agora vai por aí o Manuel do Barreiro com o tema o agricultor. Agora virou agricultor. Quanto

0: Oh, yeah.
1: O agricultor foi a voz do Manuel do Barreiro e hoje vamos falar para já, vamos começar pelo... Pronto. Ninguém mais nada. Ninguém mais nada, já foi embora, pronto, já foi embora. Manuel já foi embora, mas ainda nos deixou aqui essa despedida. E para já vamos falar do kiwi, é um fruto, quem gosta, quem não gosta de kiwi, eu sei que são coisinhas pequeninas, por acaso é muito bom, e digo-lhe uma coisa, que aquilo que está aqui escrito neste livro, Saber Comer e Beber é Saber Viver, a chave para, longe, para a qualidade de vida e longevidade. Este é o livro do Dr. Fernando Figueiredo, é isso mesmo, pode que se quiser adquiri-lo, pode também entrar em contato connosco, nós daremos até o contacto para onde você pode ligar.

parte branca da casca da laranja é rica em rutina e é aconselhada para varizes. As infusões das folhas e flores têm propriedades calmantes e digestivas. Daqui a pouco vamos falar então da lentilha e também da lima, ainda para ouvir hoje. Para já nós vamos então com a música, depois do Manuel do Barril, vamos ficar nada mais nada menos com esta A Festa é Vossa.

Foram o tema A Festa é Nossa. E agora, com este toque e dança, agora vamos ficar também já a seguir com o Pica. É o Pica Pica, mas vamos ser trazido pelos Amigos da Sobreposta.

Foi a voz do grupo Amigos da Sobreposta com este É o Pica Pica. Doce Tentação, doce Sinfonia, assim é que está correto o tema que vamos ver. Eu já segurei este.

Doce Sinfonia, foi o tema que acabamos, foi a banda que acabamos de ouvir. E depois da Doce Sinfonia, agora sim, vamos então falar da lentilha. Vamos falar da lentilha. De quem gosta de lentilha? Eu gosto. As sementes são consideradas muito nutritivas, mas somente benéficas no grupo sanguíneo A. Para este grupo, quando secas e postas de molho, em conjunto com o material ferroso e algum sal, elas absorvem o óxido de ferro. Com estas lentilhas cozidas, preparam-se refeições com elevada propriedade terapêutica e déficit de ferro, muito déficit de ferro no organismo. Quanto à última planta de hoje, vamos falar da lima. Tudo o que é referido ao limoeiro é aplicável a esta planta. Por isso, tenham aqui o livro, se quiser adquirir, vai então, volta atrás, vai ver o que diz o limoeiro, que vai a seguir de aquilo que vamos falar então de amanhã. É isso mesmo, aquilo que vamos falar amanhã, vamos falar do limoeiro, do linho, da macela e da maceira. É isso mesmo, amanhã temos aqui várias plantas assim boas, porque o limoeiro, atenção, amanhã, para ouvir então o que diz então o limoeiro amanhã, porque o limoeiro tem aqui muita coisa boa para ouvir e para falarmos sobre ele. Mas isso é, fica para amanhã, 39 minutos agora depois das 2 da manhã. E depois então de nada mais, nada menos da Doce Sinfonia, o que é que vamos ouvir? Eu queria ouvir aqui qualquer coisa, mas até me esqueceu de pôr aqui uma música, mas já está. Não esqueceu, aqui deste lado, do outro lado, por acaso, mas eu queria ir aqui a este computador. Também pôr um bocadinho a trabalhar, porque está a trabalhar pouco. Bom, vamos à música então. Vamos à música com nada mais ou menos com a Banda Jovem e o tema Louca, para ouvir já.

Louca, o tema que acabamos de ouvir na voz da banda. Da banda jovem. E agora vamos com a banda mega. Ao tempo que nós trazíamos por cá, ao tempo mesmo que nós trazíamos esta banda por cá, a banda Megastar, que nos vai trazer o tema Festa, Festa, para ouvir então já a seguir. Banda Megastar.

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Ai, aquela tia Maria Espinueta, cuidado com ela. 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Leva. Bom, vamos à música. Capitolina. Arbiureta, também tem um nome esquisito. Sou boa estudante, diz ela. Pronto, também com esse nome só podia ser.

Pois é, foi o tema Sou Boa Estudante, o tema que acabamos então de ouvir. Para já, e estamos a 9 minutos das 3 da manhã, do final de uma, desta hora do Expresso da Madrugada, vamos com a música e agora aqui, aqui tens meu coração, a voz é do Carlos Santos, para ouvir já a seguir. Um fadinho agora. Um fadinho. Silêncio, que vai cantar o fado.

0: Tal como costuma dizer, se vê-se que se vai cantar o fado e cantou-se o fado. Carlos Rosa, com este Guitens Meu Coração, o tema que acabamos então de ouvir. Estamos com 54 minutos para lá então das 2 da manhã. Agora vamos sair para os nossos compromissos comerciais e já voltamos. Já voltamos mais daqui aos nossos compromissos comerciais e pois é, aqui que estava aqui a dizer, porque vem as notícias. Vem as notícias no Pulsar Económico com o Rui Anacleto também. Pois é, estavas a esquecer das notícias, rapaz. Aqui estão, mas não, já cá estão. Para já vamos às notícias com o Rui Anacleto, as notícias no Pulsar Económico, depois os comerciais e nós já voltamos. Até já, bom dia, vá tomar um cafezinho. Volte connosco, já a seguir.
1: As taxas de juro podem subir novamente em setembro, com a inflação a aumentar na zona euro e na União Europeia. É o destaque desta edição do Pulsar Económico.

O Eurostat confirma que a inflação subiu para 2,9% na zona euro e para 3% na União Europeia em julho, acelerando face aos 2,8% do mês anterior e mantendo-se acima do limite de 2% definido pelo Banco Central Europeu. A escalada nos preços da energia foi o principal motor deste crescimento, ao registar um aumento de 10,3% face ao mesmo período do ano passado, enquanto a inflação subjacente, que exclui a energia e os alimentos não processados, situou-se nos 2,2%, com destaque para a subida de 3,3% no setor dos serviços. Tendo em conta o desvio face à meta de estabilidade de preços, torna-se altamente provável que o BCE determine um agravamento das taxas de juro de referência na sua próxima reunião, que está agendada para 10 de setembro. O cenário mais provável prevê uma subida de 25 pontos base, passando a taxa dos 2,25% para 2,5%, ao mesmo tempo que os mercados antecipam um total de 2 subidas de juros até ao final do ano, nas 3 reuniões que ainda restam. O grupo de trabalho nomeado pelo Governo para avaliar a sustentabilidade da Segurança Social alerta que os excedentes registados nos últimos anos são uma ilusão, pois não contabilizam os encargos da Caixa Geral de Aposentações. O saldo positivo individual da Segurança Social decorre da transição dos descontos dos funcionários públicos após o fecho da Caixa Geral de Aposentações no final de 2025, a par da expansão do emprego, dos salários e dos fluxos migratórios. Contudo, a análise conjunta dos dois sistemas mas revela um saldo historicamente negativo, estimando-se um déficit combinado de cerca de 1.944 milhões de euros no final de 2025. Para reforçar o sistema sem o privatizar, os especialistas propõem reformas no regime público e a criação de mecanismos de poupança complementar. As propostas incluem a atualização de todas as pensões, no mínimo ao nível da inflação, a criação de contas notariais e de uma garantia integrada para a velhice, além de planos de pensões profissionais de adesão automática com taxas contributivas entre 8% e 10%. O plano prevê ainda contas de poupança-reforma para crianças, esquemas de poupança associados ao consumo cotidiano, a monetização do património imobiliário na velhice e novos instrumentos de dívida pública para a reforma, indexados ao custo de vida. Segundo dados do Idealista relativos ao segundo trimestre, para 20 cidades, as famílias portuguesas gastam em média 82% do seu rendimento no arrendamento de habitação. Faro lidera a taxa de esforço exigida para arrendar casa, atingindo os 101%, seguida pelo Funchal com 99%, Lisboa 80% e Porto com 69%. Em contrapartida, Porto Alegre posiciona-se como o mercado mais acessível para arrendar, ao registar uma taxa de 30%. Abaixo do limite recomendado de 33%, acompanhada por cidades como Guarda, Castelo Branco, Beja e Bragança. No que respeita à compra de habitação, o esforço financeiro médio nacional situa-se nos 72%, sendo o Funchal a cidade mais exigente para os orçamentos familiares, com uma taxa de esforço de 115%, seguida por Lisboa com 99%, Faro 84% e Porto com 82%. Em sentido oposto, apenas 6 distritos mantêm o esforço para a aquisição de casa no limite recomendado de 33% ou abaixo deste valor. Guarda com 20%, Porto Alegre e Castelo Branco ambas com 23%, Bragança 27%, Beja 30% e Vila Real com 31%. Os resultados da primeira fase de acesso ao ensino superior vão ser conhecidos no próximo domingo, mas os alunos deslocados vão encontrar uma oferta de quartos severamente limitada. De acordo com o Diário de Notícias, a oferta nacional na plataforma IMO Virtual caiu 25% em relação ao ano passado, registando uma média diária de 3.627 anúncios ativos, enquanto o preço médio sofreu uma ligeira subida para os 527 euros mensais. O mercado apresenta fortes disparidades regionais, sobressaindo a queda na oferta de mais de 30% em Lisboa, que conta com 2.827 anúncios e renda média de 568 euros e de quase 42% no Porto, com 742 anúncios e preço médio de 491 euros. A escassez é ainda mais pronunciada noutros polos académicos. Coimbra registra apenas 245 anúncios ativos, ao passo que, em cidades como Braga, Aveiro e Faro, o mercado
mercado é quase inexistente, contando apenas com poucas dezenas de ofertas disponíveis. A Segurança Social alargou o prazo para o pagamento das contribuições do mês de agosto até ao dia 31, em vez do habitual dia 25. O organismo justifica a decisão com a pausa de verão e a consequente redução da atividade profissional, procurando oferecer maior conveniência e evitar penalizações por atrasos. Esta medida temporária abrange trabalhadores independentes, serviço doméstico, seguro social voluntário, entidades contratantes, entidades beneficiárias de profissionais da cultura e produtores agrícolas das regiões autónomas, sendo que, em setembro, a data limite regressa ao dia 25. As contribuições e cotizações cobradas destinam-se a financiar a proteção social, como reformas, subsídios e apoios. O cálculo do montante devido varia consoante o tipo de contribuinte, dividindo-se entre a parte suportada pela entidade empregadora e os descontos do próprio trabalhador, e os valores a pagar podem ser consultados diretamente na plataforma online.

0: Veja então o pulsar económico para hoje, as notícias e agora vamos aos comerciais.
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11: É isso mesmo, Olá Viva, mais uma vez muito bom dia e já cá estamos para mais uma hora do seu Expresso da Madrugada. Daqui a pouco já vamos aqui falar também um pouco do arquipélago dos Açores e da Madeira. Agora vamos à música, a última carta para ouvir já a seguir.

Foi a voz da Bárbara Bandeira que nos trouxe então esta última carta e vamos começar então a falar, e, como eu disse há pouco, vamos então começar por falar do arquipélago da Madeira e dos Açores. A Madeira e os Açores constituem dois arquipélagos, isto é, são formadas por cada um por um conjunto de ilhas situadas próximas umas das outras. O arquipélago da Madeira é constituída por duas ilhas, Porto Santo e Ilha da Madeira, e também por alguns ilhéus. E aí, o arquipélago dos Açores é formado por 9 ilhas e também por alguns ilhéus, respectivamente. Alguns ilhéus estão situados no Oceano Atlântico, localizam-se respectivamente a sudoeste e a oeste de Portugal. Daqui a pouco, ainda sobre a Madeira e os Açores, vamos falar também do tráfego, dos traços morfológicos e os cursos de água. As ilhas dos arquipélagos da Madeira e dos Açores, de origem vulcânica, são os pontos mais altos, os picos das montanhas submarinas que emergem águas do Oceano Atlântico. Para quem as observa de longe, parecem montanhas a surgir do mar. Verificas por alguns mapas existentes que as altitudes aumentam para o centro da ilha, ou seja, no litoral para o interior. Na Ilha da Madeira, onde a costa é sempre alta, com ribas escarpadas, as altitudes no interior apresentam valores consideráveis, chegando assim a 1861 metros. No Pico Ruivo, o ponto mais alto do arquipélago, o relevo desta ilha é muito acidentado, pois a par de montanhas que a percorrem, a este e a oeste, há também vales muito profundos. No arquipélago dos Açores, o relevo também é muito acidentado em todas as ilhas, no entanto, grandes altitudes, chegando assim à Ilha do Pico, atingir os 2.351 metros, o ponto mais elevado de todo o território de Portugal. Isso mesmo, o Pico é o ponto mais elevado de todo o território português. E logo a seguir vem a Serra da Estrela. Muitas vezes encontra-se no interior das ilhas, junto às maiores altitudes, uma forma de relevo que se chama de caldeira. Estas são depressões que se formam na parte central dos vulcões, e a existência destas caldeiras é uma prova de origem vulcânica do arquipélago. Em várias ilhas dos Açores continuam a existir mesmo manifestações vulcânicas, algumas ilhas vulcânicas. E para fecharmos hoje também sobre isto dos Açores e da Madeira, como deves ter notado, o título do assunto que nós estamos a divulgar refere cursos de água e de rios. De facto, dadas as dimensões das ilhas, portanto, a pequenez dos cursos de água não se pode chamar rios, mas sim ribeiras, nome que são aí conhecidos. As ribeiras nascem em locais do interior, de altitude elevada, e o seu percurso até chegarem ao oceano. Por vezes,

muito inclinado. Na Madeira existe também durante o ano um período seco, como se vemos às vezes nas notícias. Tal faz com que as ribeiras tenham caudais muito diferentes no verão e no inverno. Nesta época os caudais aumentam muito, chegando assim a provocar inundações, o que não acontece no verão, quando algumas ribeiras chegam a secar. Nos Açores, como chove durante quase todo o ano, as ribeiras mesmo no verão transportam quase sempre alguma água. Hoje falamos assim do arquipélago, das ilhas da Madeira e dos Açores, e amanhã ainda sobre a Madeira. Dos Açores vamos falar do clima e da vegetação natural. Mas isso fica para amanhã. Por hoje é tudo, daqui a pouco vamos também para os novos pardiantes de Lisboa. Agora vamos com a música e vamos com os afluentes do Sado e com estas praias do Sul. Vamos dar uma voltinha pelas praias do Sul do país, para que você também as possa conhecer. É isso mesmo. Praias do Sul, afluentes do Sado.

0: Pois é, foi assim que nós fizemos assim uma viagem pelas praias do Sul, é isso mesmo, onde há praias bem bonitas, tanto no Norte como no Sul do país. Aliás, Portugal, na minha opinião, é claro, na minha opinião, é o país com paisagens mais bonitas, praias fluviais, praias naturais, praias normais, a praia fluvial, que é a praia do rio, e a praia normal, que é a praia do mar. Como paisagens. É um inúmero de coisas onde nós podemos ir visitar para que possamos então ver tudo aquilo que há de bom e de bonito no nosso país. Mas provavelmente, por vezes, é fino nós irmos para o estrangeiro, dar férias para as Caraíbas, para as Maldivas, para Cancún, para aqui, para lá, é fino. Depois, há muita gente que faz isso e depois anda o resto do ano a comer batatas com batatas, mas essa parte não interessa. Às vezes mais vale uma pessoa que passar férias em Portugal. Acampar, por exemplo. Por exemplo, que não. Há parques de caminho meio bonitos, lindos. Sítios lindos para acampar, para fazer campismo. Passa-se ali uma semana, duas semanas, sossegadinho, tranquilo, leva-se um livro ou dois, lê-se. Está-se ali tranquilo, duas semaninhas, vai-se com as baterias completamente renováveis. Eu vou começar a fazer como fazia antigo, quando comecei a fazer rádio, com dia de férias, ia acampar. Não tenho problema de acampar na altura que ainda se fazia, como eu comecei a fazer campismo com os meus pais, na praia da Fonte Telha, na altura do campismo pirata. Depois fui quando fui, depois comecei a trabalhar na rádio, já muitas vezes ia de férias e coincidia com as férias dos meus pais, outras vezes não, dependia também dos colegas, não é? Por um ano e um de agosto, tinha junho, e depois íamos rodando para não irem todos sempre no mesmo mês. Quando coincidia com os meus pais, ia com eles. Quando coincidia, quando não coincidia, de férias com os meus pais, ia sozinho, mas ia acampar. E digo uma coisa, uma pessoa vinha fazer ali mais um ano, assim, só aquela coisa, naquela altura do campismo pirata, depois acaba, nada acaba com isso, não sei porquê, é que não faço a mais pequena ideia porquê, mas isso são daquelas coisas que não vale a pena estarmos aqui a comentar, porque isso é só, como diz o outro, é só chover no molhado. É só chover no molhado, porque não vale a pena. Aquilo não fazia mal nenhum, ninguém. As pessoas não deixavam aquilo sujo, deixavam aquilo limpo. Quando se iam embora, levantavam a tenda, arrumavam a tenda, limpavam o terreno onde estavam, punham dentro do saquinho do lixo, mandavam o lixo para o conjunto do lixo e iam-se embora no outro ano. Vinham a seguir, mas de repente, a Câmara de Almada, para aqui, para agora. Pronto. Cara de Arthur, não diga mais nada, porque as conversas com mais cerejas e depois começas-me a puxar para a língua, e depois é complicado. Vai daí ou depois, é muito complicado. Por isso é melhor ficarmos por aqui. Sei é que em Portugal há sítios bonitos para passarmos férias. E dormimos em hotéis ou residenciais ou pousadas da juventude, por exemplo, ou mesmo até para fazer campismo em parques de campismo, porque há muitos. E há muita gente que também tem as autocaravanas, agora já vem havendo, ainda há poucos, acho que devia haver mais. E aqui não é nenhuma crítica a ninguém. Vou só um alerta para as autarquias. Por que não? As autarquias agarrarem num terreno grande, que as autarquias têm terreno para isso, e fazerem ali um parque de autocaravanas para que as pessoas gostam do autocaravanismo, gostam do desporto de aventura, desporto de natureza, vêm com as autocaravanas, estacionam ali, se tiverem que pagar uma taxa qualquer, tudo bem, mas tenham ali condições. Pontos de água, pontos de luz, pontos de internet, porque não? Eu vejo aí vídeos no YouTube, em vários países, onde o próprio Estado, neste caso a autarquia lá daquele sítio, tem aqueles parques onde se estacionam as autocaravanas, tem lá pontos de água, pontos de luz, pontos de internet, tem casas de banho, para casa bem com chuveiro, porque algumas autocaravanas não têm chuveiro, para que as pessoas possam tomar o seu banho, fazer isso, ter a sua higiene pessoal. Em Portugal, isto não é atenção, não leva isso para o lado da crítica, porque já vai havendo alguns, e alguns municípios já têm alguns parques, outros nem tanto, mas acho que essa é uma ideia, não é nenhuma crítica. É uma ideia, porque não? Porque não as autarquias fazerem, construírem ali um parque de autocaravanismo junto. Se tem uma praia fluvial, por exemplo, não muito desviada, para que as pessoas não deixem ali o autocaravano, depois tenham que ir a pé e 2 ou 3 quilómetros para a praia fluvial, ali junto, ali perto da praia. Perto da praia fluvial, de cada conceito, de cada coisa, pronto, para que as pessoas possam deixar ali o seu autocaravana, vão para a praia, vêm, fazem um mocinho, descansam ali à tarde e tranquilos da vida, e vocês vão ver que vai trazer muita gente aos vossos conceitos. Vai trazer muita gente aos vossos. Se houver esses pontos de apoio ao autocaravanismo, por parte do município, neste caso por parte do Estado, o município é Estado, que é mesmo assim, vai trazer muito, muito, muito, muito mais movimento e muito mais gente aos vossos concelhos. Então, façam só uma experiência, uma época balnear. Depois digam alguma coisa. Bom, vamos então para a música, não, quando vamos à música, meu senhor, vamos para os novos Perdientes de Lisboa, já a seguir.
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0: bolas, nesta loja as coisas estão sempre a subir.
1: Perdão, minha senhora. Tem ali aquelas escadas que vão para o andar de baixo. É sempre... é sempre a descer. A descer.
2: Ai, ai. E enfim, sós.
3: Sós? Mas quais sós? Quais sós? Eu casei foi para estar acompanhado.
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14: Uma edição saída de emergência. A internet está quase em todo lado. Só falta chegar ao cimo da serra. Até lá, os pastores vão ter que arranjar alguma coisa para fazer enquanto a sua cabrita berra. Olá, bom dia, compadre Zé Cabrito.
17: Ora, bom dia, meu amigo Manel Borrego. Então, como é que vai a vida? Olha, a mesma coisa de sempre. Passa-se os dias aqui na serra a tomar conta das cabras, não é? Ah, pois é, mas o senhor sabe que esta vida de pastor é mesmo assim, ora. É, pá, eu só acho que as coisas deviam ser diferentes. Agora, com esta tecnologia toda, a gente vier a tentar outras coisas para se entreter. Então, o que é melhor que isto? Ora, passar o dia a contar carneirinhos é uma maravilha. Maravilha! Ora, a mim, olha, tira-me as insónias todas. Ah, nota-se. Vá-se-me-se, passa os dias a dormir e depois, olha, queixa-se que os lobos lhe levam os bichos.
18: Oh, homem, vale baixo, pá. Se o patrão descobre, ainda me manda para a rua, pá.
17: Oh, mas é como lhe digo, compadre, faz-nos falta uma coisa moderna, olha. Eu sei lá. Olha, a internet!
18: Internet? Aqui na serra? Ora, amigo, aqui em cima apanha-se telefonia e mal. E ora, quanto mais termos internet, ora bem essa, é?
17: Ah, mas isso é que você me se julga. Então eu não vi na televisão aquele rapaz que é pastor como nós a dizer que navega na internet e mais não sei o quê.
18: Ah, isso é tudo mentira, ó.
17: É verdade! Nós só não conseguimos porque aqui não há rede.
18: Oh, compadre, tenha certeza que o sol não anda a fazer-lhe mal à nabiça.
17: Ah, mas porquê?
18: Então está pai a falar em navegar na rede, mas a gente está no meio dos montes, lá longe, à beira-mar, e é que eles podem navegar e pescar com uma rede, ora essa.
17: Ah, ah, homem, esse mesmo que você me sempre passa os dias a dormir, não se moderniza, não lê.
18: Oh, compadre.
17: Sim, sim, então não sabe que a gente pode navegar em qualquer sítio, é só preciso um computador e uma ligação a essa internet.
18: Ora, agora bem, ora, rasparta, mas como é que você me quer o computador cá na serra se a gente nem tem eletricidade?
17: Olhe, porque eles agora já inventaram uma
3: coisa que lhe chamam... Olha, que lhe chamam portátis, que são computadores que podem trabalhar e sem eletricidade.
18: Puxa, que esses magandos agora inventam tudo e mais de alguma coisa.
3: Ah, pois é. Olha, se eu tivesse uma coisa dessas, podia vir cá para cima e abrir um blog ou uma página minha para eu poder contar como é que é a vida de pastor.
18: Ora, e olha que isso é que é uma bela ideia. E como é que se chamava a página?
3: Net Cabra.
18: Até nem ficava mal, não, senhora, ora.
3: Pois, e se quisesse, até vosso mocê podia escrever lá no meu blog.
18: Eu? Oh, oh, compadre, veja lá que a única vez que cheguei perto de um computador, e oh, que é aquilo, foi daquela vez que os GNRs me levaram lá para o posto por... por conduta imoral e com... Olhe, imoral e com animais de pasto.
3: Já me estou a lembrar. Foi o dia em que vosso mocê andava correndo todo nu atrás das cabritas.
18: Já sabe como é. Estava a ver se conseguia produzir uma pura lã virgem.
3: Sim, sim, consegui.
18: Não, raio, das cabritas correu muito depressa e eu não consegui, foi apanhar nenhuma.
3: Mas fui apanhado pela GNR, olha essa.
18: E mal pago, compadre, mal pago.
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12: 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Às vezes, quem se abaixa, colhe vantagens. Ora, ouçam esta cena que se passou na Sapataria.
19: Tenha a bondade de dizer.
20: Eu queria ver uns sapatos iguais àqueles vermelhos que estão na montra.
19: Se são para si, não vale a pena, porque não temos a sua medida.
20: Essa agora, como é que o senhor sabe a minha medida se é a primeira vez que eu entro nesta sapataria?
19: Oh, minha menina, eu estou há quase 20 anos nesta profissão e mal entro ali à porta, eu reconheço imediatamente a medida e restantes pormenores de qualquer cliente. Pelo pôr do pé, pelo dobrar os joelhos, pelo abrir as pernas, etc, etc. Portanto, a menina, além de ser menina, calça o 37, não é verdade? Pois naquele modelo de sapato já só temos até ao 36.
20: Olha, mesmo assim eu quero experimentar. É que às vezes...
19: Acha que sim, vê-se logo que ainda é menina.
20: Ué, como é que disse?
19: Nada, nada. Aqui tem o 36 dos sapatos vermelhos que estão na montra. Queria sentar-se e experimentar, sim. Ora, como vê, não é... Olá, mas o que é que eu estou a ver? Ai.
20: Como é que disse?
19: Nada. O que eu estou a ver é que o 36 não lhe entra de modo nenhum.
20: Vai, pronto, olha, desisto.
19: Não desisto nada. Temos variedíssimos modelos, de variedíssimas cores, mesmo à sua medida. Olha, tem aqui, por exemplo, estes e mais estes. Que tal? Ora, vamos lá calçar estes e se não gostar deles, eu tiro tudo das prateleiras até a menina encontrar o par que satisfaça.
20: Ah, mas olha, eu não queria incomodar.
19: Não incomoda nada. Ora, essa sapataria sempre a enfiar limitada nunca deixa de ser nenhuma cliente insatisfeita. Vamos lá experimentar esse então, está bem? O quê? Não gosta? Não faz mal, temos já aqui outros ao seu dispor.
0: Ainda bem que a encontrei. A menina esteve ali na loja ao lado a comprar umas peças de lingerie, não esteve?
20: Estive. Até comprei uns bodies e uns conjuntos que experimentei. Qual é o problema?
0: O problema é que eu tenho aqui as suas calcinhas. Esqueceu-se de as vestir.
19: Acontece, né?
20: Seu malandro! Por isso tanta amabilidade a obrigar-me a experimentar os sapatos todos da sapataria. Acha bonito?
19: Para ser sincero, acho lindo. Achei até que era uma prenda.
20: Uma prenda? Acha-me parecida com o Pai Natal, acha?
19: Pois é, as barbas do Pai Natal são brancas. Lá isso são.
20: Ai, homem, como é que eu tiro estas nódoas das tuas calças? Nem que fosse uma super mulher.
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24: Olá, queridinha. Vais pôr estes restos ali aos gatinhos?
25: Sim. Elas gostam disso, dona Sinha.
24: Mas o que é que tu julgas que é isto? Para os gatos poderem não gostar.
25: Sei lá. Eu só sei que ouvi a minha mãe dizer que a dona Sinha tinha ido tirar umas peles do pescoço.
26: Ai, que menino tão bonito. Então, vais apoiar a seleção nacional com entusiasmo, vais?
27: Não é com entusiasmo. É, mas é com uma bandeira nacional que eu encontrei ali pendurada no pau da junta de freguesia.
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29: Pois é, as bandeiras portuguesas estão caras. E olha, apanhou a bandeira no pódio lá no Master da Junta de Freguesia e vou a bandeira para apanhar a seleção. Não é nenhum roubo. Vai apanhar a seleção e depois vai lá pula. Está bem, fica assim. Bom, foram os novos Paradidinhas de Lisboa.
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29: Vamos da música com este grupo Albatroz, Química de Amor, para ouvir então já a seguir.

0: A Química de Amor, o grupo Albatroz, e agora vamos sair pelas comerciais. Nós já voltamos, até já então. Muito bom dia. Volte connosco já a seguir. Não, é assim, se não carregares no play, que estás a carregar para apagar, pois nunca mais toca. Nunca mais toca.
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6: E já cá estamos para ficar com para mais uma hora e a penúltima do seu Expresso da Madrugada de hoje. E vamos à música. Agora está na moda. Marantz.

Foi a voz do Marante com este. Agora está na moda, pois é, está na moda, está. Está na moda, está. Bom, vamos à música Cristais. Cristais da Noite com este Vou ao Bailarico.

Vou para o Manarico, o tema que acabamos de ouvir, os cristais da noite. E agora passam 28 minutos depois das 4, daqui a pouco então já vamos então para os nossos signos, o que diz o seu signo para o dia de hoje. Agora vamos com o Doce Mel, com esta coisa boa.

Coisa boa foi a voz do Doce Lima. Aliás, Doce Mel foi o tema que acabamos de ouvir. Esta coisa linda. Coisa boa, se é que está correto o nome do tema. E agora vamos ver o que diz o seu signo para o dia de hoje. E como sempre, começamos pelo signo de Carneiro, que diz o seguinte: uma mudança de planos pode desafiar uma ideia para você, uma ideia que você tinha sobre o futuro. Estudos, viagens, decisões importantes ou até uma conversa podem fazer você enxergar um caminho completamente diferente. Em vez de se apegar a certezas, pergunte-se existe uma forma de chegar onde deseja. Isto foi o que disse então o signo de Carneiro. Agora vamos então já para o signo de Touro. Questões ligadas ao dinheiro, à segurança e ao compartilhamento de recursos podem trazer alguma instabilidade, talvez um gasto inesperado ou uma mudança de prioridades. Faça você rever a forma como administra os seus recursos. Depois de Touro, continuamos com Gêmeos. Os relacionamentos podem funcionar como um espelho poderoso hoje. Enquanto uma parte de você busca mais autonomia, a liberdade e liberdade, outra pode ser desafiada pelas necessidades e pelas expectativas de quem está do seu lado. Quanto a Gêmeos, estamos conversados. Continuando, Caranguejo. Mudanças inesperadas na rotina podem exigir jogo de cintura, compromissos podem sair do planejado. O ritmo do dia pode mudar ou você simplesmente perceber que está precisando de desacelerar. Em vez de lutar contra os imprevistos, use-os como oportunidade para reorganizar prioridades. De Caranguejo, vamos passar para o signo de Leão. Desejos de liberdade podem entrar em conflito com compromissos assumidos e amizades, grupos ou projetos coletivos. Talvez você sinta vontade de fazer algo diferente ou esperado, ou ainda perceba o que um plano já não desperta o mesmo entusiasmo antes de romper com tudo. Reflita-se o que precisa mudar. É o caminho ou apenas a forma de percorrê-lo. De Leão, passamos agora para Virgem. Questões familiares ou domésticas podem interferir em objetivos profissionais ou planos de longo prazo. Talvez seja necessário adaptar expectativas diante de uma mudança que não estava nos planos. De Virgem, agora vamos continuar. Chegamos a Balança. Uma notícia, conversa ou informação inesperada pode fazer você mudar de opinião sobre um assunto importante. Viagens, estudos ou projetos de expansão podem ganhar novos contornos em vez de resistir ao inesperado. Permita-se aprender com ele. De Balança. Agora vamos ver o que diz então Escorpião. Mudanças envolvendo recursos compartilhados, investimentos ou acordos podem tirar você da sua zona de conforto antes de tomar decisões precipitadas. Procure entender o cenário completo. Às vezes, um ajuste financeiro ou emocional abre espaço para uma segurança muito mais sólida no futuro. E depois de Escorpião, continuamos. Agora chegamos a Sagitário. Com a energia incidindo diariamente sobre os seus relacionamentos, o dia pode trazer surpresas nas trocas com outras pessoas. Alguém pode agir de forma inesperada ou revelar um ponto de vista diferente do que você imaginava. De Sagitário, entramos nos últimos três signos para hoje. Capricórnio é um deles. O desafio pode estar em conciliar a produtividade com bem-estar. Mudanças na rotina, no trabalho ou nos cuidados com a saúde pedem adaptação. Se algo fugir ao ponto do controle, pergunte-se, você não estava precisando justamente rever um hábito ou uma forma de organizar o seu dia. E de Capricórnio agora passamos para Aquário, por último signo para hoje.
O desejo de viver algo novo pode falar mais alto. Romances, projetos criativos ou até a relação com os filhos podem trazer surpresas agradáveis. Ou exigir uma postura mais flexível, permita-se experimentar sem precisar controlar cada resultado. E depois de Aquário, chegamos ao último signo do horóscopo de hoje, que é Peixes. O equilíbrio entre a vida pessoal e responsabilidades externas pode ser testado. Mudanças em casa ou na família podem interferir em planos profissionais ou vice-versa. Antes de tentar dar a conta de tudo, ao mesmo tempo, reflita sobre quais prioridades realmente precisam da sua atenção no dia de hoje. E quanto a signos por hoje é tudo. Neste caso, amanhã mais, amanhã na emissão de fim de semana, nos Expresso da Madrugada a mais. E agora, vamos da música Maria Mendes, A Fonte das Sete Bicas.

Faz de conta que sou ele, foi a voz então da banda Iniciadores. Maria Lisboa, já se há tempo não trazíamos por cá, Maria. Maria Lisboa, levanta a vela.

Levanta a vela, foi a voz da Maria Lisboa. Agora vem o Jorge Guerreiro que diz: vamos para a voa, diz que vai para a Folia. Então vem, olha, vem, né? Olha, podes ir para a Folia. Antes mesmo de continuarmos, vamos então aqui só relativamente às festas e romarias aqui na nossa região, saber que é este fim de semana. Este fim de semana em Foros de Algodres temos também o início. Aliás, começa já hoje às 9 da noite com a Eucaristia, seguida da Eucaristia no Santuário da Senhora da Graça, seguida da procissão, procissão das velas, com a Senhora da Graça a ir para a Igreja Matriz. Isto é o dia de hoje, festa religiosa. Depois, amanhã, sexta-feira, dia 21, começa então às 22h30, Evandro, à meia-noite. À meia-noite, então, começa nada mais, nada menos que o. À meia-noite começa o pé de Pedrincal e depois temos aqui nada mais, nada menos que o. Só que tiraram, cortaram aqui um bocadinho porque estava a banda índice, é isso mesmo. Aliás, a partir das 2 da manhã temos o DJ John de Bass, assim é que está correto. No sábado, dia 20. No sábado, dia 22, temos então para começar a partir das 18 horas e 30 minutos a procissão com saída da Igreja Matriz, seguida de Eucaristia na Igreja da Misericórdia. Depois, então, a partir das 22h30, sobe ao palco esta banda mítica, os Santos e Pecadores, a banda de Olavo Bilac e companhia. Santos e Pecadores vão estar em Foros de Algodres este ano nas festas em honra de Nosso Senhor da Graça. Depois, a partir da meia-noite, sobe ao palco a banda Índice, também o Marcos, uma banda mítica também aqui na nossa região, a banda Índice. Depois, no dia 23, a Arruada com a Associação Filarmónica de Vila Cova de Tavares, isto às 9 da manhã. Às 11, Eucaristia na Igreja de Misericórdia, seguida de procissão. E depois, a partir das 15, começa o Festival de Folclore. O Folk Inatel, em conjunto também com o município de Foros de Algodres, e o Inatel, que se juntaram então neste Festival de Folclore, onde os reis convidados são o Rancho Folclórico Sénior do Conselho de Foros de Algodres, o Rancho Folclórico de Figueirão da Granja e os Paliteiros de Miranda vão estar em Foros de Algodres. Depois, a partir das 21 horas, sobem ao palco os Campelenses, mais um grupo também do Conselho de Foros de Algodres, e a partir das 22 horas, sobe ao palco o já consagrado e conhecido artista José Cid. Depois, a partir da meia-noite, sobem ao palco os Rapazes da Ramboia, e posso te indicar que é um espetáculo bem animado. Depois, na segunda-feira, dia 24, último dia, a partir das 8 horas é a procissão com saída da Igreja da Misericórdia, seguida da Eucaristia no Santuário da Senhora da Graça. Às 22 horas sobe ao palco Hugo Andrade, vai estar em Foros de Algodres, e depois, a partir das 23 horas, a banda Anagrama, e a partir das 2 da manhã o DJ John Beat, para fechar estas festas em honra de Nossa Senhora da Graça. São assim este fim de semana 20, 21, 22, 23 e 24. Também este fim de semana as festas do Conselho de Penalva, é isso mesmo, festas do Conselho de Penalva, onde começa então dia 21, de 21 a 25 de agosto de 2026, as festas então do Conselho de Penalva do Castelo. E no dia 21, a partir das 21 horas, sob o palco o grupo de cantares de Pindo, e depois, a partir das 22h30, Cuca Roseta, é ela que vai apresentar também a noite no primeiro dia destas festas no Conselho de Penalva do Castelo, e depois, a partir das 2 da manhã, entra em cena a DJ, eu queria ver se dizia o nome dela, mas está de uma maneira escrita que não se consegue perceber, mas pronto, sei que é uma senhora, uma menina DJ, vai estar também neste primeiro dia. No dia 22, a partir das 21 horas, o Rancho Folclórico de Penalva do Castelo sobe ao palco. Depois, Fernando Daniel sobe ao palco a partir das 22h30, e aí depois, a partir das 2 da manhã,
DJ Diego Gonzalez, ele que vai então abrilhantar o resto da noite. Ainda nestas festas, no dia 23, temos as festas do vinho Dão de Penalvo do Castelo e o mercado rural. Também ainda o grupo de concertinas do Dão a partir das 21h30 e a partir das 22 horas, só ao palco, a banda Wet Bad Gang. É assim que se vai fazendo também este dia 23 de agosto. No dia 24, penúltimo dia, a partir das 21 horas, sobe ao palco o grupo de cantares União da Encoberta, e depois a banda Função Pública, sobe ao palco também uma banda ícone também no distrito de Viseu e também aqui na nossa região, esta banda Função Pública, tal como a banda Índice. No dia 25, último dia destas festas, a partir das 17h30, é a missa seguida de procissão em honra do padroeiro de São José, do padroeiro de Penalva do Castelo, e com a banda musical recreativa de Penalva do Castelo. E depois sobe ao palco a partir das 20h, depois sobe ao palco então o FF, e a partir das 22 horas sobe ao palco a banda AS Band. Os AS Band sobe ao palco então o FF, e depois a seguir a banda AS Band. É assim que tudo se passa, sempre que no final de cada noite há sempre os DJs que vão estar a apresentar também o resto da noite também em Penalva do Castelo. E depois divulgadas também essas duas festas, festa de honra de Nossa Senhora da Graça em Foros de Algodos, que começa já hoje, quinta-feira, e também começa a partir de amanhã as festas do Conselho de Penalva, as festas de Penalva do Castelo. Agora nós vamos então para a música Meninas do Tua e Ao Som da Concertina.

0: As meninas do Tua, foi o tema que acabamos de ouvir e que fechou musicalmente esta nossa penúltima hora. Vamos aos comerciais, já voltamos. Até já, bom dia.
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8: Já cá estamos para a última parte, a última hora do Expresso da Madrugada de hoje. E na música vamos com o Martim. Bota fogo no terreiro.

Como posso eu esquecer, foi assim a voz de José Alberto Reis. Daqui a pouco, bom dia para os bons dias. Vamos à música. Miguel Vingança, ela quer casar. Pronto, olha. Resolve o problema, amigo.

Ela quer casar, foi a voz do Micael Vingança. 32 minutos agora passam das 5 da manhã. Já sabe que nós vamos consigo até bem próximo das 6 da manhã. E agora, 271-032-263 é número disponível para o seu bom dia.

0: Aí o Gago falou, tudo tá bem, fica assim.
1: Foi embora.
0: Vamos ao telefone. Olá, bom dia.
2: Bom dia.
0: Bom dia. Está tudo bem disposto?
2: Estávamos andando.
0: Andando ou desandando?
2: Oh, é uma coisa e outra. Então, ela já deu o que tinha para levar. Então, já deu vestido, já tem tudo. Então, vamos lá, nós, serviço padre, já tem.

0: Então,
1: meu pai, o pai também já aceitou.
0: Pronto, está.
1: Olha bem. Se o pai já aceitou, está tudo bem.
0: Mas tem que levar um cantarzinho.
1: Parece o cantar cai ao chão e parte-se.
0: Se for de barro?
1: Pois, pois. Normalmente o cântaro é de barro. E depois cai ao chão.
0: Antigamente era.
1: Pois, normalmente é.
0: Pois.
1: A não ser que haja outras coisas, mas essa parte não interessa.
0: Pois é, olha.
1: Lá está. Lá está. E então vamos lá saber para quem vai o bom dia.
0: Então, bom dia, vai para todos os meus camaradas, para os rádios e rádios que me tivessem tido ocorrência, mais com aquelas que estão a decorrer. Vai para todos os bombeiros, vai para todo o pessoal que está no QDOS e no e-mail, e para todo o pessoal que anda com a mão, que faça o que dá o Max, e vai para a grande família da Rádio Livre de Gouveia. Tenha um bom dia, com paz e saúde.
1: Olha, o bonito membro, sim, obrigado pela sua presença. Até amanhã, neste caso, até amanhã.
0: Até amanhã.
1: Até amanhã. 271-032-263, 271-032-263. E me jogou fora. É a música do Gago Ruben Aguiar. 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O grande Ruben Aguiar. Marcar presença também por aqui hoje. Uma pupuridão. Grande Ruben. Um grande abraço. Dois sete um zero três dois dois seis três. Estou à sua espera.

0: jogou fora.
1: Ó, então você foi dormir, passado? Não sei. E quando acordou, depois já é tarde. 35 minutos passam então das 5 da manhã, está à sua espera. 2710322263. Só o amigo Vasco é que está acordado, o resto está tudo a dormir. Bom, então está tudo sentado na cadeira ao fresquinho. Ah, deixa estar, olha, vou lá, estou falando que eu já li, vai passando o tempo, depois olha.

0: É o mix de Ruben Aguiar que mais marca a presença no dia de hoje. Primeiro foi a música do Gai, agora é essa. Para onde estás a olhar?
1: Sejam casadas ou sejam solteiras.
0: Agora vem quem é que está connosco. Olá, bom dia.
2: Olá, bom dia.
0: Bom dia, bom dia de manhã.
2: É só que estou a dormir.
0: Não sei, eu não digo nada.
2: Temos que acordar cedo.
0: Pois. Pois é, ainda sei que se derguer, dá-se um e faz crescer.
2: Ora bem.
0: Ora bem. Até aí, um bom dia vai para quem?
2: Vai para o Artur, para o Paulo Soraiva, para o Brincobal. Vai para o senhor que já arrivou, foi o camisola amarela. Vai para os padeiros, Vila Cova do Covelo, José Manuel Castelo Penalva. Vai para o Jorge Amaral. Vai para a Dona Irene, vai para a Dona Fátima, vai para todos os jovens e participantes, sem esquecer de ninguém.
0: Olha, o mundo ainda me apareceu, obrigado pela
2: sua presença. Que tenham um bom dia e amanhã já é sexta-feira.
0: Amanhã é semana, é mesmo, amanhã já é sexta-feira. Um bom dia para si, até amanhã. Até amanhã,
2: até
0: bom
2: até
0: dia.
2: Até amanhã, yes. E obrigado pela companhia.
0: Obrigado, obrigado.
2: Até amanhã.
0: 271-032-263. 271-032-263 já está então disponível novamente para participar no nosso Bom Dia de hoje.
1: E acompanhar com este som dançar e assim cantar. Oh minha gente, para onde estão a olhar?
0: Eu estou a olhar para a mesa de mistura, tem que ser, senão não consigo fazer o trabalho.
1: Eu falo entretido a cantar, vocês sempre a dançar e vocês sempre a dançar. Oh minha gente, para onde estão a olhar?
0: Vamos ver quem é que vai ganhar hoje, porque já estão empatados, as senhoras e os senhores estão empatados. Um!
1: E eu no palco, entretido a cantar. Vocês sempre a dançar e vocês sempre a...
0: 271-032-263, 38 depois das 5. E o tempo vai passando.

0: Eu até não percebo aqui esta voz do além. Vamos ver quem é que está connosco. Olá, bom dia.
1: Bom dia.
0: Bom dia, bom dia de manhã.
1: É isso.
0: Por favor, à tarde é boa tarde.
1: É, à noite, também pode ser boa noite.
0: Pois, mas o mais engraçado é que os franceses dizem bom dia todo dia.
1: Pois, ao menos
0: isso
1: não se engana.
0: Ao menos não se engana, é verdade, também é verdade. Também é verdade, bonjour, bonjour, bonjour, e tá tudo. Tá,
1: às vezes, à tarde dizem já boa noite, mas ainda não é noite, ainda, só, ainda a luz ainda não acendeu, ainda
0: se vê. O outro também estava a trabalhar em França, estava lá a abrir uma vala, passou o engenheiro por assim, bonjour, ça va? O gajo olha para ele, o que dá-me com o pá? Leva-se a chaca picareta. Ah, vem ficar assim. Fica assim. Dá aqui uma conversa. Está aqui uma conversa gira. Ah, tá. Vem, bom dia, vai para quem?
1: Olha, vai para todo mundo, com saúde, paz e amor. Especialmente para aqueles que já estão acordados a ouvir a Antena Livre. Tenham tudo bom. E parabéns para quem fizer anos. E até amanhã, se Deus quiser.
0: Olha, um abraço também para o senhor, obrigado pela sua participação. Até amanhã. Até amanhã.
1: Obrigada a todos. Até amanhã.
0: 271-032-263-21 ganhou as senhoras hoje. Agora vem a Cristiana Sá.

40 minutos passam das 5 da manhã. Caminhamos a passos largos para o final dos Pés da Madrugada de hoje. Vai terminar bem próximo das... a terminar às 6 da manhã, ou bem próximo das 6. E amanhã estamos por cá, por amanhã.

Então já sabe que começa então hoje as festas em honra de Nossa Senhora da Graça em Forres de Algodres. 20, 21, 22.

0: Mercado Municipal de Forres de Algodres. Para já vamos ver quem é que está connosco. Olá, viva, muito bom dia.
1: Muito bom dia, amigo Artur Matos e companhia unificada da Rádio Antena Livre de Gouveia.
0: E está tudo bem exposto por aí?
1: Por enquanto ainda só cumprimos, não há tardar muito tempo com o levante.
0: Ora, bem mais. Tem um bom dia, vai para quem?
1: Para mim, preparar para ir para a luta.
0: Um bom dia, vai para quem?
1: É para os meus filhos, vizinhos, netos e nora e para os bisnetinhos, para essas pessoas todas que já ligaram, para quem eu costumo ligar. Agora vai para a pastelaria de Vila Nova de Tazem, para o patrão e para os empregados todos que lá já trabalham e para os que ainda devem pegar o serviço. E, para si também, para a família toda e para a família toda do Bricobaire. E boa sorte para, logo, para o nosso Benfica novo. Um abraço e até amanhã, se Deus quiser.
0: Um abraço e até amanhã. Obrigado pela sua participação. Até amanhã.
1: Até amanhã, Arturo. Vai. Tchau, um abraço.
0: 271-032-263 Então, como eu disse há pouco, é a festa em honra de Nossa Senhora da Graça que começa então já hoje, 20, 21, 22, 23 e 24. Hoje é assim a Eucaristia no Santuário da Nossa Senhora da Graça. Depois, seguida da procissão, com a ida da Nossa Senhora da Graça para a Igreja Matriz. Amanhã, sexta-feira, começa às 22h30 com o Evandro. Já lá vamos. Para já vamos ao telefone. Olá, bom dia.
2: Bom dia.
0: Bom dia. Bom dia de quem?
2: Muito longe. Albergaria Velha.
0: Albergaria Velha. E está tudo bem disposto?
2: É verdade.
0: Está tudo bem disposto por aí?
2: Sim, está tudo bem. Bom, preparei para ir dar as duas. À cama, voltas à cama, claro. Pois. À noite e agora estou preparadinho para ir para a cama, daqui a pouco.
0: É vigilante ou é?
2: Não, recolha de lixo. Ah. Aqui no, na cidade de Albergaria Velha.
0: E correu bem?
2: Sim, correu bem. Graças a Deus correu. Pá. Só que é pena às vezes a rádio falhar no caminhão. Há certas zonas, não sei. Falha um bocado.
0: É porque também tem a ver um bocado com as serras e comigo.
2: Sim, sim, sim. Ah, não, é verdade, estou a brincar, é verdade.
0: Sim, sim.
2: E apanhar aqui na minha casa, aqui à beira, aqui mais um bocado abaixo, ali perto de Águeda, aqui perto de Águeda, ainda melhor.
0: Pois.
2: Apanha-se bem.
0: Então, o pessoal por aí, por Albergaria Velha, faz muito lixo ou nem por isso?
2: Um bocadito.
0: Outra pergunta que eu queria fazer, ainda bem que está aqui, é assim, vê-se muitas vezes, muitas notícias na televisão e até mesmo nas redes sociais, que há muita gente que tem o contentor aqui, mas mete o lixo ao lado do contentor, pensa que as pessoas que andam na recolha do lixo, que são criados deles. Por aí também acontece isso, ou as pessoas?
2: Também acontece muito e quando às vezes é verde, é erva, é relva, tudo dentro do contentor e depois o lixo no chão à voltinha, está a ver? Ou então certas senhoras que têm medo de estragar as unhas, está a ver? E pois. Não sabem abrir a tampinha do contentor e deixam o lixo cá fora e etc. Mas é como eu digo, nós estamos cá para trabalharmos.
0: Mas é
2: só que tem um grande problema, somos mal pagos.
0: Mas é como dizem agora.
2: Eu sou motorista, pronto. Mas os meus colegas cá atrás, canteiros, é que sofrem mais.
0: É como eu costumo dizer. Mas agora, neste caso, há muitos sítios que os contentores do lixo é só pisar o varão e abre a tampa, não custa nada.
2: Sim, é verdade. Mas pronto, o que é que vamos fazer? Nada.
0: Não, mas antigamente estragavam, tinha medo de estragar. Agora tem medo de estragar os sapatos de salto alto.
2: Pois.
0: E mais não digo. É que eu não digo nada a ninguém. Minha boca é um escalho. Olha, e o bom dia vai para quem então?
2: Olha, vai para todo o auditório da Rádio Antena Livre, para todo o auditório mesmo. E para o meu bom amigo, um forte abraço. E amanhã podemos voltar a falar.
0: Ou nunca sabe, amanhã ainda sexta-feira, amanhã é emissão de fim de semana. Olha, um abraço também para si, a continuação de muito bom dia. Um abraço também aí para a Albergaria Velha, para vocês.
2: Um grande abraço. Muito obrigado, então, um abraço. Tá, obrigado.
0: E o 271-032-263 está novamente disponível, 45 minutos depois das 5, quase a dar as despedidas. Vamos então agora para o programa das festas. Esta é a honra de Nossa Senhora da Graça em Forres de Algodres. Por isso já sabe, dia 21, a partir das 22h30, é o Evandro, o primeiro a subir ao palco, depois De Pedra e Cala, a partir da meia-noite, e logo a seguir, a partir das duas, sobe ao palco o DJ John de Bass. E depois, no sábado, dia 22, de agosto, a partir das 8h30, é a procissão com a saída da Igreja Matriz, seguida da Eucaristia na Igreja da Misericórdia de Fornos de Alcodres. Depois, a partir das 22h30, sobe ao palco esta banda mítica do pop rock português, os Santos e Pecadores. A partir das 22h30, sobe ao palco então os Santos e Pecadores, a banda de Olavo Bilac e companhia. Depois, a partir da meia-noite, sobe ao palco mais outra banda mítica também, aqui na nossa região, a banda Índice, que vai subir ao palco então a partir da meia-noite. No dia 23, a partir das 9 da manhã, é a arruada com a Associação Filarmónica de Vila Cova de Tavares. Às 11 da manhã é a Eucaristia da Igreja da Misericórdia, seguida de procissão. Depois, a partir das 15, começa o Festival de Folclore, com os seguintes ranchos: o Rancho Folclórico Senior do Conselho de Fornos de Alcodres, o Rancho Folclórico de Figueirão da Granja e ainda os Paliteiros de Miranda. Depois, a partir das 21 horas, os Capelenses, mais outra banda, mais outro grupo também aqui do Conselho de Fornos de Alcodres. E a partir das 22 horas sobe ao palco o cantor José Cid, que também vai apresentar esta noite de dia 23 de agosto, domingo. Depois, a partir da meia-noite, Rapazes da Ramboia, para fechar a noite também nas festas em honra de Nossa Senhora da Graça. Na segunda-feira, dia 24 de agosto, a partir das 18 horas, é a procissão com saída da Igreja da Misericórdia, seguida da Eucaristia, no Santuário da Senhora da Graça, e a Nossa Senhora da Graça regressa então à sua casa, à Igreja da Nossa Senhora da Graça. Às 22 horas, o Guandrado sobe ao palco. Às 23 horas, a banda a Anagrama, e depois, a partir das 2 da manhã, o DJ Johnny Beat, que vai fechar então, vai ter honras de fecho, de encerramento dessas festas em honra de Nossa Senhora da Graça, o DJ Johnny Beat. Isto em Fornos de Algodres. Em Penalva do Castelo, começa dia 21, sábado, com a partir das 21 horas, o grupo de Cantares de Pindo, e depois a partir das 22h30, com o Carroseta, e logo a seguir, em cena, DJ. No dia 22, a partir das 21 horas, o Rancho Folclórico de Penalva do Castelo. A partir das 22h30, Fernando Daniel sobe ao palco, e a partir da meia-noite é mais um DJ para acabar de apresentar a noite. No dia 23, a partir das 10 da manhã, a festa do vinho, desde domingo, a festa do vinho de Penalva do Castelo e o Mercado Rural. Depois, a partir das 22 horas, o Wet Band Gang. E a partir das 21 ainda, começa também o grupo de concertinas do Dão. E logo depois, então, a partir da meia-noite, a partir das 2 da manhã, aliás, começa mais um DJ. No dia 25, temos a banda musical recreativa de Penalva do Castelo, FF, e também a AS Band, para fechar essas festas do Conselho de Penalva. Esta semana, festa em Fornos de Algodres, em honra de Nossa Senhora da Graça, e também em Penalva do Castelo. É assim as festas e romarias aqui na nossa região. E daqui a pouco, e não há pena, estamos a 10 minutos das 5 da manhã, do final também desta nossa emissão de hoje. Nós já lá vamos então para as despedidas, é isso mesmo, vamos já para as despedidas, é isso mesmo, então, já por hoje. Amanhã estamos por cá a partir da 1 da manhã com a Esperança da Madrugada. Eu volto mais logo a partir das 7 com a emissão de fim de semana do Regresso a Casa. Para todos, muito bom dia, boa quinta-feira, a continuação de boa semana. Para fechar, escolhi a voz de Daniel Rodrigues, e ela diz que quer ser feliz, e também de Marco Ferreira, Lindo Portugal. São eles que vão fechar, vão ter honras de fecho no programa de hoje do seu Esperança da Madrugada. Bom dia, até amanhã.

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0: 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São 6 horas.
7: 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Bom dia, Vitor.

0: Olá a todos, que Deus abençoe a sua vida e abençoe também a sua família. Por favor, preste atenção no que nós vamos falar hoje. Talvez a senhora ou o senhor está a pensar em desistir de tudo. Está a pensar em que não tem mais jeito, que para o seu caso não tem solução, porque você vem sofrendo com vários problemas na sua vida. Você vem passando por situações difíceis, terríveis, problemas que você não sabe o que fazer para resolver. Você está num beco sem saída, como se costuma dizer. E tudo isso pode mudar. A sua vida pode mudar, você pode ter uma vida transformada. Por mais que no seu passado você sofreu, na sua infância foi abusada, foi maltratada, sofria de violência doméstica, física ou verbal, e tudo isso tem se agravado porque você queria que a sua vida avançasse, mas não avança. Tudo que você faz dá errado. Você quer ser feliz, faz de tudo para ser feliz, mas não consegue. Parece que é um bloqueio na sua vida, porque tudo começou lá atrás. Tudo começou lá atrás. Porque ainda você não está resolvida por dentro. Quando por dentro não há paz, não há essa cura interior, a pessoa vai sofrer por fora. Consequentemente, a dor ela vai aparecer. E tudo isso porque, de repente, dentro de si, há um passado mal resolvido. E isso chama-se traumas. Talvez você carregue traumas. Para entender melhor, acompanhe essa matéria que fala sobre traumas.
1: Muitas pesquisas feitas nos últimos anos sugerem que muitos dos traumas da idade adulta são desenvolvidos na infância e na adolescência. Os estudos publicados sugerem que o abuso emocional realizado em crianças afeta a autocrítica quando adulto. Os pesquisadores descobriram que os participantes nestes inquéritos tiveram uma tendência muito forte de se autocriticar e isso interferiu na sua satisfação com a vida e, em particular, com o relacionamento amoroso. Os estudos também revelaram que alguns participantes tinham sintomas de stress pós-traumático devido ao abuso emocional de que foram vítimas. Os pesquisadores sugerem que isso poderia ser o resultado de interiorizar comportamentos causados por maus-tratos ou por incapacidade de uma criança para compreender adequadamente as suas circunstâncias. Maus-tratos na infância incluem abuso físico e sexual, maus-tratos e negligência emocional. Podem ocorrer na infância e são um contributo significativo para o aumento dramático de casos de depressão, ansiedade e nervosismo. Os problemas, por vezes, tendem a passar à escala do razoável e podem ainda advir doenças mentais em consequências dos traumas do passado. Os traumas adquiridos na infância são os mais difíceis de serem solucionados por permanecerem no plano subconsciente ou inconsciente. Para superar as vivências negativas do passado, é necessário libertar-se do mesmo, através de pensamentos positivos, autoconfiança restabelecida e, essencialmente, ganhando orgulho e confiança em si próprio. Não tenha receio de pedir ajuda. Pense que a sua vida é mais valiosa e que os traumas e complexos do passado só enfraquecem e bloqueiam a sua vida.
0: Para si um versículo que está lá em Isaías capítulo 59 versículo 1 diz: eis que a mão do Senhor não está encolhida para que não possa salvar, nem agravado o seu ouvido para que não possa, para não poder ouvir. Então Deus está de braços abertos para lhe receber. Deus está pronto para lhe ouvir e lhe ajudar. Mas Deus quer que cada um de nós clame, ore, peça para Ele o que nós precisamos. A senhora já foi a tantos lugares, bateu em tantas portas, procurou ajuda em vários lugares, mas você já falou com Deus? Já buscou ajuda em Deus? Porque o Espírito Santo é o único capaz de lhe ajudar. Quando a pessoa aprende a usar essa fé, a fé em Deus, ela consegue resolver todos os problemas, sejam eles internos ou externos. E talvez o seu problema é interno, você carrega traumas porque sofreu no passado e a sua vida está marcada por vários problemas, mas tudo isso pode mudar, você pode ser feliz, você pode recomeçar uma vida nova, porque Deus tem poder para fazer isso. Agora eu peço a sua atenção para uma história de um casal que é muito forte. O testemunho do Oscar, o testemunho do Oscar e da Catarina. Acompanhe com atenção.
2: Acabei por ter um relacionamento que não deu certo. Nesse relacionamento eu dei tudo de mim. Eu sentia-me como se estivesse ali. A pessoa vinha quando queria e quando não queria era colocada de lado. Era assim na altura que eu me sentia. É como se eu não pudesse ir a lado nenhum. Eu estava ali e usada quando alguém entendesse que poderia. E depois sentia-me também que eu não poderia fazer nada. Digamos que eu não podia dar um passo para a esquerda, não podia falar com ninguém. Era assim na altura que eu me sentia. E esse relacionamento não foi para a frente. Acabou-nos por ter problemas e acabou-nos por separar-nos. E tudo isso pensando eu que estava tudo bem, não é? Que eu estava bem comigo mesma. Isso acabou por vir mais tarde, quando eu comecei um relacionamento com o meu marido.
3: Andei um ano basicamente a negar um bocadinho esse sentimento por ela. Mas depois de passado um ano, neste caso, já comecei a olhar para ela também, a aceitar aquele sentimento que estava a surgir dentro de mim por ela. Nos aproximámos, começámos também a conversar, a falar, pedi em namoro, ela aceitou, a gente começámos a namorar. Estivemos a namorar, pronto, um ano e meio. Então aí decidi começar a falar com ela, conversar com ela de casamento, sobre casar, porque já era um ano e meio de namoro, já deu para conhecermos bem e ver que realmente era isto que a gente queria. E então quando eu comecei a falar de casamento foi quando começou a haver problemas no nosso namoro, no nosso relacionamento.
2: Eu criei ali uma barreira, era meu namorado, mas ao mesmo tempo eu criei uma barreira, tu estás aí, eu estou aqui, não me vais magoar, é como se ele me fosse, se calhar, magoar ou entristecer de alguma forma. Então eu criei aquela barreira com aquilo que eu tinha passado. Aí é que eu percebi que eu trazia uma bagagem do passado e que se eu entrasse num relacionamento, num casamento, aquilo não ia dar certo. Eu não queria casar, eu dizia que não, aí eu já começava, já tínhamos muitas discussões e quê, até que acabou por eu dizer que não gostava dele, que já não gostava dele, que queria acabar o relacionamento e pus um fim ao namoro.
3: E eu não entendia o porquê de estar neste caso. Eu sabia, pronto, do relacionamento que ela teve anterior, mas eu não estava a entender o porquê, porque durante um ano e meio deu para mostrar a ela que, pronto, eu era uma pessoa totalmente diferente e que não estava ali para brincar com os sentimentos dela. Neste caso, a gente de tanto falar nisso e haver discussão, ela decidiu terminar o namoro comigo e estivemos, pronto, meio ano sem estar juntos como namorados.
2: Nesse tempo que a gente teve separado, era uma das batalhas que eu tinha que vencer, porque aí reparei que afinal trazia uma bagagem, trazia complexos, e era uma coisa que me foi mostrada e eu vi que tinha que mudar. E nesse meio ano, vou dizer que foi fácil, porque não é fácil. E nesse meio ano eu fui fazendo propósitos para poder mudar. E mesmo eu fazendo, eu própria contrariando aquilo que estava a sentir. Eu recebi o Espírito Santo, foi a maior alegria da minha vida, não me esqueço nesse dia. Foi algo que não dá para explicar, não, só quem passa é que percebe definitivamente o que é receber o Espírito Santo. É uma coisa que depois no dia a dia, que nós não é, vamos passando por lutas, por dificuldades, o Espírito Santo vai nos ajudando, o Espírito Santo vai nos alertando. Nós não deixamos de ter lutas por causa disso. Nós temos lutas. Só que o Espírito Santo nos alerta, nos ensina, nos mostra. E isso mostrou-se quando nós voltámos a namorar. Ele voltou-me a pedir em namoro. Eu aceitei. Ele pediu-me em casamento. Então aí é que foi mesmo, digamos que aí foi a prova. E aí eu disse que sim, pronto, vamos casar. Eu queria realmente estar com ele, eu queria realmente casar com ele, formar uma família. E assim fizemos, casamos, somos uma família feliz. Quando decidimos, vamos ter um bebê, não é? Vamos ter, decidimos.
3: Temos uma filha de 5 anos, pronto, e é a alegria da casa também. E pronto, está tudo a correr bem.
2: Todos os complexos que eu tinha no passado, de relacionamento mesmo, de problemas interiores que eu tinha, tudo foi passado. O que está no passado, está no passado. A gente lembra-se porque foi uma coisa que nós passamos. São situações da nossa vida e não dá para apagar da nossa memória, mas o sentimento, sentimentos ruins, sentimento de complexos, tudo isso foi, é como se fosse apagado, é uma página em branco. Deus apagou. Nós nas reuniões de família, nós lutamos pela nossa família, nós oramos sempre porque é algo importante. É algo que é uma coisa que nós devemos fazer constantemente. Mesmo nós estando bem, mesmo nós, a nossa família ser feliz, nós estarmos bem, é algo muito importante nós sempre lutarmos, nunca pararmos. Porque há sempre coisas que bem e vai, então convém nós estarmos sempre firmes com Deus e lutarmos junto de Deus. Abri o meu próprio negócio. E é uma das situações que eu também, né, a gente luta, a gente faz os nossos propósitos e uma das coisas que eu reparo, né, porque eu ponho sempre Deus em primeiro lugar. Deus vai lá na frente e Deus abre as portas. Na nossa vida financeira, nós temos um carro abençoado. Nós temos uma família abençoada, uma casa abençoada.
3: Agradeço a Deus por ter-te conhecido. És uma grande mulher. Juntos temos prontos, feito uma vida que eu nunca imaginei ter. Me completas. És uma verdadeira mulher de Deus. Foi aquilo que eu exatamente tinha pedido a Deus. E espero sempre, não é, que isso continue perpetuamente até a gente, pronto, chegar o dia que a gente parte deste mundo.
2: Agradeço a Deus por me ter ouvido, por me ter proporcionado um homem de Deus, de ter transformado. Agradeço a Deus pela oportunidade de termos tido uma filha. E é a maior alegria das nossas vidas. E acima de tudo, tu és a maior alegria, porque é contigo que eu casei e amo-te muito.
0: Deus não mudou, Deus é o mesmo ontem, hoje e será para sempre. O mesmo Deus que você lê na Bíblia, que curou, libertou, salvou, mudou a vida de milhares de pessoas, é o mesmo Deus que pode te ajudar. Deus não mudou. Você viu essa história desse casal? Então o Espírito Santo fez a obra completa. Hoje, felizes, transformados, graças ao poder de Deus. E o mesmo pode acontecer consigo. Você pode ser uma pessoa feliz, pode ter paz. Dentro de si pode haver uma mudança completa, mudar os seus pensamentos, mudar a forma de ver o mundo, ver as coisas. Tudo isso pode mudar, mas é preciso tomar uma atitude de fé, de buscar ajuda. Assim como esse casal hoje é feliz, eles assistiam às reuniões da família, hoje estão felizes, porque através da palavra eles foram transformados. Então, se você quer a nossa ajuda, você quer vencer, você quer resolver o problema, nós estamos de portas abertas para lhe ajudar. Não importa a sua religião, sua crença, o que importa é que você quer ajuda e nós estamos aqui para isso. Se você mora em Viseu, nós estamos localizados na Avenida Doutor Antônio José de Almeida, ali bem próximo à rodoviária de Viseu. Logo que você sair da estação, você vai olhar no lado e verá a nossa igreja lá, escrito Centro de Ajuda com Coração Vermelho e uma pomba no meio. Nós temos reuniões hoje, quinta-feira, às 8, 10, 15, especialmente às 20 horas. Uma reunião especial para casais, para a família. Participe que vai ajudar. Agora, eu peço a sua atenção para essa matéria que fala sobre problema de vícios. Acompanhe com atenção.
4: Você conhece os sintomas que dominam a mente de uma pessoa viciada? Tudo começa com a perda de relações familiares. O viciado não aceita conselhos de ninguém, não se importa com o que pensam ou falam a seu respeito, não dá satisfações sobre o que faz, sobre com quem se relaciona, perde todo o respeito à família, ao pai, à mãe, à esposa, ao marido e até mesmo aos filhos. Para si, o que apenas importa é o vício. Depois vem irritabilidade. O viciado discute e irrita-se por motivos banais. Acha que está sempre certo e que tudo o resto está errado. Quer, ao fim e ao cabo, que todas as suas vontades sejam aceitas. Outro sintoma é a inquietação. Diante do desejo de usar o vício, de o adquirir, a pessoa fica inquieta, desorientada, sem olhar a nada nem a quem, pronto até para gastar todo o seu dinheiro para matar essa vontade. E aí vem a ansiedade. O viciado passa a exigir demasiado de si mesmo, traça metas que não pode alcançar, foca-se nas frustrações e no vício. Instala-se a depressão, os medos, o desespero, a mania de perseguição e até mesmo o desejo de suicídio. A pessoa só se sente bem quando está sob o efeito do vício. E quando não está, vem o sentimento de impotência, a vontade de também querer vencer o vício e ser rodeado simultaneamente de palavras negativas. O viciado adquire assim uma mentalidade fraca e sente-se impotente diante de qualquer situação. Pensamentos como "eu não consigo", "eu não posso" passam a dominar a sua mente. Outro sintoma é a obsessão, quando a mente do viciado está completamente invadida pelo vício. Pensa, chega até a sonhar e até sentir o cheiro do vício permanentemente. O que traz a compulsão, a vontade de querer passar o tempo todo a consumir sem sequer pensar duas vezes. Não há qualquer controlo, basta uma vez. Basta um cigarro, um copo, que vem outro e outro a seguir sem qualquer limite. É isto que está na mente de um viciado.
0: Muitas são as pessoas que querem vencer os vícios. Muitas pessoas, elas já fizeram promessas, deixaram de comprar o tabaco, a bebida, mas mesmo assim a vontade de consumir, de beber, de fumar parece ser mais forte do que você. Talvez você saiba que isso está afetando o seu casamento, afetar a sua família, porque eles olham para si como alguém viciado, como alguém alcoólico, e isso não lhe faz bem, porque você se sente mal em ser chamado de bêbado, chamado de alcoólico. Você ouve que você nunca vai mudar, porque você vem tentando Não é que você não quer mudar, você quer mudar, você quer ser melhor, mas não está a conseguir porque existe um mal que prende você a esse vício. Porque entenda, esse problema de vício é espiritual. Porque o mal, ele faz a pessoa ficar presa, escrava do tabaco, do álcool, dos jogos, não importa o vício. A pessoa fica escrava daquele vício, não consegue se libertar. Mas através da fé, você pode vencer esse problema. Eu vou colocar o testemunho da dona Dulce Silva. Ela que hoje venceu, hoje está com a vida transformada. Ela chegou a aprofundar-se nos vícios, nas drogas, mas hoje, vida transformada, graças a Deus. Acompanhe com atenção essa história.
5: O meu sofrimento começou na minha adolescência, melhor, começou ainda na minha infância, mas ficou muito pior na minha adolescência, porque eu sempre senti um vazio muito grande, uma incompreensão, e sentia-me infeliz. E era muito tímida, então na minha adolescência acabei por criar amizades que me levaram para o mundo das drogas, não é? Comecei a ir para festas, era o álcool, era ecstasy, LSD, tudo isso. Até chegar ao ponto mesmo de começar a consumir a cocaína, que ainda foi pior, não é? Eu sentia um vazio muito grande. Quando passava realmente o efeito de tudo, não é? Da noite, eu vinha-me até a lembrar, quer dizer, muitas vezes nem me lembrava do que tinha acontecido, não é? Porque eu posso dizer que era daquelas adolescentes que eu realmente ia até ao fundo. Eu consumia mesmo de tudo, ou seja, ficava mesmo, às vezes até nem me lembrar de nada que tinha acontecido naquela noite. Então vinha toda aquela tristeza, aquele vazio, um aperto no meu coração. Eu lembro-me que eu fechava-me no quarto e chorava, porque era mesmo uma dor no meu interior que eu não compreendia o porquê de eu sentir aquilo. Até que conheci o pai da minha filha, que também vinha, nós conhecemos nesse mundo, não é? No mundo das drogas, e pronto, juntámos-nos logo, tipo, foi uma coisa assim muito rápida, e a nossa vida era essa, era drogas, trabalho, festas. Comecei a pensar, vamos ter um filho e assim, e decidimos vir para Portugal, porque pensámos, não vamos ter um filho cá, e ele como estava muito a fundo nas drogas e também nos jogos da internet, não é? Ele passava dias e dias a jogar. Eu pensei, se eu for para Portugal, tudo vai mudar. Vou para lá, já te vai arranjar trabalho e assim, ou seja, aquele pensamento outra vez que ia acontecer algo diferente. Pronto, viemos para Portugal e realmente eu fui em frente para engravidar, engravidei assim, mas as coisas não mudaram, não é? Ou ficaram ainda muito piores do que estavam lá. E então, até acontecer que ele foi preso. Aí sim, aí foi o meu fundo do poço. Não sabia para onde é que havia de me virar. Já tinha a minha filha já estava com 1 ano. Nós realmente já andávamos a falar e eu já lhe andava a dizer há algum tempo que eu não queria essa vida, queria que ele deixasse isso e tudo. E pronto, aquilo tudo fez com que eu não sabia para que lado me virar mesmo. Foi uma tristeza muito grande. Ao mesmo tempo eu sabia que eu não podia parar, não é? Eu não podia porque eu tinha a minha filha para cuidar, não é? Mas fiquei sem saber como fazer, porque a minha vida financeira também era destruída. Como é que eu ia pagar a renda, como é que eu ia tratar daquelas coisas todas? Então tive que voltar para a casa dos meus pais, contar tudo aos meus pais, que eles não sabiam do que se passava, não é? Porque depois tinha isso, não é? As pessoas não sabiam o que é que estava a passar. Tive que contar tudo, não é? Enfrentar mais isso. Não dá para explicar. Foi mesmo uma dor muito grande que eu senti. Como é que eu ia te explicar? Uma incompreensão, eu até pensava, Deus não existe. Como é que Deus existe? Porque todo este tempo eu já estou a sofrer, como é que ainda me vai acontecer isto? Agora que tenho uma filha, tenho que cuidar dela, como é que eu vou fazer? Eu conheci a Igreja Universal através de uma vizinha dos meus pais, em que ela tinha conhecimento do que eu estava a passar e às vezes até conversávamos. E ela sabia da situação e ela convidou-me, já me tinha convidado várias vezes. E eu, para ser sincera, rejeitei. Rejeitei porque eu já nem queria em Deus, já não estava a crer mesmo em Deus. Para mim, eu já pensava que eu tinha que sofrer melhor. Eu pensava muitas vezes que eu tinha que sofrer aquilo, que era algo que eu tinha que carregar, era um karma que eu tinha que carregar, era isso que eu pensava. Eu lembro-me que ela passou por mim e falou-me, uma quarta-feira, falou-me da reunião e eu lhe disse, eu vou consigo logo à noite. E foi ali que eu coloquei a primeira vez os meus pés na Igreja Universal. O primeiro dia foi logo... Eu vi logo uma diferença. Eu entrei, achei estranho, não é? Porque nunca tinha estado assim num lugar. Achei mesmo estranho. Mas no final da reunião senti uma paz. Senti assim que algo mexeu comigo. E nessa noite eu sinto que tenho ali alguma coisa especial. Eu comecei a notar a diferença no meu interior. Comecei a notar mais paz, mais tranquilidade. A minha forma de pensar. Comecei logo a notar um pensamento diferente. Não tanto aquele pensamento negativo que eu tinha de mim mesma. E a ter uma força. A ganhar uma força que eu não estava, no princípio não estava entendendo onde aquela vinha. Entretanto, ao frequentar as reuniões, eu comecei a ouvir falar do Espírito Santo. Começou-me a chamar a atenção, não é? Comecei a ver o Espírito Santo. É a presença de Deus dentro de mim, eu quero isso. E comecei a pensar numa coisa, que era como eu me entregava tanto lá atrás, não é? Nas drogas, eu ia no profundo de realmente me sentir ali mal, de fazer aquelas coisas todas. Eu pensei, não, eu também vou fazer o mesmo com Deus. Eu vou para o altar, eu vou realmente buscar o Espírito Santo que estão a falar. Então eu buscava, eu queria saber, eu lia, eu ia às reuniões todas, eu queria mesmo muito, eu queria ter esse Deus que me falavam dentro de mim, realmente para eu. Ou seja, eu já estava a sentir a paz, mas para ser confirmado dentro de mim essa paz, essa alegria que me falavam, que a gente com o Espírito Santo íamos ter isso. Então eu fiquei mesmo, como se diz, sedenta. Eu queria mesmo muito. E aí começou o meu percurso até receber o Espírito Santo. Quando eu recebi o Espírito Santo, foi a maior alegria. Foi mesmo nascer de novo. Foi. Eu digo que foi o maior presente que eu recebi. Porque foi algo, não foi sentimento, foi mesmo uma paz que me invadiu, uma alegria que eu nunca tinha sentido na minha vida. Melhor, eu até a questão de eu olhar-me ao espelho e dizer, realmente estou a dizer, não, eu tenho valor. O Espírito Santo para mim representa o meu tudo, o meu maior tesouro. Eu sem ele, neste momento, eu não conseguia viver. Eu digo muitas vezes, ele é como o ar, eu preciso do ar para respirar, não é? Eu preciso do Espírito Santo para viver. Eu não sei viver sem ele neste momento. Já não tenho ataques de ansiedade, ataques de pânico. Hoje não tenho vício nenhum. Hoje não dependo de nada para me sentir feliz. Hoje eu sou completamente uma mulher realizada. Eu posso dizer mesmo que hoje eu sou feliz. Que mesmo que eu tenha problemas, mesmo que as coisas não estejam a correr bem à minha volta, dentro de mim há essa felicidade, há essa paz, há essa alegria. Hoje, quando eu me olho ao espelho, eu gosto do que vejo. Não só em aspecto, não é, nesse sentido, mas realmente eu vejo até das lutas todas que eu passei, não é? Até encontrar Deus. Gosto da mulher que eu vejo hoje, que Deus transformou. Eu considero-me um milagre de Jesus.
0: Era uma vida de sofrimento, de dor. Ela pensava que nasceu para sofrer.

Deus mudou essa história da Dona Dulce e hoje ela está transformada. O mesmo pode acontecer consigo. Basta procurar ajuda. Nós estamos também em Tondela. Temos uma reunião Forte Libertação às sextas-feiras. Se você quer a nossa ajuda, você que mora em Tondela ou conhece alguém que mora em Tondela, nós estamos localizados na Avenida Visconde Tondela, número 169. Nós temos amanhã, sexta-feira, reunião de libertação espiritual de inveja, praga, bruxedo e todo mal. Se você quer a nossa ajuda, nos procure às 8, 10, 15 ou às 19h30. Que Deus abençoe a todos. Até lá.

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1: Bom dia a todos os ouvintes do programa Momento do Recluso. Nós damos início a mais um dia, né? O dia para nós importante todos os dias, começando bem ou mal, né? A Bíblia diz que em tudo devemos dar graças. Está aqui a Carla, que conosco estará durante essa programação.
2: Bom dia a todos e trazemos boas notícias.
1: As boas notícias, e essas que vêm do alto, que vêm do céu, né? Não as notícias que ouvimos diariamente. Vamos a uma canção para iniciar o dia, iniciar o programa, e já voltamos.

0: Como sempre no nosso programa, nós deixamos para si um quadro especial que é o nosso Unisocial. O trabalho que nós fazemos com pessoas de rua, chamados Anjos da Noite. Nós temos o trabalho com pessoas carentes, também familiares de reclusos. O Unisocial é um trabalho que tem ajudado a tantas pessoas, a nível espiritual e material. Preste atenção no que vamos ouvir agora.
1: Os Anjos da Noite foram até o Algarve, onde saíram à rua para mais uma ação solidária. Uma ação que se estendeu um pouco por todo o território algarvio. Foi um pouco por todo o sul de Portugal que os voluntários dos Anjos da Noite deram a cerca de 180 pessoas uma ajuda que chegou em boa hora e que relataram a importância deste trabalho junto dos mais carenciados.
2: É um privilégio poder fazer parte deste projeto onde nós vamos ao encontro da necessidade das pessoas e vemos a felicidade, a alegria no rosto das pessoas, que às vezes algumas delas até nem têm o que comer nesse dia, e nós chegamos com uma sopinha, com uma frutinha, com aquilo que nós hoje até temos, uma rosinha e um franguinho, e as pessoas ficam felizes em receber e nós ficamos felizes em dar.
3: É muito bom, é muito gratificante poder estar a ajudar alguém, ajudar pessoas que possam estar a necessitar, né? E nós repartirmos aquilo que nós temos e doarmos um bocadinho do nosso tempo para ajudar essas pessoas.
1: Nesta ação foram distribuídos 180 kits alimentares, 80 sopas, 20 pães, 52 águas e 26 sumos. Alimentos que alegraram o corpo e preencheram o espírito de quem conta um dia de cada vez.
4: É um trabalho muito bonito, está a ser muito bem feito. As pessoas são muito simpáticas. São um exemplo, porque se houvesse mais pessoas a fazer este tipo de trabalho, o mundo era muito melhor.
5: Como se sentiu após a oração do pastor? O que achou?
6: Muito lindo, foi magnífico, foi lindo demais.
5: Sentiu-se leve dentro daqui no seu interior?
6: Muito. Sim. Muito.
1: Uma grande ajuda para estas pessoas cujo dia de amanhã é dúbio. Se você quiser apoiar ou participar neste trabalho, pode fazê-lo ao ligar gratuitamente para o número 21 836 8008.
0: E saiba que o senhor e a senhora que está nos ouvindo, seja de onde for, naturalmente de fora de um presídio, pode nos ajudar, né? E até mesmo o senhor e a senhora que está aí reclusa, mas que tem o seu familiar, e há pessoas que queiram fazer a ajuda para o trabalho social, também é possível. Todas as igrejas universal, elas são um ponto de recolha. Agora, nessa época, né, de calor, a água, as barras de cereais para ajudar os bombeiros, né, e a ajuda de roupa, ajuda de alimentos, toda ajuda é bem-vinda. E até mesmo do senhor e a senhora pedir a Deus pelos voluntários, né? Por isso esse trabalho tem sido feito e graças a Deus. Eu quero colocar para si um momento do abraço. Vamos ouvir este momento especial. Muitos aguardam pelo momento do abraço. Vamos ouvi-lo.
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8: Oi, boa noite, tudo bem? Eu sou a Caroline, eu estou falando de Curitiba. Eu sou irmã da Daniele da Silva Dias, da prisão de Tires. E queria mandar um recado para você, Dani, que a gente tá com muita saudade de você, que logo você vai estar aqui com a gente, tá bom? Fica com Deus. Deus proverá em sua vida, tá bom? Te amo muito, muito, muito. Beijo.
9: Olá pessoal, muito boa noite. Aqui quem vos fala é o voluntário Jaime
10: e o voluntário Edward.
9: Nós estamos aqui na Igreja de Cascais para mandar um grande abraço para você que está aí no Linhó e dizer para vocês para não desistir, tá, pessoal? Fica firme, nós estamos aqui orando por vocês todos os dias, tá bom? Um grande abraço e Deus abençoe a todos.
10: Olá, sou a Nanena Araújo, filha Ting. Meu nome é a Nanena. Eu tô com muita saudade da minha mamãe e ela tá muito longe. Eu quero ver ela logo, quero que ela volte logo. Também. Te amo, beijo e um monte de abraço, mamãe.
0: E a nossa programação segue com agora o momento da palavra. Ele é especial porque a palavra que nós aqui levamos a si não é de um político, não é de um líder religioso, não é a nossa palavra, é a palavra de Deus, a palavra que vem do alto. Então se prepare para o momento da promessa.
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11: Filipenses 4, do 6 ao 8. Não estejais inquietos por coisa alguma, antes as vossas petições sejam em tudo conhecidas diante de Deus pela oração e súplicas, com ação de graças, e a paz de Deus, que excede todo o entendimento, guardará os vossos corações e pensamentos em Cristo Jesus. Quanto ao mais, irmãos, tudo o que é verdadeiro, tudo o que é honesto, tudo o que é justo, tudo o que é puro, tudo o que é amável, tudo o que é de boa fama, e se há alguma virtude e se há algum louvor, nisso pensai. Deus aqui nos dá a receita de como sair da ansiedade, da inquietação, e nos ensina o que é que deve ocupar a nossa mente. Ele fala que nós não fiquemos inquietos. Talvez a sua alma está ansiosa, está inquieta, preocupada. E Ele nos ensina a levar até Ele todas as nossas petições, os seus pedidos, fazer conhecidos diante de Deus. Talvez todos conhecem o seu problema e ninguém lhe pode ajudar, mas quando você vai até Deus, Deus tem a solução para tudo. E de seguida vem a paz. É uma paz que excede o entendimento, e isso vai guardar o coração e os pensamentos. E Deus fala em que é que a gente deve pensar também: naquilo que é puro, verdadeiro, honesto, justo, amável, de boa fama. Isso deve ocupar os nossos pensamentos. Talvez aí onde a senhora e o senhor está, muitos maus pensamentos têm atormentado a sua mente. E Deus aqui nos ensina quais são os pensamentos que têm que ocupar a nossa mente. E quando nós vamos até Deus, essa paz, esses pensamentos, os pensamentos de Deus, que é a palavra de Deus, ela entra dentro de nós e nos dá, nos traz paz, nos traz resposta. E em vez de dependermos de outros, temos que aprender a depender de Deus, a elevar as nossas causas até Deus.
0: Não estejais inquietos. Tudo hoje em dia nos deixa preocupado. É natural as coisas vir, só que existe o que é fora do natural. Uma inquietação, uma preocupação, uma ansiedade. E assim quantas são as pessoas. Mas peça a Deus. Ele diz que você deve pedir a Ele em oração, em súplica e com ações de graças. Quer dizer, não é só pedir, é agradecer. Você sabia que nós devemos agradecer até pelas lutas? Na verdade, a Bíblia diz: em tudo dai graças. Nós devemos dar graças em tudo, não é só nos momentos bons, não é só quando tudo corre bem, não. Sempre devemos dar graças a Deus. É isso que Ele nos diz para fazer. Estás inquieto, preocupado, ansioso, pensativo? Ore a Deus, entrega na mão de Deus e agradeça a Ele, porque ele te ouve, ele vai te ouvir, ele vai te responder. Às vezes não é na hora, mas ele vai fazer. E ele é quem tem a paz que nós precisamos. E ele é que traz o refrigério para a nossa alma, os nossos corações. E como falamos, ele nos dá aí o que nós devemos ocupar os nossos pensamentos. Ocupe os seus pensamentos com aquilo que é de Deus. Você tem aí a Bíblia. Se você não tem a Bíblia, você tem esse programa que falamos da Bíblia. Você tem aí o culto aí no estabelecimento prisional. Tem aí o culto que você pode ir lá ouvir a palavra de Deus e falar com Deus e aprender e pensar nas coisas que são do alto. Daqui a pouco nós vamos ter um momento da prece, um momento da oração. Eu quero agora passar para o Senhor nesta programação, o testemunho do Sérgio Ricardo. Você vai ouvir com muita atenção, porque ele viveu 30 anos no crime. 30 anos é uma vida, é muito tempo. E olha, dos quais 15 anos ele passou dentro de uma prisão, preso 15 anos. E ele foi preso por assaltos, era usuário de drogas, mas lá na prisão, aí ele se voltou para Deus, ele conheceu o trabalho da Universal nas prisões, né, o NP, né, foi convidado, chamado, e a sua vida foi transformada. Hoje ele faz parte da UNP. E isso pode acontecer consigo. Nós sempre falamos que temos uma cadeira aqui nos nossos estudos esperando por si, para que o Senhor e a Senhora conte a sua história também, para que o Senhor também nos fale, né, da sua história, não agora, mas mais para frente, ok? Vamos ouvir então o testemunho do Sérgio Ricardo.
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12: Meu nome é Sérgio Ricardo, tenho 49 anos e vivi 30 anos na criminalidade. Desses 30 anos, 15 foi só na prisão. De prisão. E muito sofrimento, muita tristeza para meus familiares, muita decepção eu causei na minha família. Eu fui preso por assalto, a mão armada, e até aquele status no mundo, né, do crime, e fui para cima, fui com a cabeça para cima com tudo. Aí comecei a fazer diversos assaltos. Assaltava tudo que eu via onde tinha dinheiro, eu assaltava. E nesse intervalo eu comecei a usar drogas também, caí de cabeça nas drogas. E desses 15 anos que eu passei preso, eu passei em diversas penitenciárias. E eu fugi 4 vezes da penitenciária, tocava o terror. Eu chegava a ser o setor da cadeia, da faxina. E onde eu chegava era rebelião ou fuga. Tanto é que eu fugi 4 vezes, meu vulgo era rato no passado. Soltei 54 presos junto comigo, tinha sido recapturado. Eu fui parar no manicômio de Franco da Rocha. Vivi um inferno e fazia minha família viver um inferno também. E me deram uma cadeia, minha cadeia foi transformada em medida de segurança. Ou seja, é uma perpétua no Brasil. Eu não iria sair mais da cadeia. Mas eu fui buscar em Deus. Tinha um trabalho dentro da UNP, eu fui buscar em Deus. E Deus me concedeu, né, uma liberdade. Me deu o voto que eu tinha feito dentro da cadeia pro altar. Eu, agora que eu vi o mundão, eu voltei pro mundão. Foi aonde eu tomei 32 tiros num assalto, onde eu cheguei em óbito no hospital. E pela misericórdia de Deus, ele poupou a minha vida mais uma vez. Ele poupou minha vida mais uma vez. Eu voltei pro presídio, onde eu passei mais 5 anos no presídio. E fiz um voto dentro do presídio que eu ia sair e a servir a Deus. E mas a minha cadeia, a lei dos homens, era impossível sair da prisão, porque era uma condenação de medida de segurança. Então eu não iria sair mais da prisão. E eu fui buscar em Deus. Eu, dentro daquela cela, eu dobrava meu joelho e orava a Deus. Eu pedia a Deus, porque eu queria sair daquela situação, eu queria sair dessa prisão, não somente física, mas espiritual que eu estava. E Deus me concedeu um perdão de pena, um decreto presidencial. Conheci minha esposa, hoje eu sou um homem bem casado, tenho minha família, meu filho, tenho uma vida abençoada financeiramente, né? Nós temos nossa casa própria, temos nosso carro, e o mais importante é o Espírito Santo de Deus que eu fui buscar. A minha vida se tornou completa. Quando eu entreguei totalmente a minha vida para Deus, a minha vida foi completa. Eu tive a oportunidade de chegar nos meus pais e pedir perdão para eles pelo tanto sofrimento que eu causei na vida deles. Tem presídios que me aceitavam preso. E hoje eu tive o privilégio de, pelo trabalho, eu faço o trabalho, parte do trabalho da UNP, eu tenho o privilégio de chegar nesses presídios que não me aceitavam preso e levar esta palavra de salvação. O que Deus fez na minha vida é somente um milagre. E hoje estou aqui é porque Deus mudou minha história, é porque Deus salvou minha vida e transformou. Porque não tem outra explicação a não ser Deus. Porque não tinha mais jeito.
0: É gratificante para nós. Eu imagino para si que também quando ouve essas histórias, que até se encaixa com a sua, que tem tudo a ver com o que o senhor e a senhora está a passar, e aí vê o Ricardo hoje uma outra pessoa, né? O Sérgio Ricardo, uma outra pessoa. E é isso que Deus quer fazer consigo. Mas vamos ao momento da oração, vamos falar com Deus. Prepare aí a sua água, se tiver. Se não, prepare o seu coração.
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11: Meu Deus e meu Pai, entramos neste momento na Tua presença e enquanto nos reunimos aqui, muitos sons que estão desesperados, meu Deus, e é ao encontro dessas pessoas que nós te pedimos que o Senhor chegue nessa casa, chegue nesse presídio, nesse carro onde essa pessoa nos escuta, chega até ela, meu Deus, e talvez os pensamentos ruins tenham assolado a mente dessa pessoa, ela tem pensado só o que é mal, só coisas destrutivas, coisas más, tem pensado talvez em até tirar a sua própria vida, mas o Senhor visita ela agora e arranca esses pensamentos e troca esses pensamentos pela Tua palavra, pela paz que vem do Senhor, meu Deus. O Senhor abraça essa pessoa e arranca essa preocupação, arranca essa ansiedade. Nós lançamos sobre o Senhor, como está escrito, essas ansiedades, essas preocupações, essa preocupação com o futuro, como é que vai ser, e lançamos sobre o Senhor, porque o Senhor, meu Pai, o Senhor tem a resposta para essa pessoa, e às vezes são casos urgentes, pois essa pessoa já não aguenta mais, meu Deus. Então se faça presente nessa casa, nesse presídio, dentro dessa pessoa, e arranca, meu Deus, essa dor imensa que vai no peito dela, meu Pai, que ela já não aguenta mais, e que o Senhor lhe mostre uma saída, pois o Senhor é o caminho, é a verdade, é a vida. E, meu Deus, e só o Senhor pode libertá-la desses tormentos, meu Deus. Faça isso, meu Pai, em nome do Senhor Jesus.
0: O Senhor pode ajudar esta pessoa, meu Deus, que a partir de agora ela quer pensar no que é no alto, meu Deus. Pensar nas coisas Tuas, se entregar ao Senhor, fazer como Sérgio Ricardo, que ela acabou de ouvir. Ela quer, meu Deus, também poder estar aqui fora e contar a sua experiência, a experiência não só do lado ruim, do lado negativo, mal, mas a experiência também boa, meu Deus, a experiência, meu Pai, meu Deus, das coisas boas, de ter te conhecido, de ter sido livre, liberta, transformada, e é isso que nós determinamos que aconteça. Com toda a sua fé, beba desta água, receba de Deus a força, o ânimo, o vigor. Em nome do Pai, do Filho e do Espírito Santo, e quem crê, diga amém. Nós chegamos aos minutos finais desta programação, mas quero lhe dizer que o senhor e a senhora, se quiser, pode escrever para nós. Você pode mandar a sua carta, seu pedido de ajuda, né? Se quiser participar das nossas reuniões, saber, né, que dia, que horário tem a reunião, né, você pode fazer isso, tá certo? Entre em contato conosco e nós, com todo prazer, vamos te ajudar. Aqui, a nossa morada, você pode mandar aqui para nós, Pastor Wander Santos, ou só por UNP, né, o Cenáculo do Porto, Rua Diegas Muniz, número 485, tá bom? Rua Diegas Muniz, número 485. O código postal é 4050237. Vou repetir, Rua Diegas Muniz, 485, 4050237, Porto, tá bom? Então, você pode escrever, você pode procurar a ajuda, e nós aqui estamos a lhe ajudar, ou pedir um familiar que procure a Igreja Universal mais próxima e entre em contato conosco, tá? Forte abraço a todos, que Deus abençoe.

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1: 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Bom dia. São 7 horas.
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3: Que os Espírito do Altíssimo Deus, o Espírito de Deus, não o Espírito Santo de Deus, não. Não existe Espírito Santo de Deus, existe o Espírito Santo, ou o Espírito de Deus. O Espírito Santo já é de Deus. Mas que ele venha conduzir a nossa meditação de forma tal que a palavra venha alimentar a sua alma, venha avivar a sua fé, venha despertar a sua fé, venha trazer a paz. Isso mesmo. A paz que o mundo não dá, nunca vai dar, jamais. A paz que só vem quando nós ouvimos a voz de Deus, a palavra de Deus, que é o que o mundo não sabe. O mundo busca a paz em coisas. O mundo busca a paz nas vaidades, nas concupiscências, mas a paz é como o amor, né? A paz é como o amor, é sensível. Quando a pessoa está em paz, ela sabe que está em paz. Quando assim é o amor. E quando a gente trata de paz, amor, isso só é possível quando se tem uma experiência pessoal, individual, privada com Deus. Deus quer se revelar para você, amiga e amigo. Deus não quer ficar de longe na sua vida. Ele quer entrar dentro de você e viver dentro de você. É isso que ele quer fazer. Ele quer fazer de você um primogênito dele. Da mesma forma como Jesus. Da mesma forma. Agora, para que isso se proceda, é claro que tem que haver uma anuência, uma concordância entre você e Deus. Porque Ele quer fazer morada em você. Mas nem sempre a pessoa está disposta a pagar o preço para que isso se torne possível. Porque eu costumo dizer que a salvação da alma é a coisa mais difícil que existe na face da terra, Não tem nada mais difícil. Por outro lado, Deus, que conhece os corações, sabe quem somos nós, ele conhece tudo e todos. Então, ele vai buscar aqueles cujos corações são sinceros, verdadeiros, transparentes. Não importa se é pecador. Quando Jesus encontrou a mulher de Samaria, Jesus disse para ela assim, porque ela queria água, né? Jesus queria água, e ela, naquela conversa com ele, ela disse: como, sendo tu um judeu, pede água a uma mulher como eu, que é de Samaria? Então, ela disse que para ele, Jesus então retrucou e disse: se você soubesse quem está te pedindo água, se você soubesse. Jesus é que pediu para ela. E é Jesus que pede, que oferece para você a paz, que oferece para você o amor. É o Espírito Santo que pede isso a você, a todos, todos, todos. Quando ele pede, vai entrar na nossa vida, é porque com certeza ele viu alguma coisa em nós que tem que dar chance para ele entrar. Então eu sei que muitas pessoas estão à busca de paz, de amor. Mas as pessoas têm que saber que para você ter paz com as pessoas, primeiro você tem que ter paz com Deus. Enquanto não houver essa paz com Deus, não haverá paz nem consigo mesmo, nem com os outros. Então você pode encontrar o maior amor da sua vida, mas se não houver, se não houver uma entrega, se não houver uma devoção, uma sinceridade: oh, meu Deus, eu não te conheço, eu sou pecador como aquela mulher de Samaria. Jesus disse para ela: vai lá, chama teu marido. E ela disse: Senhor, olha só, eu não tenho marido. E Jesus disse: realmente, porque 5 maridos você já teve, e o que você tem agora não é seu marido. Quer dizer, foi logo na ferida, mas não condenou. E quando ela ouviu Jesus falar dessa sua situação, então ela reconheceu que Jesus era um profeta. E Jesus, minha amiga, meu amigo, ele fala com todos nós, mesmo a gente não vendo. Ele fala através da sua palavra. Ele fala através da... Toda vez que você lê a Bíblia, é Deus que fala com você. E toda vez que você fala com Deus, ora, você fala com Deus. Ele tem ouvidos para ouvir a sua voz. E ele tem voz para os seus ouvidos, se você tiver interesse. Então, o que é que eu queria que você soubesse? Não há paz enquanto você não estiver em paz com Deus, não encontrar com Deus. E ele quer se manifestar para você pessoalmente, individualmente, para cada pessoa. Não importa o grau de pecaminosidade que você vem carregando. Não importa. Ele não veio para os sãos. Ele não veio para os justos. Ele disse isso. Ele veio para os aflitos, para os enfermos. Ele veio para os doentes. Ele veio para os feridos, os perdidos, os desorientados. Ele veio para os cegos. Ele veio para todos. Literalmente para todos. É óbvio que enquanto as pessoas estiverem ocupadas com as suas vaidades, com os seus desejos, realização de desejos, é difícil ouvir a voz de Deus. Mas quando a pessoa está aflita, ferida, desesperada, abandonada, quando a pessoa chega no fundo do poço, esse é o momento ideal para se falar com ele. É bacana, né? Muito bacana isso. É como ele disse: eu habito no alto e santo lugar, mas habito também com o aflito, com o ferido, o cansado, sobrecarregado. Quer dizer, se você está sofrendo neste momento, você pode ter certeza que Deus está junto de si. E sabe por que ele está junto de você? Porque ele quer ouvir a sua voz, ele quer ouvir a sua expressão de fé. Não precisa ser uma fé. Basta uma fé pura, simples, porém pura, sincera. Então, para você ter essa paz com ele, você tem que buscá-lo. E para você buscá-lo, qualquer que seja o local que você o invocar, ele vai atender você. Não importa onde você está, ele está pronto para atender você. Invoca-me no dia da sua angústia, diz o Senhor, e eu te livrarei. Então, o que que falta para você ter uma experiência pessoal com ele e receber a paz que o Espírito Santo dá? Só quando você for sincero, honesto diante dele e falar: oh, meu Deus, eu não tenho mais a quem apelar, eu não tenho mais a quem buscar. Eu já fui na religião A, B, C, D, nada. Fui iludido ali, aqui e acolá. Fizeram isso, fizeram aquilo, oraram por mim, mas nada aconteceu. Por quê? Porque ele quer ouvir a sua voz, a sua oração, do jeito que você sabe. Do jeito que você sabe. E quando isso acontece, Deus estende as mãos. Então, nós falamos que, por exemplo, o amor de Deus é imensurável, é infinito. E sabe de uma coisa? Deus sofre. Deus é sofredor. Deus é amor, mas Deus também é sofredor. Isso mesmo. Se você não sabia, fique sabendo. Davi disse: Deus é sofredor. E Davi conhecia Deus. Ele tinha tido experiências com ele. Então ele é sofredor. Ele sabe o que é sofrer. Ele entende sofrimento. Ele entende a dor, o choro, o pranto das pessoas. Agora, ele só pode ajudar se a pessoa invocá-lo. Então, é bom que você saiba, o pastor, o bispo, nós costumamos orar para as pessoas. Isso não custa nada para a gente. É nossa obrigação orar uns pelos outros. Mas a oração, há orações que eu não posso fazer por você, nem você pode fazer por mim. É o que está se passando dentro da nossa alma, as profundezas da nossa alma. Então, enquanto não houver essa comunhão com Ele, essa experiência com Ele, é impossível Deus agir na sua vida. Você tem que ter essa experiência com Ele, você pessoalmente, para você não ficar comendo na mão dos outros, nem de religiosos, nem de igrejas, nem de pastor ou bispo, de ninguém. Você tem que comer com as suas próprias mãos, porque Ele quer ser seu pai. O pai é próximo do filho, o filho é próximo do pai. Se, é claro, quando o filho se desvia, ele não pode fazer nada, o pai não pode fazer nada. Mas quando o filho é filho e mantém-se num relacionamento com o pai, ele está ali sempre para ouvir e atender o clamor. Quando você tem, então, essa intimidade com o pai, você pode ter certeza que você tem paz. Porque se não houver paz com ele, você não vai ter paz com ninguém. Ou vai? Duvido. Você pode ter momentos de paz, mas paz, aquela paz que só e somente o Senhor Jesus pode lhe dar, se você não tiver paz com ele, não tem paz com mais ninguém. Não vai ter paz, muito menos consigo mesmo. Então, uma das coisas que mais tem pesado para que a pessoa tenha paz é o perdão. É o perdão. E eu queria que você soubesse, colocasse na sua cabeça, o perdão não é um sentimento. Não associe o perdão ao sentir. Aí eu não sinto. Porque quando você... Quando nós nos aborrecemos, os nossos sentimentos são ruins. Porque a gente fala cobras e lagartos, não é isso? Pensa cobras e lagartos. Mas quando a gente age esse amor que Jesus manda que nós amemos até os inimigos, até os inimigos, esse amor não tem nada a ver com sentimento. Nada. É a mesma coisa, tem nada a ver com sentimento com Deus. Nada disso. Eu não sinto o amor a Deus. Eu não sinto. Eu não vejo Deus. Eu não toco em Deus. Porém, a minha fé, a convicção que Ele colocou dentro de mim, o Espírito Santo, me dá certeza que quando eu sigo a sua orientação, quando eu obedeço a palavra dele, então eu estou amando Deus. É o que Jesus falou: aquele que me ama, guarda a minha palavra. É isso que é amor. Não tem nada de sentimento, beijinho, beijinho, nada disso. Tem é obediência. Se você obedece, sinta ou não sinta a presença dele, não importa. Sente ou não sente a presença dele, não importa. O que importa é que você está obedecendo. Jesus fala sobre isso numa parábola, que o pai mandou um filho para a lavoura trabalhar. E então o filho, sim senhor, disse, sim senhor. Chegou para o outro, falou, vai trabalhar. E o outro falou, ah, não quero não, não vou não. Mas depois pensou, não, eu vou. E foi. Aí Jesus faz a pergunta, quem obedeceu? O malcriado, digamos assim. Então, quando você obedece, e no caso do amor, não tem nada a ver de sentimento. Tem a ver o seguinte, obedeceu, acabou. Mandou, é ordem, vou fazer. É isso. E esse tipo de amor prático, todo mundo pode fazer. Porque como é que eu posso obrigar o meu coração a sentir vontade de fazer isso ou vontade de fazer aquilo. Eu não tenho condições de fazer isso. Nem você. Não tenho condições de sentir amor pelo meu inimigo ou os inimigos. Não, claro que não. Mas, em obediência à palavra de Deus, eu vou fazer o que o amor manda. Por exemplo, orar pelas pessoas, querer o bem das pessoas que me querem o mal. Isso é amor. Oh, meu Deus, eu te peço, eu, fulano, beltrano, por aqueles que falam mal, aqueles que me querem mal, eu peço para o Senhor salvá-los. Isso é que importa. Essa oração é aceita. Se eu esperar sentir para orar por alguém, eu não vou orar para ninguém. Entendeu, amiga e amigo? Então, não associe sentimentos como o amor, como a paz, a algo que você tem que sentir. É sensível, sim, quando você tem paz com Deus, isso é patente, porque você fica em paz consigo mesmo. Quando se tem paz com Deus, você tem paz consigo mesmo. Sabe aquelas pessoas que dizem, você já deve ter tido essa experiência, poxa, eu estava orando, clamando, pedindo, buscando a Deus, e de repente eu senti o meu corpo leve, eu senti algo diferente, quer dizer, eu me senti limpo por Deus, digamos assim. Você percebe isso. É Deus que está agindo. Por outro lado, se você está cantando uma música, um hino, por exemplo, um hino bonito, o hino é emocionante. O hino obriga a gente a sentir. Uma música bonita, agradável, obriga a gente a sentir bem. Não é? Mas não é a presença de Deus. A presença de Deus é algo infinitamente maior. A pessoa fica em paz consigo mesma. E se é isso que você quer, aí mesmo onde você estiver, fale com ele. Eu poderia orar agora, vou orar por você. Não, eu quero que você não fique na dependência minha. Você tem que depender de Deus. Oh, meu Deus, eu não te vejo, eu não te sinto, eu não te toco, enfim, mas eu sei que o Senhor ouve a minha oração. Eu sei porque está escrito. O Senhor disse, invoca-me no dia da angústia, eu te livrarei. Então eu creio nessa palavra. Então eu estou te pedindo aqui agora, eu estou nesse beco sem saída, nessa prisão, nesse hospital, eu estou aqui na rua, eu estou jogado no lixo, me ajuda aí. Quando você é transparente com ele e ele vem na hora, você percebe a diferença. Amanhã vamos falar mais sobre esse assunto, porque ele vai ao encontro de muita gente que tem estado a sofrer. Que Deus abençoe a todos e até lá, em nome do Senhor Jesus. Amém.

Tudo que eu queria era ser aceita. E nessa busca para ser aceita e reconhecida, eu queria me encaixar no mundo lá fora, né? Então eu queria ser aceita por pessoas, no ambiente, né? Então eu passei a fazer várias coisas. Passei a beber, a fumar, né? Passei a me prostituir, né? Então eu ia para balada, ficava com uma ou duas mais pessoas na mesma noite, devido a eu ver ali os amigos fumando, bebendo, dando risada. Eu olhava para eles e falava, poxa, deve ser divertido isso, né? Eles são felizes bebendo, fumando, então eu vou fazer também, porque eu quero me sentir assim, eu quero ser assim. Quando eu não era aceita no grupo, então eu me sentia mal, né? Eu me sentia feia, eu me sentia desprezada, eu me sentia um lixo. Então eu ficava muito mal, eu ficava triste, abatida, tinha depressão. Eu chegava em casa, eu queria ficar trancada no quarto, eu não queria sair, eu não queria ver ninguém, eu não queria falar com ninguém, porque eu me sentia muito mal. O porquê que eu fazia tudo aquilo e não conseguia ser inclusa naquele convívio, naquela roda de amigos. Eu lembro de um episódio que aconteceu, estávamos numa balada, né? Estava todo mundo rindo, brincando, se divertindo, né? E eu percebi que eu estava sendo excluída, né? Eu me senti rejeitada naquele momento. Eu queria ser vista pelo meu grupo ali de amigos, né? Eu queria ser notada por eles. Então eu passei a beber muito. Comecei a misturar as bebidas, eu comecei a misturar os cigarros, aí peguei um cigarro de maconha também e acabei ficando mais tão louca que eu apaguei naquela noite. E quando eu acordei, eu estava em um lugar que eu nem sabia onde era e nem quem era aquela pessoa e como, o pior de tudo, como eu fui parar naquele lugar. Então eu me senti assim, pior do que no começo da noite. O valor que eu tinha era ditado por outras pessoas e não por mim mesma, né? Então, pessoas ditavam regras que eu tinha que seguir para poder ser aceita. E nessa busca incessante por aceitação, eu acabei me envolvendo com uma primeira pessoa que eu conheci. Eu achava que era o homem ideal para mim, eu tinha ele como o sol do meu planeta, então ele era tudo para mim. Então eu vivia em função dele, eu fazia tudo por ele. E na verdade eu não recebia nada em troca, eu recebia o quê? Eu recebia desprezo,

0: uma família feliz. Então eles me falavam o que eu tinha que fazer e eu fazia. Cheguei a fazer coisas horríveis, horrorosas, né? Acreditando que ia ter um resultado, que ia ter um retorno. Só que na verdade, nada acontecia. Então, cada vez mais eu me sentia frustrada e enganada. Então eu fui me afundando, fui ficando depressiva, fui ficando até com desejo de suicídio. Eu não conseguia dormir, era um cigarro atrás do outro. Eu bebia, acordava, quando conseguia dormir um pouquinho, acordava, levantava para fumar. Tentava dormir, não conseguia. Então, as noites eram bastante conturbadas. A minha cabeça, ela não desligava. A minha mente, ela não desligava. Então, amanhecia, lá estava eu, cansada, abatida, depressiva e com desejo de morrer. A busca pela felicidade levou muitas coisas de mim. Levou a minha paz, levou o meu sossego, levou o meu sono. Levou a minha autoestima, eu me sentia vazia, eu me achava feia, eu não gostava do meu sorriso, eu não gostava de mim, eu não gostava de tirar uma foto. Eu não conseguia colocar uma câmera para tirar uma foto. Eu cheguei numa fase na minha vida que eu só queria morrer. Nada me completava, nada me satisfazia. Eu sentia um vazio muito grande, um desejo de suicídio. Foi aí que eu lembrei de uma conversa com uma amiga, né? E eu lembrei do convite, então eu liguei para ela. Aí eu liguei para ela e falei: lembra daquele lugar que você me disse que a minha vida ia ser transformada? Então eu quero ir nesse lugar. E chegando nesse santo lugar, eu comecei a perceber que o que eu buscava lá fora não ia preencher o vazio que eu sentia. E aí eu comecei a me questionar. Se o casamento não vai me trazer felicidade, se os amigos não vai me trazer a felicidade, as drogas não vai me trazer felicidade, o dinheiro não vai me trazer felicidade, o que me traria felicidade? Foi aí que eu ouvi falar do Espírito Santo. Eu não queria ser mais essa pessoa. Eu precisava mudar. E para mudar, eu precisava conhecer o Espírito Santo. Então eu passei a desejar mais do que ser aceita e ser reconhecida, aquele valor que eu buscava nas pessoas, aquela aceitação, o Espírito Santo tinha para me dar. Aquela busca incessante que eu tinha, eu não precisava mais disso, porque o Espírito Santo tinha tudo para me dar. Então o desejo, a vontade de conhecer, a vontade de ter, a vontade de possuir, que ele me possuísse, foi incessante. Então eu passei a buscar com toda a minha força. Então o que eu ouvia falar para fazer, eu fazia, porque eu queria aquele espírito dentro de mim. Eu queria essa felicidade dentro de mim. Até que um dia o Senhor Jesus viu o meu desejo, a minha sede de ter o Espírito Santo, e ele veio e me batizou com o Espírito Santo. Ah, esse dia foi maravilhoso. O Espírito Santo, ele me mostrou o valor que eu tenho, o quão preciosa eu sou para ele, o quão amada eu sou por ele. Então eu passei a me amar, eu passei a me olhar no espelho, eu passei a amar o meu sorriso, eu passei a me aceitar, porque ele me aceitou do jeito que eu sou. Então o Espírito Santo para mim hoje, ele é tudo, ele é o mais importante na minha vida, ele é mais importante do que a comida que eu como, ele é mais importante do que casa, do que filhos, do que marido, do que pode vir o que for. Ele é a prioridade. Hoje eu tenho tudo que eu sempre quis. Hoje eu sou amada. Hoje eu sou querida. Tem um versículo que diz que eu poderia pedir qualquer coisa que seria feito. Então eu pedia casamento feliz. Eu pedia dinheiro. Eu pedia aceitação. Quando na verdade o que eu precisava era do Espírito Santo. Era pedir ao Senhor Jesus que me desse Ele. E hoje o Espírito Santo é tudo que eu preciso, é tudo que eu quero e é tudo que eu tenho.
1: Oito bilhões de seres humanos. Oito bilhões de vozes. Chamar a atenção de Deus dentre tanta gente neste planeta que vivemos. A quem verdadeiramente

0: lentamente, ele se inclina para ouvir.
1: Oh, Deus. Tem misericórdia de mim. Eu passo de um pecador.
2: Não é bom tomar o pão dos filhos e lançá-lo aos cachorrinhos.
3: Eu sei, senhor. Mas até mesmo os cachorrinhos comem as migalhas que caem das mesas de seus donos.
1: Nós merecemos estar aqui. Mas ele não. Senhor, lembra de mim quando entrar no teu reino.
0: Deus não resiste a quem se aproxima dele com sinceridade.
1: Em verdade te digo que hoje estará comigo no paraíso.
0: O sincero rasga a alma, joga limpo, não disfarça nem esconde a sua real intenção. Ele é o que é. A oração sincera é a mais pura expressão da alma. É a ponte que faz a ligação entre o nosso espírito e o Espírito de Deus.
4: Eu fiz um propósito de jejum, eu jejuava, acordava de madrugada, eu fazia de tudo. Eu era 24 horas falando para Deus que eu queria o Espírito Santo. Eu já falava para as pessoas que Deus curava, que Deus libertava. Só que eu não falava da salvação, porque ainda não tinha certeza da minha salvação. Eu não tinha o Espírito Santo. Aí de um dia eu cheguei, eu estava trabalhando num local sozinho. Aí eu fui tipo conversando com Deus, eu falei para Deus, eu falei assim: meu Deus, se coloca no meu lugar. O Senhor me curou, mas o mais principal que é minha alma, o Senhor ainda não curou, que eu preciso do Espírito Santo, que é a paz, que é a certeza da minha salvação. Falei: o Senhor tinha coragem de falar de mim para alguma pessoa, se o Senhor não me conhecesse, como eu tenho falado para as pessoas do Senhor? Aí quando eu falei isso, nesse dia, foi algo mais precioso da minha vida. Porque Deus, ali não foi um pastor que falou comigo. Eu não estava nem na igreja, estava trabalhando. Mas a minha sede era tão grande de receber o Espírito Santo, eu falei para ele: eu não estou te pedindo dinheiro, não estou te pedindo carro, não estou te pedindo casa. Eu não quero ter mais nem uma hora de vida. Mas o que eu não aceito é chegar ao meio-dia de hoje e o Senhor não entrar na minha vida. E quando eu falei essas palavras, o Espírito Santo veio sobre mim. Deus falou: eu nunca te abandonei. Eu sempre estive contigo. A partir de hoje acabou o teu sofrimento. E entrou uma força dentro de mim. Eu não sentia, mas entrou uma alegria dentro de mim que era incontável. Naquela mesma hora sumiu o vazio. Depois desse dia, nunca mais a minha vida foi a mesma. Os problemas financeiros continuavam por lá de fora. As pessoas continuavam me rejeitando. Mas eu não era mais sozinho. Ali eu já não estava mais sozinho. A meu maior prazer hoje não é nem trabalhar para ganhar dinheiro, é lutar para ganhar uma alma. É lutar para levar as pessoas a ter o que eu tenho. Eu chego e falo para elas: o que você está querendo é muito pouco, porque o que Deus tem para te dar, você não tem noção.
0: Se de fato você tem sede em receber o Espírito Santo, mais do que tudo, faça um desafio. Seja sincero. Derrame toda a sua vida diante dele. E o Senhor Jesus, de pronto, atenderá o desejo da sua alma. Bem sei eu, Deus meu, que tu provas os corações e que da sinceridade te agradas.
5: 9 anos de segurança pública, respeitado pela farda que ostentava. Capitão da Polícia Militar, impunha justiça, mas dentro de casa eu era tão injusto quanto as pessoas que eu prendia. O que me inspirou a ser militar, buscar a carreira militar, um sonho de criança que tinha. E isso despertou por um seriado de TV que assistia muito. Esse seriado mostrava uma guarnição na Segunda Guerra Mundial que faziam invasões, protegiam cidades. Eles mostravam uma amizade entre eles, a firmeza de caráter. E isso despertou em mim, ainda criança. Eu queria ser militar, mas paralelamente a isso, me envolvi com as drogas e a bebida, por influência de um tio que morava conosco. Passou os anos, eu estudei, fiz faculdade e prestei concurso para a Academia de Polícia Militar, me tornando aspirante da Polícia Militar. Realizado o sonho, feliz no trabalho, porém, ainda, e isso veio a se agravar, por causa do trabalho, o embate com a criminalidade, a pressão no trabalho, isso me fazia, para descarregar isso, ingerir mais bebida e também mais droga. Me tornei um homem violento, tanto nas ruas, como também em casa, porque conheci a minha esposa nessa época, mas eu tratava a minha esposa como tratava os bandidos na rua. Agredia, cheguei ao ponto até de colocar minha arma na cabeça dela. Na minha vida existia essa contradição. Eu cobrava nas ruas a justiça, que as pessoas andassem em justiça, na correção, e eu era um homem que vivia na injustiça. O policial, ele tem o seu treinamento, ele é treinado. Treinamento de tiro, de autodefesa. Ele é bem treinado para dar uma segurança à sociedade. Mas quando no embate, por exemplo, o policial está ali trocando tiro com um humilhante lá, ele está ali, mas ele também pensa na sua família. Ele pode também tombar no exercício do seu trabalho. Então ele é um ser humano. Então muitas vezes ele está ali trocando tiro, ele está ali combatendo a bandidagem, né? Mas ele pensa na família. Ele pensa em voltar em segurança para sua casa. Com todos os problemas na profissão, todas as pressões que sofria no executar do trabalho, aí que me fez me envolver mais, necessitar mais o álcool e também o uso de droga. E também envolvimento com amantes. Eu tinha raiva de duas pessoas. Primeiro, da minha mulher. Uma pessoa que escolhi para viver. Mas por que essa raiva? Porque ela fazia o certo. Foi aí quando ela começou a frequentar a Igreja Universal. E isso fez ela mudar. Aquela pessoa mudou, aquela mulher mudou, até as atitudes dela. E a outra pessoa era o Bispo Macedo. Mas essa raiva do que eu tinha do Bispo Macedo não era porque o que a mídia falava na época, mas porque a raiva que eu tinha do Bispo. Porque a mensagem do Bispo era a mensagem de justiça, de verdade. E isso me irritava porque a vida que eu vivia, eu fui treinado, formado para ser justo, para executar e impor justiça. E eu vivi uma vida de injustiça. Eu tinha pensamento de morte, mas nunca pensei em morte para comigo. Sempre para com as pessoas. Eu comecei a despertar perversidade. Certo ponto da minha vida, por causa do exagero no uso do álcool, desenvolvi um problema no fígado, que é a cirrose hepática. Tanto que eu vou meter um pedaço do meu fígado. num dia de trabalho, muito angustiado, pedi para o motorista da viatura parar numa igreja universal onde nós estávamos patrulhando, dizendo a ele: ah, vou aqui no banheiro. Mas eu não queria ir no banheiro, eu queria conversar com o pastor. Quando eu entrei na igreja, estava lá um jovem pastor, então eu pedi para conversar com ele. Falei toda a minha vida para ele. E a surpresa é que aquele garoto, aquele pastor, de coragem, porque ele me falou: o senhor quer que eu fale a verdade para o senhor? Ele disse: não, claro, preciso que o senhor seja verdadeiro. Ele disse: o senhor deveria ter vergonha. O senhor é uma autoridade. E o senhor descreveu toda a sua vida aí, e isso não é uma vida de uma autoridade. Então, automaticamente, veio um pensamento: que garoto folgado, vou prender esse rapaz. E foi ali, automático, uma das primeiras vezes que eu ouvi a voz de Deus nitidamente. Essa voz me disse: ele está mentindo? E ali eu fiquei estático. E agradeci aquele pastor e voltei para a viatura, voltei para o patrulhamento. Quando voltei para casa, foi quando eu atendi o pedido da minha mulher para ir na Igreja Universal assistir uma reunião com ela. Eu me lembro que no primeiro dia que eu cheguei à igreja, o pastor começou a reunião e disse uma palavra, que aquela palavra me ajudou a me libertar dos vícios. Conhecereis a verdade, e a verdade vos libertará. Aí ele explicou: a verdade é a palavra. Então eu passei a resistir àquele vício, coisa que eu nunca resistia. Fui curado da enfermidade que tinha no fígado, larguei as amantes, mas ainda tinha muitos conflitos. Um dia eu lembrei da mensagem do bispo Macedo, que eu ouvi na rádio, que ele dizia: enquanto você não conhecer a Deus e receber o Espírito Santo, você sempre vai depender de coisa e de pessoa. Aquilo que me revoltou naquela época também trouxe essa revolta, mas de forma diferente. No outro dia, era uma quarta-feira, e ali o pastor, ele falou: você que hoje quer decidir colocar toda a sua vida e seguir a Deus verdadeiramente, chamou à frente, aí eu fui. Foi a primeira vez que eu falei sinceramente com Deus. Eu conversei com ele. Eu falei: meu Deus, eu vou seguir toda a tua instrução, toda a tua palavra. Eu vou viver em totalidade de verdade. E isso foi imediato na minha vida. Naquele dia eu recebi o Espírito de Deus. Naquele dia ele tornou-se a minha referência. Então, a partir dali, eu passei a tratar minha esposa como ela sempre mereceu. Tratar as pessoas como sempre mereceram. O meliante na rua tratava com justiça. Tinha que ser preso, ia ser preso. Mas eu não tratava com maldade como fazia. Eu aliei uma outra arma, a arma que eu usava para o meu trabalho. A arma da fé. A arma que restaurou a minha vida. A arma que me fez andar na verdade. O policial, quando ele é formado, na sua formatura, ele faz um juramento de força e honra. Ele impõe a vida como garantia que vai cumprir a ordem pública. Quando o Espírito Santo veio sobre a minha vida, eu fiz um voto e impus a minha honra nisso. Eu deixei o meu sonho de criança do lado, para atender o sonho de Deus, para honrar o desejo que ele colocou dentro de mim. Eu, ao me tornar capitão da Polícia Militar, eu pedi o licenciamento para me tornar pastor da Igreja Universal do Reino de Deus. Em 30 anos, nós viemos levando essa palavra, a palavra da verdade, a palavra que me libertou da mentira. Olha, para quem tinha um casamento que era só agressão, de respeito da minha parte para com a minha mulher, hoje nós temos um casamento abençoado. Estamos 35 anos juntos e também quero lembrar que do Bispo Macedo, né, que eu tinha tanta raiva porque ele pregava a verdade, continua pregando. E graças a Deus hoje somos aliados dessa verdade.
6: Como uma árvore frondosa, mas oca por dentro a ponto de ir ao chão a qualquer momento, você disfarça o que se passa no seu interior. Por fora, você parece feliz, ensaia sorrisos convincentes, discursos decorados, fala de novos projetos, de crescimento financeiro, de vida familiar estável. Mas só você sabe como está o seu coração, sofrido, despedaçado. Só você sabe como é difícil esconder as suas angústias, suas aflições, seu desespero. Você já não suporta mais sustentar essa vida de aparências. Você está no limite entre a ficção e a realidade, a mentira e a verdade. Você quer se encontrar, ser realmente quem é, mas está sem forças, extremamente frágil, sem saber por onde começar. Essa condição faz com que você num dia sinta vontade de dar um novo rumo à sua vida, mas no outro, vencido pelo cansaço, se entrega ao tédio, ao marasmo, à depressão. Você pode dar um basta a tudo isso. Você pode colocar um ponto final à vida de mentira, à vida construída sobre a ficção, sobre a areia. A sua realidade pode ser transformada e a força que você precisa está no seu interior. A verdade que você busca está aí, dentro de você, pronta para lhe dar vida. Vida construída sobre a rocha, vida verdadeira. Não esmoreça. Você está recebendo um convite para recomeçar. Uma oportunidade preciosa que não deve ser desperdiçada para conhecer o caminho, a verdade e a vida.
7: Neste momento, vamos unir a nossa fé. Prepare o seu copo com água. É momento de oração.
8: Nosso Deus e Pai, em nome do Teu Filho amado, nosso Senhor Jesus, nós entramos em oração diante do Teu trono, diante da Tua presença. E oramos ao Senhor na certeza de que os Teus ouvidos estão atentos às nossas palavras, às nossas súplicas e ao nosso clamor. Ó Espírito Santo, eu Te peço, meu Pai, em favor de todas as pessoas que tem buscado uma saída para os seus problemas e que já não sabe mais o que fazer. Pessoas que têm vivido angustiadas, depressivas, amarguradas, pessoas que têm vivido dias de dor e de sofrimento. Eu oro, eu peço, eu suplico em favor de todas elas. Ajude a cada uma, ajude a cada homem, cada mulher, cada pessoa que ora, que pede, que busca o Teu socorro, ó Espírito Santo. Em o nome do nosso Senhor Jesus, há pessoas que estão hospitalizadas, pessoas que estão no leito de dor, no hospital, numa clínica, no presídio, pessoas que estão desenganadas pela medicina, pessoas que já não sabem mais o que fazer, meu Pai. Os médicos já não têm mais, não sabe mais o que fazer, não tem mais nada que possam fazer. Essa pessoa está diante de uma situação que aos olhos humanos é impossível de ser resolvida. Mas neste momento eu oro, eu peço, eu suplico em favor de todas elas. Pessoas que têm estado amarguradas, tristes, angustiadas, pessoas que carregam problemas na sua alma, uma vontade de sumir, de desaparecer. Ó Espírito Santo, eu peço em favor de cada uma delas. Sejam essas pessoas socorridas, ajudadas, sejam abençoadas. Eu oro em favor de todos os lares, todas as famílias, todas as pessoas que neste momento fazem essa oração conosco. Eu peço em favor de todas elas, meu Pai, cada uma delas, em o nome do nosso Senhor Jesus, que o Senhor Espírito Santo traga paz, alegria, saúde, a felicidade para cada uma dessas pessoas. Que o copo com água seja consagrado, seja abençoado. Que o Senhor unja e abençoe essa água para que todos que beberem recebam a tua bênção. Eu te peço, Senhor, pelas famílias, pelos lares, eu peço pelas pessoas que estão oprimidas, depressivas, amarguradas, tristes, angustiadas. Eu oro em favor de todas elas. E eu te peço e te agradeço em o nome do Senhor Jesus. Amém. E graças a Deus. Beba da água, amiga, amigo. Beba com toda a sua fé e seja livre agora.

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1: 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São 8 horas. 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

0: Passam agora 13 minutos das 8 da manhã, nesta quinta-feira, dia 20 de agosto. Um dia que tem mais nuvens do que estávamos habituados. Pode até chover em alguns locais do país. E sim, as temperaturas continuam a descer. A massa de ar quente que tem predominado em Portugal continental vai, no dia de hoje, abandonar totalmente o território continental, pelo que as temperaturas vão começar a descer. A temperatura máxima para hoje pode rondar os 31 em Évora, 30 em Castelo Branco e Bragança, 29 em Beja, Setúbal, Santarém e Braga, 28 em Lisboa, 27 em Faro, Porto Alegre, Vila Real e Viseu, 26 em Coimbra, 27 em Sagres, Leiria e Sines. Já o Porto hoje não passa dos 24, a Guarda 23 e Aveiro e Castelo Branco também, e depois 22 em Peniche. Principalmente durante a manhã de hoje ocorrem chuviscos ou aguaceiros fracos, sobretudo no Algarve e no litoral oeste. Portanto, estamos a ficar com um tempo mais fresquinho. Temos que aproveitar para abrir as janelas e as portas e arejar a nossa casa. E é isso que eu vou fazer agora. Vou abrir a janela e as portas da rádio, não só para arejar, mas para que você possa entrar e me fazer companhia até ao meio-dia. Venha, venha. Eu sou a Cristina Ferreira.
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Onde anda essa mulher? E eu pergunto, onde andam os nossos ouvintes a esta hora? Uns já estão a viajar para o trabalho, outros até já estão no local do trabalho. Há quem esteja de férias e a marimbar-se para mim. Pois, acredito, de férias. E a esta hora já estar acordado? Ah, bem, pode acontecer, não é? Mas como hoje o dia está mais fresquinho, provavelmente está a descansar. Pronto. Mas se está desse lado, diga-me bom dia, bom dia. 93-666-7449. Neste dia 20 de agosto, o Dia Mundial do Mosquito. Ai, a primeira pergunta que eu faço é: para que servem os mosquitos? As melgas e as moscas. Já se perguntou? Pois. Sim, aquele pequeno ser que parece ter um talento especial para nos encontrar, atazanar e enervar, sobretudo quando estamos quase a adormecer. A data recorda a descoberta feita em 1897 pelo médico Ronald Ross, que confirmou a transmissão da malária através dos mosquitos. Pequenos no tamanho, mas grandes na capacidade de nos incomodar. Os mosquitos podem transmitir doenças perigosas como malária, dengue, febre amarela. Por isso, são mesmo considerados por muitos animais muito perigosos no nosso planeta. E no verão, parece que se multiplicam, não é? Para variar, são visitas indesejadas. Em momentos em que estamos a tentar dormir, estamos calmamente e só ouvimos aquele barulho irritante... É este. Convém fechar as portas, as janelas, quando está a anoitecer. Usar redes e evitar recipientes com água acumulada. Portanto, neste Dia Mundial do Mosquito, o conselho é... proteja-se, porque para um mosquito, você não é uma pessoa. Você é um delicioso jantar. É? Olha, e então eu sirvo para muitas refeições. E num dia só. Isto é muito enervante.

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2: E por aqui na nossa emissão, à altura de fazermos juntos um flash informativo. Está a esta altura dominado o incêndio em Santo Tirso. No local permanecem ainda mais de 200 operacionais. Reativou o incêndio em boticas. O fogo em Nogueira tem novamente uma frente ativa. Este incêndio, que deflagrou na terça-feira em Nogueira, concelho de boticas, teve uma reativação cerca das 17 horas de ontem e está novamente com uma frente ativa, segundo a Proteção Civil. Os cinemas britânicos ponderam banir óculos meta para combater pirataria. Os cinemas não são os únicos espaços a ponderar a restrição do uso desta nova tecnologia. Também teatros, pubs e até tribunais já começam a tomar medidas contra esta inovação. 6 anos depois, Harry e Meghan estão de regresso ao Reino Unido. De acordo com a BBC, os duques de Sussex vão instalar-se numa residência privada nos arredores de Londres no final de agosto. Os filhos começam a estudar no Reino Unido já em setembro. Acidentes com motociclos provocam mais de 50 mortos no primeiro trimestre. A GNR adianta que nos primeiros 6 meses deste ano foram registados na sua área de intervenção 3.673 acidentes com veículos de duas rodas, 2.871, dos quais com vítimas. A nível internacional, Israel admite ter disparado contra veículo onde seguia uma menina palestiniana morta em Gaza. A Hed Rajab sobreviveu inicialmente ao ataque, que aconteceu em 2024, e chegou a pedir socorro através de uma chamada telefónica. O corpo foi encontrado dias mais tarde, juntamente com as restantes vítimas. No mundo da música, concertos de Kanye West na Rússia geram polémica e esgotam bilhetes em poucos dias. O cantor anunciou 2 concertos na Rússia, ignorando o boicote cultural em vigor da sequência da invasão da Ucrânia. No desporto, o Sporting de Braga recebe Áustria-Viena em play-off da Liga Conferência, após semana bem complicada. A equipa treinada pelo espanhol Carlos Vicens procura ganhar conforto para a segunda mão a 27 de agosto em Viena e encaminhar o apuramento para a fase da Liga Europa. Já o Benfica procura vantagem caseira frente ao Aus no play-off da

quatro dias depois de ter goleado o Casa Pia por 7-0, o Clube da Luz chega com confiança à eliminatória final. Na região, Nelas reforça a resposta de emergência com novos desfibriladores automáticos externos. O município vai reforçar esta rede no concelho com a aquisição de novos equipamentos destinados a melhorar a capacidade de resposta em situações de emergência médica, como em casos de paragem cardiorrespiratória. Desporto, Vila Verde estreia-se na segunda liga da Associação de Futebol da Guarda. O Centro Cultural e Recreativo de Vila Verde vai disputar pela primeira vez os campeonatos distritais da Associação de Futebol da Guarda, depois de duas épocas na Liga Inatel de Coimbra. Assim, o Vila Verde vai integrar a segunda liga de futebol e marca uma nova etapa no percurso desportivo do Clube do Concelho de Ceia. Araxuz avança para novo layoff e inicia processo para despedir 63 trabalhadores. Um despedimento coletivo que pode então abranger esta empresa e que é justificado com as medidas, com a quebra das encomendas, a redução da atividade produtiva e a necessidade de redimensionar a estrutura de pessoal. A Araxuz portuguesa prepara-se para avançar então com este novo período de layoff que começa a 31 de agosto e vai até 18 de setembro, consoante o momento em que termine a produção das diferentes máquinas, e prolonga-se precisamente até 31 de outubro. De acordo com a comunicação enviada pelos trabalhadores à nossa redação, a empresa registrou uma diminuição superior a 15% nas encomendas de calçado para a estação outono e inverno, situação que, segundo a administração, implica a necessidade de reajustamento da capacidade produtiva. Daí este layoff e o despedimento de 63 trabalhadores. Tondela Caramulo Motor Festival é a contagem decrescente para a edição deste ano. A vila recebe de 4 a 6 de setembro a 21ª edição do Caramulo Motor Festival, evento que a organização estima que atrai mais de 50 mil visitantes. A programação inclui a rampa histórica do Caramulo, exposições, concentrações, passeios e a presença de pilotos como Tiago Monteiro, Pedro Matos Chaves, Hugo Lopes, Ruiano Madeira, Leonor Barreto e Edgar Fontes, entre outros. Entre os destaques está também o regresso à Serra do Fórmula 1 Cooper Sugar Fittipaldi, que voltará a percorrer o traçado da rampa do Caramulo. Sem esquecer a exposição Fórmula Mágica e a Segunda Guerra Mundial ao vivo e a cores. Recordo que no total vão estar presentes mais de 1.700 automóveis, motos, aviões históricos e desportivos de 4 a 6 de setembro no Caramulo, Tondela. E durante a nossa manhã, sim, vamos voltar à informação, pode contar com isso. E a boas conversas. 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

0: Epá. Então, amigo, tudo bem?
1: Está o Vitor. Então, estás bom?
0: Então, está tudo.
1: Olha, tu não vais para a festa?
0: É hoje.
1: Anda lá.
0: Já vou. Até já. Epá, tenho que ir.
2: Temos que ir para a festa.

0: Oh, Peter.
1: Hein?
0: Já acabou?
1: Hein? Já acabou? Vamos embora. Vamos embora. Isto também é tudo bem.

E já chegamos ao final da primeira parte da nossa emissão, mas há muito mais para ouvir, até porque temos alegria XXL. Eu sou a Cristina Ferreira. Até ao meio-dia, daqui não saio, daqui ninguém me tira.

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1: Olá. Estamos em pleno agosto. E com ele as férias, os reencontros, as romarias, as festas das nossas terras. As ruas enchem-se, as mesas juntam família e amigos, a música ouve-se mais alto e, por momentos, até parece que voltamos a ser comunidade. Mas perguntemo-nos, estamos mesmo juntos? Porque podemos estar numa festa e continuarmos sozinhos. Podemos sentar-nos à mesa e não conversarmos verdadeiramente. Podemos rir para uma fotografia, mas por dentro continuarmos fechados. Talvez precisemos de recuperar qualquer coisa que fomos perdendo ao longo do tempo. A espontaneidade, a verdade. Aquelas festas de outros tempos, em que bastava uma concertina, uma mesa, uma boa companhia e uma boa conversa, e a vontade de estar. As crianças brincavam, os adultos conversavam, os vizinhos conheciam-se. Havia menos preocupação em parecer e mais liberdade em simplesmente ser. Pense nisto, já que este é certamente o lado bom da vida.

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0: 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São 9 horas.
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principal. 20 de agosto, Dia Mundial do Mosquito, mas não só. Dia Mundial de Albufeira. Celebra-se os 522 anos desde que o rei Dom Manuel I entregou o foral à cidade, isto no ano de 1504. É a Romaria de Nossa Senhora da Agonia, tradicional festa em Viana do Castelo, que conta com alvoradas e circuitos musicais nestas datas, nestes dias. Também São Bernardo celebra hoje o santo católico Bernardo de Claraval, doutor da Igreja. Também é Dia Nacional da Hungria, é festa oficial do país para lembrar o rei Santo Estevão, o fundador do Estado húngaro, e é Dia do Maçom, data celebrada em várias partes do mundo. Bem-vindos, quem está hoje de aniversário, muitos parabéns, que tenham um dia muito, muito feliz. Eu sei que a Daniela Nogueira, a Mirita, um beijinho, e já agora um grande abraço para o Carlos Honório, em Foz de Arouse, Lousã, também para o António Maria, bom dia, o Américo Ferreira, a Aida Fernandes, o Laurindo Batista, a Andréia Henriques, o Humberto Martins, o Jaime Garcia, em Góis, a Rita Ferreira, em Vila Nova de Boiares, a Lúcia Pedroso, a Diana Carvalho, estão de parabéns. E há mais? Estão à escuta? Parabéns! E digam-me, quem é que está de aniversário hoje? 93-666-7449. Também, daqui a pouco já vou lançar um olhar atento às redes sociais e ver quem é que anda por lá. Agora é a altura de lhe dizer que há mais aniversariantes. No mundo da música, Robert Plant, 78 anos, o lendário vocalista e líder banda Led Zeppelin. E Demi Lovato, hoje faz 34 anos. A cantora pop norte-americana e antiga estrela da Disney está de aniversário e nós vamos ouvi-la por cá.

Mais uma pausa na nossa emissão agora para olhar para as redes sociais e para o telemóvel também. Já começam a surgir as primeiras mensagens. Olá, Marco Marta. Bom dia, bom dia. E boas férias, que eu acho que é isso que está a acontecer, não é, Marco? Pode estar a ouvir-nos em Vila Nova do Poiares em 89.6 FM. Paulo Cunha, bom dia. E muitos beijinhos também. Retribuo os que me enviou. Luís Almeida em Coimbra, bom dia. Anabela Barro, olá, olá. Depois, João Martinho, o Carlos Barata, também o Luís Barata em Lisboa, já acompanham a nossa emissão. Faça o mesmo, vá até às redes sociais, nós andamos por lá. Ou na minha página oficial, em Cristina Ferreira, mas também pode falar connosco nas redes sociais da rádio. Estamos no Facebook e no Instagram, em a Rádio Antena Livre 89.6. No telemóvel, Graça Moreira, bom dia. E também a nossa Irene nos fornos, ela que me disse bom dia e a dizer que o Paulo Saraiva só quer regressar no Natal. Nem pensar nisso. Ele que não se habituou a essa vidinha de não fazer nada. Em setembro ele estará de volta ao horário habitual, mas posso já adiantar que há novidades da nossa programação para o mês de setembro. Aguardem pelas boas notícias aqui na Rádio da Nossa Gente.

9h34 na manhã da sua rádio, a mais feliz da sua vida. E o que é certo é que hoje é dia do mosquito e das melgas. E Luís Barata dizia: falta falar sobre as melgas, aquelas que nos chateiam com duas pernas, não é? Lá acontece, às vezes. Mas vá, isso é o menos. Para mim, são bem piores aquelas melgas que me andam aqui nos ouvidos e me... Só me apetece... Pum! Pronto. Olha, só por causa disso, vou fazer um você sabia que só as fêmeas dos mosquitos é que picam? Pois é, os machos alimentam-se principalmente de néctar e outras substâncias vegetais. Já as fêmeas precisam de proteínas do sangue para desenvolver os ovos. Elas são tramadas. E há mosquitos que conseguem detectar o nosso cheiro, o calor do corpo e até o dióxido de carbono que libertamos quando respiramos. E as famosas melgas, hein? Em Portugal, o nome é muitas vezes usado, lá está, para falar dos próprios mosquitos. Ou seja, aquela melguinha que não nos deixa dormir pode ser uma verdadeira especialista em encontrar-nos, mesmo no escuro. Podem ter a certeza. Eu sou um dos alvos.

ovos prediletos. Da próxima vez que ouvir aquele bzzz junto ao seu ouvido, já sabe, há uma pequena caçadora por perto, uma vampiresca que gosta de sugar o sangue até ao tutano. Estou farta delas, já vos estou a avisar. Aliás, eu nem tenho dormido como deve ser. À procura de melgas. E não vale nada, porque estou toda picadinha. O meu sangue deve ser uma doçura. Também tem aventuras com melgas e mosquitos? Conte-me! Não me deixe sozinha nesta aflição. 93-666-7449 ou então nas redes sociais. Andamos por lá!

Tenho muito para tocar por cá, como Beatriz Rosário. Fico por aí. Muita da música nacional, mas também internacional, toca em 89.6 FM. Venha comigo até Penalva do Castelo, porque no próximo dia 23 de agosto regressa a Festa do Vinho Dão, com provas, gastronomia e o mercado rural. A Avenida Castindo vai encher-se com muita gente, assim se espera, para participar da Festa do Vinho Dão em Penalva do Castelo, um evento dedicado à promoção do vinho desta região e aos produtos locais. Integrada nas festas do Conselho, a iniciativa arranca por volta das 16 horas deste domingo e reúne produtores de vinho, provas comentadas, gastronomia, música, artesanato e o mercado rural de produtos locais. O objetivo é valorizar a tradição vitivinícola do Conselho de Penalva e divulgar os produtos endógenos junto de todos os visitantes e de todos os turistas que nesta época do ano gostam de vir até à Serra, de vir até Penalva. A Festa do Vinho Dão decorre nesse mesmo dia em que o programa das festas do Conselho inclui diversas ações musicais e termina a noite com o concerto dos Wet Bad Gang.

faltam poucos minutos para o fim de mais uma hora da Alegria no Ar, mas está na altura das informações úteis. Está ativa a campanha rodoviária Taxa Zero ao Volante. Começou no dia 18 e vai até dia 24, portanto, segunda-feira, e é a oitava campanha do Plano Nacional de Fiscalização para este ano. O foco principal é o combate à condução sob o efeito do álcool. As ações são coordenadas por a Autoridade Nacional de Segurança Rodoviária, pela GNR e pela PSP. Sensibilizar os condutores para os perigos com o álcool é o grande objetivo. As operações de fiscalização vão decorrer um pouco por todo o país, nas principais estradas. Em 2025, 28 em cada 100 vítimas mortais tinham excesso de álcool no sangue, e mesmo com todas as campanhas ativas. Não há desculpas que cheguem. Uma campanha de verão, alargada da Autoridade Nacional de Segurança Rodoviária, que decorre até 6 de setembro, para alertar para os comportamentos seguros nas férias. É também uma das próximas campanhas. E não ficamos por aqui. O cuidado é o melhor caminho. Parceria anual entre a Zurich e a Prevenção Rodoviária Portuguesa, aqui com a mensagem, ou as várias mensagens positivas, em outdoors e também pela rádio, para fazer essa campanha de segurança. O cuidado é o melhor caminho. Por agora é tolerância zero ao volante, nada de álcool. O lema é antigo, mas continua a fazer sentido. Olha, voltei a rimar outra vez. Oh, minha nossa! Se conduzir, não beba. Se conduzir, ouça a Antena Livre de Gouveia, 89.6 FM. Vale muito a pena. Boa quinta-feira!

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Foi com elas que regressamos à Alegria no Ar, Xana Carvalho e também Micaela, neste dia 20 de agosto. Bom dia, bom dia. Ora, já tenho por aqui mais mensagens. Isabel Pimenta no Luso. Bom dia, Cristina. Uma feliz quinta-feira. Beijinhos também. Nelly querido, bom dia. José Lopes, obrigada pela mensagem de força. Também por aí, muita energia. Helena Costa, bom dia. Licério Fernandes, em Cavadas de Mira. Já houve também a Antena Livre. Adélia Machado, a menina do Táxi 69. Estamos a circular, está tudo tranquilo? Espero bem que sim. Olá, Graça Moreira, em Fornos de Algodres. Bom dia. E o António Sequeira já está à escuta da Antena Livre também. Tão bom. Tantas mensagens, tantos toquezinhos e likes por ali nas nossas redes sociais. Olá, Emília Martins. Olá, Tânia Simões. Viva Anabela Silva. Bom dia. Quem é que anda mais por aí? A Luz Pedroso. A Maria Marques, na Lousã. Olá. Bem, a nossa família está a crescer, minha gente. E mesmo todos aqueles que estavam habituados e estão e vão estar em setembro a falar com o Paulo Saraiva, podem falar comigo também. Eu estou à espera disso. 93-666-7449. Vou repetir. 93-666-7449. 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

0: Preparados para mais um espaço de sorriso, a gargalhada boa? Pois é, é se é para rir, é já. Não sei se já ouviu falar do caramujo. Pois é, ele faz apanhados em direto, assim umas pegadinhas engraçadas. E não é que ele ligou para as águas de Penacova. É verdade, ele é surdo. Olha, como eu costumo dizer, surdo que nem uma porta. A brincar, mas dá para sorrir, sem dúvida. Vamos ouvir.
1: Carlos, Carlos, Carlos.
2: Oi?
1: Carlos Caramujo.
2: Hein? Não entendi.
1: O repórter surdo.
3: Caramujo.
2: Como é que é?
3: Tô.
2: É da onde?
3: É das Águas das Caldas, Penacova.
2: Penacova?
3: Sim.
2: Gostaria de falar com um dos vendedores?
3: O senhor está-me a ligar de Lisboa?
2: Hein?
3: Está-me a ligar de Lisboa?
2: É uma ligação internacional. Estou falando de Salvador, Bahia.
3: Sim. E o assunto é para pedir cotações para o Brasil, é isso?
2: Produções para o Rio, não. Produções
3: exportação.
2: Para...
3: Sim.
2: Como poderia entrar em contato?
3: Sim, eu vou lhe pedir então o favor, é porque a pessoa que lhe poderá falar...

0: falar com o senhor Carlos Saraiva, que só está aqui no escritório dentro de uma hora.
1: Quem?
0: Carlos Saraiva.
1: A senhora está com raiva? Por quê?
0: Não. Estou lhe a dizer. Está a me ouvir mal, não está?
1: Oi?
0: Não me entende?
1: Se eu pretendo?
0: Não. Não me está a ouvir bem.
1: Eu procuro uma empresa de segunda linha, que venda água de segunda linha. Me falaram que aí é uma empresa secundária.
0: Sim. E nós também vendemos água de segunda linha.
1: Hein?
0: A nossa empresa, portanto, a empresa Águas de Penacova.
1: Qual o motivo do nome?
0: É da região de Penacova mesmo. É uma região em Portugal que se chama Penacova. É o nome de uma aldeia, de uma vila.
1: Como assim? Onde as pessoas se odeiam?
0: Não, é o nome. Penacova é o nome de uma cidade. Ou de uma aldeia.
1: Se odeiam.
0: Não me está a ouvir, eu não lhe consigo falar.
1: Vocês distribuem água para que regiões de Portugal?
0: Para todo o país.
1: A água vem da raiz?
0: Não, nós distribuímos água por todo o país.
1: Vocês importam também?
0: Sim.
1: Para onde que vocês importam?
0: Para a Espanha.
1: Oi?
0: Para a Espanha.
1: Além da Alemanha, aonde mais?
0: Não, Espanha. Moçambique.
1: Maverick.
0: Moçambique.
1: Você tem água com gases?
0: Não, é mineral natural.
1: Como?
0: Não tem gás.
1: No Brasil temos água com gases.
0: Sim.
1: Sentamos em cima.
0: A nossa não tem gás.
1: Como posso fechar o negócio?
0: É o que eu lhe estou a dizer. O dono só por volta de dentro de meia hora.
1: Mas por que você chama ele de corno?
0: Não é corno, é dono. Que horror. Eu disse dono.
1: Você sempre trabalha de bom humor?
0: Sempre.
1: Hein?
0: Trabalho sempre de bom humor.
1: Tá calor aí, né?
0: Não. Cá em Portugal já estamos a começar a entrar no inverno.
1: Está calor, está um inferno aí.
0: Não. Está frio.
1: No Rio?
0: Está frio.
1: Como Cabral chegou ao Brasil?
0: No Manaus.
1: Não é Manaus.
0: Penso que foi de barco. Não tem família cá?
1: Do quê?
0: Se tem família.
2: Bora mal.
1: Brasília?
0: Não. Estou a perguntar se tem família em Portugal.
1: Se eu conheço a Emília, do sítio do Pica-Pau.
0: Não.
1: Quer ir para Portugal conhecer você.
0: Tá bem, tá combinado.
1: Você é muito simpática.
0: Obrigado.
1: Você é peluda?
0: Não.
1: Dizem que as portuguesas são peludas.
0: Não faço ideia.
1: Hein?
0: Ah, eu acho que não.
1: Tem bigode?
0: Não.
1: Hein?
0: Não tenho.
1: Como chama mulher feia em Portugal?
0: Não tenho um nome específico.
1: Sabe como chama mulher bonita em Portugal?
0: Também não tenho um nome específico.
1: Chama-se turista.
0: Ah, é?
1: Sim.
0: Por quê?
1: Hein?
0: Por quê?
1: Dizem que só as bonitas são turistas, é verdade?
0: Não faço ideia.
1: São mocreias, isso.
0: Então até logo.
1: Eu te amo.
0: Tá bem.
1: Obrigado.
0: Tchau.
1: Até mais.
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Estamos às informações úteis por cá e atenção, porque em Ceia há acidente na Nacional 17. Em Santa Comba, o trânsito está condicionado na zona dos semáforos. Também sabemos que há 42 há acidente com um pesado e um ligeiro ao quilómetro 2700 antes da saída para Serua. No Porto, no Freixo, acidente também com um pesado. Vias da direita e centrais estão obstruídas. O trânsito está condicionado. 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Cerca de um em cada quatro condutores mortos em acidentes de aviação em 2025 tinham taxa de álcool crime. Portanto, é um alerta da Autoridade Nacional de Segurança Rodoviária que é preocupante. Continuamos com várias campanhas ativas, várias chamadas de atenção e mesmo assim os números continuam a ser alarmantes. Em Orém, o município aprova o estudo que justifica a ligação do IC9 à A1, portanto o estudo demonstrou que esta ligação entre Santa Catarina da Serra irá contribuir para aliviar as estradas nesta zona e melhor acesso, por exemplo, a Fátima. É uma boa notícia para a região. E em Viana do Castelo, a nova via junto ao Santuário de Santa Luzia é um bem que tem que ser feito e que é um objetivo. A nova via terá uma extensão de 4 a 5 quilómetros, pretende ser uma alternativa à Avenida 25 de Abril para desviar o tráfego do centro da cidade. Se tem outras informações de trânsito, pode-me fazer chegar. A linha é o 93666-7449. Vamos agora falar do tempo mais fresquinho, hein? E mais cinzento também. Máximas para a Guarda 24, 27 para Viseu, 24 para Aveiro, 26 para Coimbra, 28 em Viana do Castelo, 24 no Porto, descemos até Leiria. Olá, bom dia. 26 de máxima por aí hoje. 29 em Santarém, 31 em Castelo Branco, 28 em Porto Alegre, também em Setúbal, 31 em Évora, 30 em Beja, 24 em Sines, 26 em Sagres, 26 para Faro. Falta falar da Grande Lisboa, 28 de máxima para hoje. Nas ilhas, na Madeira, há algum sol, as nuvens também vão andar ali a encobrir. 28 de máxima, tanto para o Funchal como para Porto Santo. Nos Açores, temos uns 30 graus na horta. Olalá! 28 em Santa Cruz das Flores e 27 para Angra do Heroísmo e para Ponta Delgada. É assim que estamos para hoje? É claro, eu sou uma cusca do pior. Não, no que diz respeito ao tempo, eu gosto sempre de andar bem informada, até porque uma pessoa sai de casa e nunca sabe o que é que há de levar vestido, é ou não é? Levo casaco, não levo casaco. Levo chapéu, não levo chapéu. Está calor ou não está? Como é que eu faço a minha vida? Amanhã tudo vai melhorar e estes dias cinzentos, ou melhor, o dia de hoje cinzento vai desaparecer. Para os próximos dias, as temperaturas vão subir e voltamos a ter um querido mês de agosto fabuloso.

O que é bom acaba depressa. Ora, acabou-se o que era doce. Estamos na reta final da Alegria no Ar. Gostou? Diga-me lá. O que é que gostaria mais de ouvir na emissão? O que é que falta por cá? 93-666-7449. A seguir, das 11 ao meio-dia, vamos todos rebobinar. O verbo é facílimo de praticar. Eu rebobino, tu rebobinas e rebobinamos todos aí para fora numa hora de grandes sucessos musicais. É isso que quero que façam juntamente comigo. Um chique coração. A Alegria no Ar regressa amanhã com a emissão de sexta-feira, com tudo aquilo que precisa de saber aqui da região, as grandes festas, e chamo já a vossa atenção porque amanhã vamos estar à conversa com o presidente de Penalva do Castelo. Estão aí as festas de 21 a 25 de agosto e nós vamos conversar com o autarca, saber o que vai acontecer durante as festas e outros motivos de conversa. Para ouvir tudo no Alegria do Ar de amanhã. Beijocas, até já no Rebobinar. Quanto

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9: 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São 11 horas.
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5: Bom dia, bom dia. Mais uma vez, espero que continue na nossa sintonia e vamos lá começar mais uma edição do Rebobinar. Sejam muito bem-vindos.

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0: Aproveito para lhe pedir para me ajudar a trazer mais música para este Rebobinar. O que é que nos falta tocar por cá? Qual é o artista, qual é a banda que fez parte da sua juventude e que merece, sem dúvida, tocar em 89.6? 93666-7449 no Facebook em Rádio Antena Livre e também pode deixar a sua sugestão por e-mail antenalivrefm@gmail.com.
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E por hoje é tudo. Amanhã mais. A seguir mudamos o estilo, mas continuamos bem animados. A emissão com o Canta Brasil. Tchau, tchau, chico coração e boa semana.

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20: 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Boa tarde. São 13 horas.
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22: Bem-vindos. Estas são as notícias na Antena Livre. A Agência Portuguesa do Ambiente está a realizar descargas controladas na barragem do Caldeirão para reforçar os caudais do Rio Mondego. Devido à redução das disponibilidades hídricas provocada pela falta de chuva, temperaturas elevadas e sucessivas ondas de calor. A situação afeta os concelhos de Fornos de Algodres, Celurico da Beira e Guarda, no Distrito da Guarda, e Nelas, no Distrito de Viseu. Na Guarda, o Presidente da Câmara, Sérgio Costa, considera que ainda não existe risco de falta de água neste verão, mas defende a construção da barragem do Planalto de Videmonte, no Conselho de Gouveia. Segundo o autarca, a infraestrutura poderia abastecer 8 concelhos, o dobro da capacidade da barragem do Caldeirão. Sérgio Costa critica ainda a falta de capacidade para armazenar a água proveniente da Serra da Estrela, defendendo que a barragem de Videmonte é essencial para garantir o abastecimento de água, apoiar a agricultura e outros usos, contribuindo para a sustentabilidade e desenvolvimento da região. O programa Cool Work 2026 iniciou o segundo período com um novo grupo de jovens a participar até ao próximo dia 28 de agosto em experiências profissionais em diferentes áreas no Conselho de Ceia. Ao longo das 2 semanas, os participantes vão integrar serviços municipais, juntas de freguesia, instituições, empresas e associações, contactando com áreas como turismo, cultura, ação social, educação, ambiente, inovação tecnológica, eficiência energética e proteção animal. A edição deste ano envolve 66 jovens e 3 entidades de acolhimento, proporcionando experiências de aprendizagem, descoberta e desenvolvimento de competências. O Cool Work 2026 é promovido pelo município de Ceia através do CLDS 5G Desenvolver Ceia. A GNR vai reforçar a fiscalização da atividade cinegética em todo o país até 28 de fevereiro de 2027, numa operação coordenada pelo Serviço de Proteção da Natureza e do Ambiente, o SEPNA. A operação iniciada esta semana pretende prevenir e detectar infrações relacionadas com a caça, garantindo o cumprimento das regras legais, a segurança das pessoas e bens e a proteção da fauna e da biodiversidade. As ações incluem fiscalização preventiva e reativa, bem como iniciativas de sensibilização junto dos caçadores. A GNR recomenda ainda que os praticantes confirmem previamente as condições legais das zonas de caça e respeitem as distâncias de segurança previstas na legislação. E agora vamos ao desporto. A edição é do jornalista João Cruz.
23: O Futebol Clube Oliveira do Hospital entrou mal na primeira jornada do Campeonato de Portugal ao perder em casa frente ao Benfica de Castelo Branco por 3-2. No final da partida, em declarações à Rádio Boa Nova, o técnico Pedro Nuno afirma que a sua equipa até entrou bem.
1: Nós até entramos bem na partida e cedo colocámos em vantagem e de forma justa no marcador. Estávamos com mais índice de jogo ofensivo, com mais capacidade de assumir o jogo, de ter bola, o adversário dar-nos também essa preponderância no jogo era estratégico. Fizemos um gol e depois, quando a equipa baixou um pouquinho os níveis de concentração e acabámos por não conseguir aqui suster algum trabalho a nível das transições da equipa adversária, alguma capacidade que a equipa adversária também tinha, que nós sabíamos que eram fortes a nível das transições, e acabamos por sofrer um golo e que na verdade foi um lance que estava aqui inválido e que na verdade deu seguimento e deu o golo deles. Mas pronto, sofremos 3 golos, uma equipa em casa, acima de tudo, sofrendo 3 golos é muito difícil ganhar o jogo em casa e fora, mas para termos a ideia de ganhar o jogo não podemos sofrer grande tantos golos, e assim que estamos em vantagem no marcador, acabamos por ter já alguma vantagem no jogo, tranquilizar o adversário, pois não foi isso que aconteceu, não conseguimos dessa vantagem tirar partido dela.
22: João Cruz, no fecho deste bloco de notícias, aqui na sua Antena Livre.
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1: Bom, e agora vamos às notícias, aquelas que vão merecer maior destaque daqui a pouco na Antena Livre. Em Ceia, o Coolwork 2026 vai iniciar o segundo período com um novo grupo de jovens no município. A autarca de Guarda defende que a existência humana nestes territórios depende da construção da barragem do Planalto de Videmonte. E a GNR reforça a fiscalização da caça em todo o país até fevereiro de 2027. No final, há também lugar para as notícias do desporto.
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9: 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Boa tarde. São 14 horas.
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12: Bem-vindos, estas são as notícias na Antena Livre. A transumância dos rebanhos de Vila Nova de Tazem realiza-se no próximo domingo, recuperando uma tradição ancestral ligada à atividade pastoril e à identidade da Serra da Estrela. A iniciativa começa às 14h30, com a concentração na Avenida Dr. Joaquim Borges. A partir das 16 horas, os participantes acompanham os pastores e os rebanhos numa caminhada de regresso a Vila Nova de Tazem, com chegada prevista para as 22h30, seguindo-se de uma ceia convívio. A participação é gratuita, mas requer inscrição obrigatória. O programa inclui ainda o espetáculo Deixa-me Contar Antes que Esqueça, do Amor à Solteira da Porta, da companhia Mochos no Telhado. A iniciativa é dinamizada pelo pastor Joaquim Marvão, com o apoio do município de Gouveia e da Junta de Freguesia de Vila Nova de Tazem, procurando preservar e valorizar o património e a cultura pastoril da região. A Araxus portuguesa, que mantém uma unidade industrial em Ceia, vai avançar com um novo período de layoff e iniciou o processo de despedimento coletivo, que poderá abranger cerca de 63 trabalhadores. A empresa justifica as medidas com a quebra superior a 15% das encomendas, a redução da produção e a necessidade de ajustar o número de trabalhadores à atual procura. O layoff deverá decorrer entre o final de agosto e 31 de outubro, podendo terminar mais cedo caso a produção seja retomada. No âmbito do despedimento coletivo, a empresa prevê também acabar com o turno da noite na máquina 30 e passar a produzir apenas em duas máquinas de injeção. As negociações com os trabalhadores estão previstas começar a 1 de setembro. A Câmara Municipal de Ceia diz acompanhar a situação com preocupação e mantém articulação com a IFP para apoiar eventuais trabalhadores afetados. Este é o segundo processo de despedimento coletivo da Araxus em poucos meses, depois de, em fevereiro, a empresa ter anunciado um processo que poderia abranger 42 trabalhadores. A fábrica de Ceia é atualmente a única unidade de produção do grupo Ara em funcionamento na Europa. O sistema de abastecimento de água da Senhora do Desterro, em Ceia, está a ser alvo de um investimento superior a 7 milhões de euros para reforçar a capacidade de armazenamento, eficiência e segurança do abastecimento aos concelhos de Ceia, Oliveira do Hospital, Gouveia e Silurique da Beira. A principal intervenção passa pela construção de um novo reservatório na ETA da Senhora do Desterro, num investimento de cerca de 4,9 milhões de euros, aumentando a capacidade de armazenamento para 6 mil metros cúbicos. Está também a ser construída uma nova conduta de abastecimento de água bruta à estação de tratamento, no investimento de 1,9 milhões de euros e com uma extensão superior a 1 quilómetro. A intervenção pretende tornar o sistema mais robusto e eficiente, preparando-o para futuras necessidades de abastecimento. Está ainda a ser analisado o desassoreamento da Albufeira da Senhora do Desterro, considerando-o importante para garantir a sustentabilidade da captação de água a médio e longo prazo. A Câmara Municipal de Santa Combadão atribuiu 60 mil euros à Associação Humanitária dos Bombeiros Voluntários de Santa Combadão para apoiar a aquisição de um novo veículo florestal de combate a incêndios. Segundo uma nota divulgada pelo município, o apoio aprovado pelo município ou pelo Executivo Municipal, na sequência de uma candidatura apresentada pela corporação para a aquisição de um veículo florestal de combate a incêndios. A candidatura foi aprovada e assegura um financiamento correspondente a 75% do investimento, até ao limite de 250 mil euros. O município de Santa Combadão explica a nota da autarquia, como participará à aquisição com um apoio de até 60 mil euros. O novo veículo irá permitir, sublinha a mesma nota, reforçar os meios operacionais dos bombeiros voluntários de Santa Combadão e aumentar a capacidade de resposta da corporação no combate aos incêndios florestais. E agora vamos ao desporto, a edição é de João Cruz.
13: A Associação de Futebol de Viseu prepara a nova época com uma nova divisão, a segunda divisão distrital. Fomos falar com o presidente José Carlos Sofes e explica o porquê.
14: Estamos tentando nos últimos tempos que as duas divisões começam a ser insuficientes para os campeonatos sérios de futebol.
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Boa tarde, ótima quinta-feira, está tudo bem por aí? Sejam muito bem-vindos, começa agora o Via Rápida, eu sou Horácio Pascoal, estamos aqui na Antena Livre em 89.6 FM em Gouveia e para todo o mundo na nossa emissão online 896fm.pt. Bem-vindos!

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1: Antena Livre, muito boa tarde. Agora 24 graus.

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2: A dica de hoje é para quem quer ter dentes mais brancos. Com o avançar dos anos, o esmalte dentário tende a desgastar-se, deixando aparecer a dentina, a parte interna, que apresenta uma cor mais amarelada. Contudo, ter os dentes amarelos pode interferir na nossa autoestima. Por isso, e para conseguir dentes mais brancos, o portal Nova Mulher alega que existem pelo menos duas mesinhas caseiras que funcionam mesmo. A primeira é vinagre de cidra. Contém substâncias como ácido acético, potássio, magnésio, probióticos e enzimas que combatem os germes enquanto promovem o crescimento de bactérias boas. O pH do vinagre de cidra também pode eliminar as manchas dos dentes. Segue-se a casca de limão ou de laranja. Estas frutas contêm ácidos que funcionam de forma semelhante ao vinagre de maçã no branqueamento dos dentes. No entanto, o forte teor de ácido pode eventualmente corroer o esmalte dos dentes se for usado em excesso. Por isso, deve lavar a boca depois de usar casca de limão ou de laranja.
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1: Vamos caminhando para o final desta primeira hora do Via Rápida. Boa tarde para todos. À hora certa, não perca, Pulsar Económico, com ele, Rui Anacleto.

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10: 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Boa tarde. São 15 horas.
12: As taxas de juro podem subir novamente em setembro, com a inflação a aumentar na zona euro e na União Europeia. É o destaque desta edição do Pulsar Económico.

O Eurostat confirma que a inflação subiu para 2,9% na zona euro e para 3% na União Europeia em julho, acelerando face aos 2,8% do mês anterior e mantendo-se acima do limite de 2% definido pelo Banco Central Europeu. A escalada nos preços da energia foi o principal motor deste crescimento, ao registar um aumento de 10,3% face ao mesmo período do ano passado, enquanto a inflação subjacente, que exclui a energia e os alimentos não processados, situou-se nos 2,2%, com destaque para a subida de 3,3% no setor dos serviços. Tendo em conta o desvio face à meta de estabilidade de preços, torna-se altamente provável que o BCE determine um agravamento das taxas de juro de referência na sua próxima reunião, que está agendada para 10 de setembro. O cenário mais provável prevê uma subida de 25 pontos base, passando a taxa dos 2,25% para 2,5%, ao mesmo tempo que os mercados antecipam um total de 2 subidas de juros até ao final do ano, nas 3 reuniões que ainda restam. O grupo de trabalho nomeado pelo Governo para avaliar a sustentabilidade da Segurança Social alerta que os excedentes registados nos últimos anos são uma ilusão, pois não contabilizam os encargos da Caixa Geral de Aposentações. O saldo positivo individual da Segurança Social decorre da transição dos descontos dos funcionários públicos após o fecho da Caixa Geral de Aposentações no final de 2025, a par da expansão do emprego, dos salários e dos fluxos migratórios. Contudo, a análise conjunta dos dois sistemas mas revela um saldo historicamente negativo, estimando-se um déficit combinado de cerca de 1.944 milhões de euros no final de 2025. Para reforçar o sistema sem o privatizar, os especialistas propõem reformas no regime público e a criação de mecanismos de poupança complementar. As propostas incluem a atualização de todas as pensões, no mínimo ao nível da inflação, a criação de contas notariais e de uma garantia integrada para a velhice, além de planos de pensões profissionais de adesão automática com taxas contributivas entre 8 e 10%. O plano prevê ainda contas de poupança-reforma para crianças, esquemas de poupança associados ao consumo cotidiano, a monetização do património imobiliário na velhice e novos instrumentos de dívida pública para a reforma, indexados ao custo de vida. Segundo dados do Idealista relativos ao segundo trimestre, para 20 cidades, as famílias portuguesas gastam em média 82% do seu rendimento no arrendamento de habitação. Faro lidera a taxa de esforço exigida para arrendar casa, atingindo os 101%, seguida pelo Funchal com 99%, Lisboa 80% e Porto com 69%. Em contrapartida, Porto Alegre posiciona-se como o mercado mais acessível para arrendar, ao registar uma taxa de 30%. Abaixo do limite recomendado de 33%, acompanhada por cidades como Guarda, Castelo Branco, Beja e Bragança. No que respeita à compra de habitação, o esforço financeiro médio nacional situa-se nos 72%, sendo o Funchal a cidade mais exigente para os orçamentos familiares, com uma taxa de esforço de 115%, seguida por Lisboa com 99%, Faro 84% e Porto com 82%. Em sentido oposto, apenas 6 distritos mantêm o esforço para aquisição de casa no limite recomendado de 33% ou abaixo deste valor. Guarda com 20%, Porto Alegre e Castelo Branco ambas com 23%, Bragança 27%, Beja 30% e Vila Real com 31%. Os resultados da primeira fase de acesso ao ensino superior vão ser conhecidos no próximo domingo, mas os alunos deslocados vão encontrar uma oferta de quartos severamente limitada. De acordo com o Diário de Notícias, a oferta nacional na plataforma IMO Virtual caiu 25% em relação ao ano passado, registando uma média diária de 3.627 anúncios ativos, enquanto o preço médio sofreu uma ligeira subida para os 527 euros mensais. O mercado apresenta fortes disparidades regionais, sobressaindo a queda na oferta de mais de 30% em Lisboa, que conta com 2.827 anúncios e renda média de 568 euros e de quase 42% no Porto, com 742 anúncios e preço médio de 491 euros. A escassez é ainda mais pronunciada noutros polos académicos. Coimbra registra apenas 245 anúncios ativos, ao passo que, em cidades como Braga, Aveiro e Faro, o mercado
mercado é quase inexistente, contando apenas com poucas dezenas de ofertas disponíveis. A Segurança Social alargou o prazo para o pagamento das contribuições do mês de agosto até ao dia 31, em vez do habitual dia 25. O organismo justifica a decisão com a pausa de verão e a consequente redução da atividade profissional, procurando oferecer maior conveniência e evitar penalizações por atrasos. Esta medida temporária abrange trabalhadores independentes, serviço doméstico, seguro social voluntário, entidades contratantes, entidades beneficiárias de profissionais da cultura e produtores agrícolas das regiões autónomas, sendo que, em setembro, a data limite regressa ao dia 25. As contribuições e cotizações cobradas destinam-se a financiar a proteção social, como reformas, subsídios e apoios. O cálculo do montante devido varia consoante o tipo de contribuinte, dividindo-se entre a parte suportada pela entidade empregadora e os descontos do próprio trabalhador, e os valores a pagar podem ser consultados diretamente na plataforma online da Segurança Social.

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3: Epa! Está a começar a segunda hora de emissão de Via Rápida nesta quinta-feira. Obrigado por estar desse lado a acompanhar a Antena Livre. Eu sou o Horácio Pascoal e vamos juntos até às quatro.

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1: Agora vamos aos principais destaques de hoje. A terras de Transumância, rebanhos regressam a Vila Nova de Tazem no próximo domingo. Araxus avança para novo layoff e inicia processo para despedir 63 trabalhadores. E obra de mais de 7 milhões reforça abastecimento de água à Ceia, Oliveira do Hospital, Gouveia e Celuri Tabeira. Santa Combadão apoia bombeiros com 60 mil euros para compra de veículo de combate a incêndios. E olhamos também para o desporto no final deste bloco de notícias.
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Espero que esteja a passar um ótimo dia na companhia da Antena Livre. Agora deixo-lhe aqui uma frase para refletir. Carregue o seu melhor sorriso aonde quer que vá. Ele pode iluminar o dia de alguém, sabia?

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1: 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Agora 24 graus.

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1: Edição de hoje do Via Rápida quase a chegar ao final. Eu sou o Horácio Pascoal. Já sabem que amanhã estarei de regresso para mais 2 horas de boa música e também algumas curiosidades. Depois das 4, não perca emissão com Filipe Borges. Até amanhã.

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6: 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Boa tarde. São 16 horas.
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7: Bem-vindos, estas são as notícias na Antena Livre. A transumância dos rebanhos da Vila Nova de Tazem realiza-se no próximo domingo, recuperando uma tradição ancestral ligada à atividade pastoril e à identidade da Serra da Estrela. A iniciativa começa às 14h30, com a concentração na Avenida Dr. Joaquim Borges. A partir das 16 horas, os participantes acompanham os pastores e os rebanhos numa caminhada de regresso à Vila Nova de Tazem, com chegada prevista para as 22h30, seguindo-se de uma ceia convívio. A participação é gratuita, mas requer inscrição obrigatória. O programa inclui ainda o espetáculo Deixa-me Contar Antes que Esqueça, do Amor à Solteira da Porta, da companhia Mochos no Telhado. A iniciativa é dinamizada pelo pastor Joaquim Marvão, com o apoio do município de Gouveia e da Junta de Freguesia de Vila Nova de Tazem, procurando preservar e valorizar o património e a cultura pastoril da região. A Araxus portuguesa, que mantém uma unidade industrial em Ceia, vai avançar com um novo período de layoff e iniciou o processo de despedimento coletivo, que poderá abranger cerca de 63 trabalhadores. A empresa justifica as medidas com a quebra superior a 15% das encomendas, a redução da produção e a necessidade de ajustar o número de trabalhadores à atual procura. O layoff deverá decorrer entre o final de agosto e 31 de outubro, podendo terminar mais cedo caso a produção seja retomada. No âmbito do despedimento coletivo, a empresa prevê também acabar com o turno da noite na máquina. máquina 30 e passar a produzir apenas em 2 máquinas de injeção. As negociações com os trabalhadores estão previstas começar a 1 de setembro. A Câmara Municipal de Ceia diz acompanhar a situação com preocupação e mantém articulação com a IFP para apoiar eventuais trabalhadores afetados. Este é o segundo processo de despedimento coletivo da Ara Shoes em poucos meses, depois de, em fevereiro, a empresa ter anunciado um processo que poderia abranger 42 trabalhadores. A fábrica de Ceia é atualmente a única unidade de produção do grupo Ara em funcionamento na Europa. O sistema de abastecimento de água da Senhora do Desterro, em Ceia, está a ser alvo de um investimento superior a 7 milhões de euros para reforçar a capacidade de armazenamento, eficiência e segurança do abastecimento aos concelhos de Ceia, Oliveira do Hospital, Gouveia e Celurico da Beira. A principal intervenção passa pela construção de um novo reservatório na ETA da Senhora do Desterro, num investimento de cerca de 4,9 milhões de euros, aumentando a capacidade de armazenamento para 6 mil metros cúbicos. Está também a ser construída uma nova conduta de abastecimento de água bruta à estação de tratamento, no investimento de 1,9 milhões de euros e com uma extensão superior a 1 quilómetro. A intervenção pretende tornar o sistema mais robusto e eficiente, preparando-o para futuras necessidades de abastecimento. Está ainda a ser analisado o desassoreamento da Albufeira da Senhora do Desterro, considerando-o importante para garantir a sustentabilidade da captação de água a médio e longo prazo. A Câmara Municipal de Santa Combadão vai atribuir 60 mil euros à Associação Humanitária dos Bombeiros Voluntários de Santa Combadão para apoiar a aquisição de um novo veículo florestal de combate a incêndios. Segundo uma nota divulgada pelo município, o apoio aprovado pelo município ou pelo Executivo Municipal, na sequência de uma candidatura apresentada pela corporação para a aquisição de um veículo florestal de combate a incêndios. A candidatura foi aprovada e assegura um financiamento correspondente a 75% do investimento até ao limite de 250 mil euros. O município de Santa Combadão explica a nota da autarquia, como participará a aquisição com um apoio de até 60 mil euros. O novo veículo irá permitir, sublinha a mesma nota, reforçar os meios operacionais dos bombeiros voluntários de Santa Combadão e aumentar a capacidade de resposta da corporação no combate aos incêndios florestais. E agora vamos ao desporto. A edição é de João Cruz.
8: A Associação de Futebol de Viseu prepara a nova época com uma nova divisão, a segunda divisão distrital. Fomos falar com o presidente José Carlos Lopes e explica o porquê.
9: Estamos nos últimos tempos

0: e de fruta de continuos e estamos ansiosos para lançar esses produtos que nos inscrevam em número significativo, tal como nos últimos anos, para podermos ter novamente voltado a passar mais de 20 anos a ter 3 divisões de cenas de futebol.
1: José Carlos Lopes, presidente da Associação Futebol de Viseu.
2: João Cruz, no fecho deste bloco de notícias, aqui na sua rádio.
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0: 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Boa tarde. São 17 horas.
11: As taxas de juro podem subir novamente em setembro, com a inflação a aumentar na zona euro e na União Europeia. É o destaque desta edição do Pulsar Económico.

Eurostat confirma que a inflação subiu para 2,9% na zona euro e para 3% na União Europeia em julho, acelerando face aos 2,8% do mês anterior e mantendo-se acima do limite de 2% definido pelo Banco Central Europeu. A escalada nos preços da energia foi o principal motor deste crescimento, ao registar um aumento de 10,3% face ao mesmo período do ano passado, enquanto a inflação subjacente, que exclui a energia e os alimentos não processados, situou-se nos 2,2%, com destaque para a subida de 3,3% no setor dos serviços. Tendo em conta o desvio face à meta de estabilidade de preços, torna-se altamente provável que o BCE determine um agravamento das taxas de juro de referência na sua próxima reunião, que está agendada para 10 de setembro. O cenário mais provável prevê uma subida de 25 pontos base, passando a taxa dos 2,25% para 2,5%, ao mesmo tempo que os mercados antecipam um total de 2 subidas de juros até ao final do ano, nas 3 reuniões que ainda restam. O grupo de trabalho nomeado pelo Governo para avaliar a sustentabilidade da Segurança Social alerta que os excedentes registados nos últimos anos são uma ilusão, pois não contabilizam os encargos da Caixa Geral de Aposentações. O saldo positivo individual da Segurança Social decorre da transição dos descontos dos funcionários públicos após o fecho da Caixa Geral de Aposentações no final de 2025, a par da expansão do emprego, dos salários e dos fluxos migratórios. Contudo, a análise conjunta dos dois sistemas mas revela um saldo historicamente negativo, estimando-se um déficit combinado de cerca de 1.944 milhões de euros no final de 2025. Para reforçar o sistema sem o privatizar, os especialistas propõem reformas no regime público e a criação de mecanismos de poupança complementar. As propostas incluem a atualização de todas as pensões, no mínimo ao nível da inflação, a criação de contas notariais e de uma garantia integrada para a velhice, além de planos de pensões profissionais de adesão automática com taxas contributivas entre 8 e 10%. O plano prevê ainda contas de poupança-reforma para crianças, esquemas de poupança associados ao consumo cotidiano, a monetização do património imobiliário na velhice e novos instrumentos de dívida pública para a reforma, indexados ao custo de vida. Segundo dados do Idealista relativos ao segundo trimestre, para 20 cidades, as famílias portuguesas gastam em média 82% do seu rendimento no arrendamento de habitação. Faro lidera a taxa de esforço exigida para arrendar casa, atingindo os 101%, seguida pelo Funchal com 99%, Lisboa 80% e Porto com 69%. Em contrapartida, Porto Alegre posiciona-se como o mercado mais acessível para arrendar, ao registar uma taxa de 30%. Abaixo do limite recomendado de 33%, acompanhada por cidades como Guarda, Castelo Branco, Beja e Bragança. No que respeita à compra de habitação, o esforço financeiro médio nacional situa-se nos 72%, sendo o Funchal a cidade mais exigente para os orçamentos familiares, com uma taxa de esforço de 115%, seguida por Lisboa com 99%, Faro 84% e Porto com 82%. Em sentido oposto, apenas 6 distritos mantêm o esforço para aquisição de casa no limite recomendado de 33% ou abaixo deste valor. Guarda com 20%, Porto Alegre e Castelo Branco ambas com 23%, Bragança 27%, Beja 30% e Vila Real com 31%. Os resultados da primeira fase de acesso ao ensino superior vão ser conhecidos no próximo domingo, mas os alunos deslocados vão encontrar uma oferta de quartos severamente limitada. De acordo com o Diário de Notícias, a oferta nacional na plataforma IMO Virtual caiu 25% em relação ao ano passado, registando uma média diária de 3.627 anúncios ativos, enquanto o preço médio sofreu uma ligeira subida para os 527 euros mensais. O mercado apresenta fortes disparidades regionais, sobressaindo a queda na oferta de mais de 30% em Lisboa, que conta com 2.827 anúncios e renda média de 568 euros e de quase 42% no Porto, com 742 anúncios e preço médio de 491 euros. A escassez é ainda mais pronunciada noutros polos académicos. Coimbra registra apenas 245 anúncios ativos, ao passo que, em cidades como Braga, Aveiro e Faro, o mercado
mercado é quase inexistente, contando apenas com poucas dezenas de ofertas disponíveis. A Segurança Social alargou o prazo para o pagamento das contribuições do mês de agosto até ao dia 31, em vez do habitual dia 25. O organismo justifica a decisão com a pausa de verão e a consequente redução da atividade profissional, procurando oferecer maior conveniência e evitar penalizações por atrasos. Esta medida temporária abrange trabalhadores independentes, serviço doméstico, seguro social voluntário, entidades contratantes, entidades beneficiárias de profissionais da cultura e produtores agrícolas das regiões autónomas, sendo que, em setembro, a data limite regressa ao dia 25. As contribuições e cotizações cobradas destinam-se a financiar a proteção social, como reformas, subsídios e apoios. O cálculo do montante devido varia consoante o tipo de contribuinte, dividindo-se entre a parte suportada pela entidade empregadora e os descontos do próprio trabalhador, e os valores a pagar podem ser consultados diretamente na plataforma online da Segurança Social.

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11: 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Boa tarde. São 18 horas.
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13: Bem-vindos, estas são as notícias na Antena Livre. A transumância dos rebanhos da Vila Nova de Tazem realiza-se no próximo domingo, recuperando uma tradição ancestral ligada à atividade pastoril e à identidade da Serra da Estrela. A iniciativa começa às 14h30, com a concentração na Avenida Dr. Joaquim Borges. A partir das 16 horas, os participantes acompanham os pastores e os rebanhos numa caminhada de regresso à Vila Nova de Tazem, com chegada prevista para as 22h30, seguindo-se de uma ceia convívio. A participação é gratuita, mas requer inscrição obrigatória. O programa inclui ainda o espetáculo Deixa-me Contar Antes que Esqueça, do Amor à Solteira da Porta, da companhia Mochos no Telhado. A iniciativa é dinamizada pelo pastor Joaquim Marvão, com o apoio do município de Gouveia e da Junta de Freguesia de Vila Nova de Tazem, procurando preservar e valorizar o património e a cultura pastoril da região. A Araxus portuguesa, que mantém uma unidade industrial em Ceia, vai avançar com um novo período de layoff e iniciou o processo de despedimento coletivo, que poderá abranger cerca de 63 trabalhadores. A empresa justifica as medidas com a quebra superior a 15% das encomendas, a redução da produção e a necessidade de ajustar o número de trabalhadores à atual procura. O layoff deverá decorrer entre o final de agosto e 31 de outubro, podendo terminar mais cedo caso a produção seja retomada. No âmbito do despedimento coletivo, a empresa prevê também acabar com o turno da noite na máquina 30 e passar a produzir apenas em duas máquinas de injeção. As negociações com os trabalhadores estão previstas começar a 1 de setembro. A Câmara Municipal de Ceia diz acompanhar a situação com preocupação e mantém articulação com a IFP para apoiar eventuais trabalhadores afetados. Este é o segundo processo de despedimento coletivo da Araxus em poucos meses, depois de, em fevereiro, a empresa ter anunciado um processo que poderia abranger 42 trabalhadores. A fábrica de Ceia é atualmente a única unidade de produção do grupo Ara em funcionamento na Europa. O sistema de abastecimento de água da Senhora do Desterro, em Ceia, está a ser alvo de um investimento superior a 7 milhões de euros para reforçar a capacidade de armazenamento, eficiência e segurança do abastecimento aos concelhos de Ceia, Oliveira do Hospital, Gouveia e Silurique da Beira. A principal intervenção passa pela construção de um novo reservatório na ETA da Senhora do Desterro, num investimento de cerca de 4,9 milhões de euros, aumentando a capacidade de armazenamento para 6 mil metros cúbicos. Está também a ser construída uma nova conduta de abastecimento de água bruta à estação de tratamento, no investimento de 1,9 milhões de euros e com uma extensão superior a 1 quilómetro. A intervenção pretende tornar o sistema mais robusto e eficiente, preparando-o para futuras necessidades de abastecimento. Está ainda a ser analisado o desassoreamento da Albufeira da Senhora do Desterro, considerando-o importante para garantir a sustentabilidade da captação de água a médio e longo prazo. A Câmara Municipal de Santa Combadão vai atribuiu 60 mil euros à Associação Humanitária dos Bombeiros Voluntários de Santa Combadão para apoiar a aquisição de um novo veículo florestal de combate a incêndios. Segundo uma nota divulgada pelo município, o apoio aprovado pelo município ou pelo Executivo Municipal, na sequência de uma candidatura apresentada pela corporação para a aquisição de um veículo florestal de combate a incêndios. A candidatura foi aprovada e assegura um financiamento correspondente a 75% do investimento, até ao limite de 250 mil euros. O município de Santa Combadão explica a nota da autarquia, como participará a aquisição com um apoio de até 60 mil euros. O novo veículo irá permitir, sublinha a mesma nota, reforçar os meios operacionais dos bombeiros voluntários de Santa Combadão e aumentar a capacidade de resposta da corporação no combate aos incêndios florestais. E agora vamos ao desporto. A edição é de João Cruz.
10: A Associação de Futebol de Viseu prepara a nova época com uma nova divisão, a segunda divisão distrital. Fomos falar com o presidente José Carlos Sofes e explica o porquê.
14: Estamos tentando, nos últimos tempos, que

0: Ministérios de Esporte.
1: José Carlos Lopes, presidente da Associação Futebol de Viseu.
2: João Cruz, no fecho deste bloco de notícias, aqui na sua rádio.
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2: Olá. Neste diálogo interior entre o jovem e o adulto, que cada um carrega, o jovem perguntou ao seu idoso: sabes se o teu objetivo de vida foi cumprido? Ele respondeu que sim, que foi feliz, que tem tentado fazer feliz os que o rodeiam. Às vezes falha, diz o adulto, noutras fui farol, mas caminhei sempre com a tua esperança nos bolsos, mesmo que às vezes esquecida. Obrigada pelas tuas promessas, mesmo as que não consegui cumprir. Foram elas, sabes, que me mantiveram sempre à tona e me colocaram em marcha naqueles dias em que tudo parecia desistir. Pensa nisto, já que esta é certamente o lado bom da vida.

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5: 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São 19 horas.
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0: Olá, então, viva, muito boa tarde, bem-vindos ao Regresso a Casa, na sua emissão de fim de semana. Regresso a Casa que vai ficar consigo até às 8 e daqui a pouco vamos estar a conversa também com António Pacheco, nas nossas letras serranas de hoje. Normalmente à terça-feira, mas hoje, esta semana, vamos então com as letras serranas à quinta-feira. É isso mesmo. Letras serranas então a partir deste momento, e vou dar as boas tardes ao António. Boa tarde. Boa tarde, António Pacheco, bem-vindo, e parece-me bem que o tempo quente ainda está, mas o sol parece que anda meio escondido. Boa tarde, António.
1: Muito boa tarde, boa trovados e uma boa tarde para todo o vasto auditório da Antena Livre de Gouveia. Hoje, de facto, à quinta-feira, cá estamos então para esta edição das Letras Serranas, mas como o Arthur dizia bem, de facto o tempo parece estar em mudança, parece que vamos ter, o sol vai continuar, mas umas temperaturas mais baixas, se calhar uns períodos de chuva no domingo, talvez, por exemplo, para acalmar também um bocadinho os incêndios, mas esta é a nota dominante que vai assim surgindo um pouco por toda a parte, mas são estas situações que tudo isto leva assim a funcionar também nesta circunstância. Por isso, vamos ver e vamos estar atentos também para que tudo possa funcionar em pleno neste fim de semana festivo, neste caso para Forros de Algodos e para outras terras também. Continua a Feira de São Mateus também em Viseu, e muitas outras situações vão assim sendo e vão acontecendo assim um pouco por toda a parte também neste fim de semana que está aí à porta.
0: E vamos começar...
1: Vai trazer assim certamente também muita animação.
0: E vamos começar mesmo por isso, este fim de semana, tanto em Fornos de Algodos como em Penalva do Castelo, mas vamos começar por Fornos de Algodos, que começa já hoje, a partir das 21 horas, a festa em honra de Nossa Senhora da Graça, no Mercado Municipal de Fornos de Algodos, de 20 a 24 de agosto, onde hoje, a partir das 21 horas, temos a Eucaristia no Santuário da Nossa Senhora da Graça, seguida da procissão, onde a procissão vai levar então Nosso Senhor da Graça até à Igreja Matriz. Depois, amanhã, sexta-feira, dia 21, temos a partir das 22h30 o Evandro, a partir da meia-noite o Pedro e Cal, e a partir das 2 da manhã o DJ John de Bess. E depois, no dia 22, sábado, a procissão com saída da Igreja Matriz e a seguida da Eucaristia na Igreja da Misericórdia. Os Santos e Pecadores sobem ao palco às 22h30. A banda Índice, também o ícone da música aqui da nossa região, Banda Índice, que sobe a palco a partir da meia-noite, e depois o DJ Silas. No dia 23 temos já o célebre Festival de Folclore, mas antes mesmo temos às 9 da manhã a arruada pela Associação Filarmónica de Vila Cova de Tavares. Depois a Eucaristia a partir das 11 da manhã, Eucaristia na Igreja da Misericórdia, seguida da procissão, e depois aí temos então o Festival de Folclore com o Rancho Folclórico Senior do Conselho de Fornos de Algodres, o Rancho Folclórico de Vigarão da Graja e os Paliteiros de Miranda. Hoje, este ano, vão estar também nas festas em honra da Nossa Senhora da Graça. Depois, às 21 horas, os Capelenses que sobem ao palco. 22 horas, José Cid, e a partir da meia-noite, os Rapazes da Ramboia. No dia 24, para fechar, temos a partir das 22 horas o Guandrado, mas antes mesmo temos às 18 horas a procissão com saída da Igreja da Misericórdia, seguida da Eucaristia, no Santuário da Igreja, no Santuário de Nossa Senhora da Graça. Depois, às 23 horas, a banda Anagrama, e depois, a partir das 2 da manhã, e para fechar estas festas em honra de Nossa Senhora da Graça, o DJ John Beat. É isso mesmo? E é assim que se vai fazendo esta feira da festa da Senhora em honra de Nossa Senhora da Graça, António Pacheco, com um cartaz este ano bastante arrojado e para todas as idades.
1: Sim, sem dúvida, é um cartaz para todas as idades. Eu habituei também em Fornos de Algodos que permeia sempre toda a comunidade local e também visitante. que visita Forres de Algodos também ao longo destes dias, e vão ser assim 4 dias de festa, melhor dizendo 5, porque hoje também digamos que já foi um dia de festa, ou melhor, é um dia de festa porque se começa a parte religiosa. E já falando um pouco dessa parte de religiosa, durante esta semana houve de facto também, digamos que, manifestações ou com a imagem de Nossa Senhora da Graça a visitar as IPSS da vila de Forres de Algodos, que assim levou a mordomia, levou assim também a imagem a estar um dia e uma noite, podemos assim dizer, nessa mesma instituição, para que tudo pudesse funcionar da melhor maneira, onde foi celebrada a Eucaristia e também acabou por aproximar um pouco Nossa Senhora da Graça também aos utentes destes mesmos espaços, quer nas duas IPSS, neste caso da Santa Casa de Misericórdia de Fornos Algodos, e também do Lar de Santa Teresa, e hoje mesmo no centro de dia da APS de Fornos Algodos. O que quer dizer que é sempre também animado. Agora, é claro, as festividades vão arrancar propriamente ditas no mercado municipal amanhã à noite. A partir de daí tudo vai funcionar com normalidade, com o Ivandro a subir ao palco e depois a festividade a continuar também ao longo da noite, e depois vão ser mais 3 dias de muita festa. Muitos visitantes certamente vão passar pelo mercado municipal de Forres de Algodos, que apresenta excelentes condições para tal. Vamos ver se a chuva não vai estragar um bocadinho, pelo menos a parte que é o ar livre, porque é sempre complicado, porque mais que não seja afasta as pessoas sempre, mas vamos aguardar e vamos ver como é que tudo vai correr nesses mesmos dias, e como é que tudo vai funcionar aqui em Fornos de Algodos neste fim de semana. E porque estamos a falar em Fornos de Algodos, temos que falar isso mesmo, já que hoje à tarde teve lugar a inauguração do IAT Cup, IAT Club em Fornos de Algodos. Este IAT Club é não mais que um ginásio que vai estar ao dispor de toda a comunidade e também proporcionar a esta mesma comunidade, seja fornense ou visitante, cuidar melhor do seu bem-estar, da sua saúde e, claro, também apurar a sua forma física. Aqui neste espaço desportivo existem planos de treino para todas as idades. Ele foi hoje inaugurado. Vamos aqui já lembrar o horário de funcionamento todos os dias, de segunda à sexta, vai estar das 7:30 da manhã até às 21h a funcionar, e depois ao sábado entre as 9 e as 13 encerra, ao domingo e aos feriados. Este Health Club está assim, digamos que na zona inferior do mercado municipal de Forres de Algodos, precisamente na artéria abaixo também do mercado municipal de Forres de Algodos, onde de facto vem este ginásio, vem assim dar uma nova vida também a esta localidade e também a esta zona central, este novo eixo comercial também da vila de Forres de Algodos, onde de facto promete trazer muita gente também a este espaço desportivo, onde hoje mesmo na inauguração já havia muitas inscrições para poderem frequentar o próprio ginásio. É claro, para todos aqueles que queiram vir também a participar e venham utilizar este mesmo ginásio, basta dirigirem-se também ao próprio sítio ou então contactar o município de Forres de Algodos pelas redes sociais ou então pelos contactos habituais do município, que informação lhe será dada sobre o funcionamento deste mesmo Yacht Club, que vai ter lugar aqui em Fornos de Algodos, e vai assim abrir as portas num espaço que estava bastante confortável. É claro que para quem queira ver um bocadinho daquilo que está como está, e para não ser apanhado de surpresa, basta visitar as nossas redes sociais, nesse caso do Magazine Serrano, e já vê tudo aquilo que aconteceu durante esta tarde está por ali espelhado também, seria a sessão de abertura, com os diversos discursos e também algumas fotos sobre o que é o espaço em si deste Yacht Club Fornos de Algodos. Assim, nesta a cerimónia esteve presente, para além do Presidente da Câmara, Dr. Alexandre Lote, também esteve presente o Presidente da Assembleia Municipal, Dr. Manuel Fonseca, ainda a Dra. Catarina Durão, que é Diretor Regional do Centro, precisamente do IPDJ, do Instituto Português de Desporto e da Juventude, e também, neste caso, o resto do Executivo Municipal, também o empreiteiro que assim elaborou esta obra, que também é do Conselho de Fornos de Algodos, a respectiva variação e entidades oficiais, podemos assim dizer, estiveram presentes, entidades convidadas também estiveram presentes neste mesmo dia. Por isso, vamos estar atentos assim com a ver como é que tudo vai funcionar este novo espaço desportivo para toda a gente poder assim beneficiar e utilizar aqui em Fornos de Algodos. Por isso fica esta novidade que foi assim inaugurado ao final desta tarde.
0: É isso mesmo, e vamos agora até ao Conselho de Penalva, que este fim de semana, de 21 a 25, também vai ter as festas do Conselho de Penalva do Castelo, que começam por amanhã, começam no sábado, dia 21, começam no dia 21 e começam a partir das 21 horas com o grupo de cantares de Pindo, depois DJ, isto a partir das 2 da manhã, mas antes mesmo, Cuca Roseta vai subir ao palco também com o seu espetáculo. No dia 22 temos o resto folclórico de Penalva do Castelo às 21h30, depois o Fernando Daniel às 22h30 e depois a partir das 2 da meia-noite, meia-noite e meia, começa então a DJ Diego Gonzalez. No dia 23 começa então a festa, a partir das 9 da manhã, a festa do vinho Dão de Penalva do Castelo e o Mercado Rural, ainda depois a partir das 21 horas o grupo de concertinas do Dão e a partir das 22h30 a banda Wet Band Gang e depois a seguir o DJ. No dia 24 sobe ao palco a partir das 21h30 o grupo de cantares da União da Encoberta e depois a banda Função Pública e depois a partir das 2 da manhã o DJ Peter Sky. No dia 25 para fechar temos o FF, ainda a banda a partir das 9h30 a banda musical recreativa de Penalva do Castelo, depois então o FF e para fechar a noite a banda IS Band, que vai ter honras de encerramento também destas festas do Conselho de Penalva do Castelo, aqui de, tal como em Fornos de Algodres, António Pacheco, também em Penalva do Castelo, com cartaz bastante arrojado e para todas as idades.
1: Sim, é verdade, um cartaz bastante arrojado para todas as idades, de facto uma festividade sempre muito importante também em Penalva do Castelo, que assim trazem de facto muita animação também a esta região, onde promovem o vinho do Dão neste caso, e muito bem, com as festividades que vão ter lugar no próximo domingo, com essa festa do vinho Dão, de facto, sem dúvida vai ser um fim de semana bastante atrativo que promete dar assim bastante divulgação a toda esta mesma vila de Penalva do Castelo, que promete, sem sombra de dúvida, também ter, com o cartaz que agora o Artur Matos anunciou, vai ser também, sem dúvida, que umas noites de muita gente e de muito público, um pouco por toda a parte. Por isso, vamos estar atentos a tudo aquilo que irá acontecer precisamente neste mesmo fim de semana, que muito trará de facto neste caso também a Penalva do Castelo. Depois, é claro, são nomes de sonância elevada que vão trazer assim também muita animação precisamente a todas estas regiões, e assim tudo vai funcionar da melhor maneira.
0: António, aqui, Penalva do Castelo e Fornos de Algodas, a juntar no cartaz, a juntar os artistas com algum nome já na nossa praça, e também a juntar a eles os artistas também aqui da nossa região, o caso de Fornos de Algodas e também de Penalva do Castelo, aqui uma junção que fica sempre bem e que assenta bem em qualquer cartaz.
1: Sim, são todas essas situações que são sempre importantes, os cartazes bem recheados, dá sempre outro, digamos que aqui outro, outra novidade também, traz assim outra mescla precisamente a estas situações. Mas vamos estar atentos e vamos estar atentos a todos os cartazes que vão surgindo um pouco por toda a parte, porque é sempre importante para que tudo funcione da melhor forma.
0: Agora vamos mudar, vamos até Viseu, porque o Estádio Municipal, o Municipal do Fontelo, vai receber o duelo de gigantes na Supertaça Feminina Vodafone. O Estádio Municipal do Fontelo vai em Viseu, prepara-se para receber uma das grandes partidas do calendário do futebol feminino português, a Supertaça Feminina Vodafone 2026, disputa-se no domingo dia 6 de setembro a partir das 17h15, com o duelo de enorme expectativa entre o Sport Lisboa e Benfica e o Futebol Clube do Porto. Assim, aqui também mais uma prenda para os vizinhenses, esta partida no bonito estádio do Fontelo, que está mais bonito, já era bonito, mas está mais bonito agora depois das obras, no bonito estádio do Fontelo e da mata que o circula à sua volta, aqui para presentear toda esta comunidade com mais esta partida, o Benfica Futebol Clube do Porto em futebol feminino na Supertaça, António Pacheco.
1: Sim, sem dúvida, vai ser de facto uma tarde, noite animada, uma tarde bastante forte para que tudo possa funcionar da melhor forma. É de facto, sem dúvida, um Benfica Futebol Clube do Porto que vai trazer de alguma forma muita animação a Viseu. Viseu que merece, sem sombra de dúvidas, também essa mesma, digamos que esta mesma sua introdução desta mesma final, que é uma final, a Supertaça, e que de alguma forma vai, sem dúvida, premiar também Viseu com todas estas circunstâncias. Isto porquê? Porque sabemos que Viseu também está sempre na crista da onda e Viseu tem vindo trazer assim algumas novidades para esta altura, e Viseu tem sabido, podemos assim dizer, explorar da melhor forma, digamos que acaba por explorar também da melhor forma todos estes eventos desportivos, culturais, musicais, uma vez que João Azevedo, o presidente da autarquia do Viseu, tem sabido explorar esse ponto. E depois também, porquê? Porque a Associação de Futebol Viseu este ano completa 100 anos de existência e têm sido alguns presentes que a Federação Portuguesa de Futebol também tem dado. Isto também significa a boa relação, neste caso, entre, portanto, a boa relação entre o presidente da Associação de Futebol de Viseu e também o presidente da Associação da Federação Portuguesa de Futebol, Pedro Proença, que já trouxe para Viseu a taça final da Taça da Liga, agora a final da Supertaça, o Académico de Viseu está na Primeira Liga, tudo isso também tem o Tondela na Segunda Liga. Eu quero dizer que tudo vai crescendo aos poucos também nesta mesma cidade de Viseu, que se vai remodelando assim pouco a pouco.
0: Agora vamos até à Guarda. O Tiago Macena faz história e torna-se o primeiro português Master of Wine, o nome da Guarda. Acaba de ganhar um lugar de destaque no panorama internacional do vinho. Tiago Macena, enólogo, consultor, produtor e empresário guardense, conquista assim o prestigiado título de Master of Wine e tornou-se assim o primeiro e único português a alcançar esta distinção. Aqui está de parabéns também a Guarda, está de parabéns Tiago Macena, António Pacheco.
1: Sim, é verdade, sem dúvida, é um prémio muito importante para esta região da Beira Interior, podemos assim dizer. Isto porquê? Porque nesta região da Beira Interior tudo pode, ou melhor, tudo funciona da melhor forma e, sem sombra de dúvida, tudo vai funcionando também da melhor maneira, porque são estas as situações que vão surgindo um pouco por toda a parte e este enólogo tem, de facto, trilhado um caminho bastante importante nesta altura e vai, assim, funcionando também da melhor forma nestas circunstâncias. Por isso, vamos estar atentos a tudo aquilo que vai surgindo na senda do vinho e, de facto, sem dúvida que o vinho tem funcionado da melhor forma na Beira Interior e bons enólogos temos também na Beira Interior e é um bom prémio também para a cidade da Guarda e para o Conselho da Guarda por este enólogo conseguir assim este feito histórico também.
0: Eu vinho aqui nesta região, tanto na Guarda como em Viseu, tem recebido bastantes medalhas, primeiro e segundo lugar, medalhas de ouro e medalhas de prata, por isso é bom sinal e é um sinal que os produtores aqui da região têm estado a fazer não um bom trabalho, mas sim um ótimo trabalho a nível de vinho, António Pacheco.
1: Sim, isso é uma verdade, têm feito um bom trabalho, os enólogos, quer na zona da Beira Interior, quer na zona da zona do Dão, do Vinho Dão, podemos assim dizer, têm feito um trabalho bastante positivo e tudo vai funcionando da melhor forma. Isso é muito importante que tal aconteça porque é sinal que o vinho vai sendo produzido e cuidado de uma forma mais regular e por isso tudo vai também sendo mais criterioso e a qualidade dos vinhos também tem aumentado bastante e isso também revela que tudo vai funcionando de uma forma mais positiva. Por isso, estamos sempre atentos a todas estas novidades e com tudo que vai assim animando toda esta região.
0: Agora, que é uma notícia sempre boa de se dar, porque há muita gente que se preocupa com isso e em muitos sítios o estacionamento é muito escasso e aqui há um aplicativo de estacionamento, o Easy Park, que está em mais de 40 municípios de norte a sul do país. A aplicação de estacionamento Easy Park está em mais de 40 municípios de norte a sul do país, incluindo ilhas. Introduz agora uma ferramenta muito procurada e que permite aos condutores adicionar veículos temporários, ideal para estes dias de férias em Portugal. Desde 2021, a aplicação Easy Park está disponível em mais de 4.400 cidades da Europa e em mais de 20 países. A vasta cobertura permite também aos condutores utilizar a aplicação no seu dia-a-dia em deslocações de trabalho ou lazer no seu país de origem ou também no estrangeiro. Isto, esta aplicação que já leva uns aninhos e parece que tem aprovado, António Pacheco.
1: Sim, sem dúvida são estas aplicações que também vão trazendo novidades e vão trazendo assim outras, digamos que, outro potencial também para com as pessoas e é mais fácil hoje usar estas aplicações porque sabemos que vamos chegar lá e vamos estacionar. Porque hoje cada vez é mais difícil estacionar onde quer que seja. Parece que as localidades, não é que as localidades sejam mais pequenas, mas parece que cada vez há mais carros a circular e cada vez é mais difícil também acabar por estacionar onde quer que seja. E tudo isso, chegar a um sítio torna-se mais complicado e por isso, quanto mais opções houver para se conseguir essas situações, melhor ainda, e nesse aspecto penso que é mais uma boa oportunidade para que todas as comunidades possam utilizar essa ferramenta, que é mesmo assim mais uma ferramenta online que pode assim funcionar da melhor forma.
0: 35 minutos então depois das 19 horas, quase a fecharmos também a nossa letra de hoje, e agora vamos até o município de Mangualde, que aumenta a fiscalização à disposição indevida de resíduos urbanos. O município de Mangualde vai reforçar até dia 31 de agosto a fiscalização contra a disposição indevida de resíduos urbanos junto a contentores e ecopontos, dando assim tolerância zero a infratores. E aqui é uma medida bem tomada também pelo município de Mangualde, porque em muitos sítios nós passamos e vemos com os contentores ali e as pessoas agarram nos sacos de lixo e metem ao lado, só por, se calhar, isto é só a minha opinião, porque dá trabalho levantar a tampa e meter o saco lá para dentro, António Pacheco.
1: Sim, são todas as situações que cada vez é mais interessante que, e cada vez mais é preciso as pessoas terem atenção a todas essas situações, porque hoje em dia reciclar e estar atento a toda essa situação é sempre muito bom, porque, porque quanto mais se puder reciclar, melhor ainda, tudo fica mais facilitado também nesse aspecto. Agora, vamos estar atentos e vamos ver o que é que tudo poderá surgir, agora que é preciso ter mais atenção nessa reciclagem, isso é, sem sombra de dúvida, para que tudo possa estar sempre mais atento e possa-se colocar, podemos assim dizer, os seus resíduos no local certo. Depois há os biorresíduos e agora também com esta situação dos plásticos, destas campanhas das garrafas e de plástico e da água, dos refrigerantes que têm aquele selo que diz volta, é cada vez mais importante também estar atento a todas essas situações para que tudo funcione da melhor forma. Mas vamos estar atentos a tudo aquilo que é feito e é assim, deixo aqui o desafio para todos que estejam também a ouvir-nos, para que se fizerem uma boa reciclagem, eu sei que às vezes é complicado, mas se fizerem uma boa reciclagem,

0: torna-se um bocadinho mais fácil de vez deixar junto do contentor ou coisa do género assim, também nessa circunstância. Por isso, fica aqui o desafio para que as pessoas fiquem mais atentas e possam assim cuidar mais do nosso ambiente.
1: António Pacheco, em Foras de Algodas, o Dia Internacional da Juventude também foi comemorado com o encontro de testemunhos e oportunidades e convívio. Foi na Praia Fluvial da Ponte Juncais, em Foras de Algodas, que recebeu, na passada quarta-feira, portanto ontem, uma iniciativa dedicada ao Dia Internacional da Juventude, com o objetivo de aproximar os jovens do ensino superior, bolseiros do concelho, alunos do 12º ano e jovens profissionais que regressam assim ao território. Aqui também uma outra boa iniciativa do município de Foras de Algodas.
0: Sim, é verdade, foi uma tertúlia que juntou diversos jovens também, digamos que na praia fluvial da Ponte Juncais, e acabaria precisamente por trazer também algumas situações, digamos que os jovens até estavam bastante interessados também nessa mesma situação e estavam assim também atentos a tudo aquilo que lhes foi dito, e foi assim, digamos, como uma tertúlia numa tarde bem passada em Foras de Algodas, mais concretamente na praia fluvial da Ponte Juncais, e tudo correu da melhor forma nessa circunstância. Também foi dia de eclipse, claro, e então também houve mais aquela correria depois de terminar, de chegar ao fim, as pessoas estavam mais motivadas para ir ver o eclipse, porque na praia fluvial, de facto, com todo aquele arvoredo, ainda bem que existe, era difícil visualizar o eclipse na sua totalidade, apenas quem lá ficou, de facto, apenas visualizou que ficou mais escuro, pouco mais, porque esse fenómeno acabou por ser só avistado na parte da claridade, passar para mais escuro, porque não era visível da Ponte Juncais, mas pronto, são estas situações que é sempre importante, mas correu da melhor maneira também esta atividade.
1: E para fechar, vamos fechar com a Santa Eufémia, a festa anual de Celúrico da Beira, que vai ter 5 dias de festa em setembro, portanto, no dia 16 de setembro, com um cartaz bastante, mas à frente vamos falar do cartaz, só falamos também destes 5 dias de festa em Celúrico da Beira, antes de fecharmos a nossa emissão de hoje. Mais à frente falamos do cartaz das festas de Celúrico da Beira, mas um cartaz bastante arrojado e também aposta um bocado nos artistas do concelho de Celúrico, António Pacheco.
0: Sim, a aposta é bastante arrojada, aposta também em, digamos que em artistas, neste caso em músicos do concelho de Celúrico da Beira. Depois tem dois cabeças de cartaz bastante fortes que de facto vão levar também muito público a Celúrico da Beira, mas sem dúvida que é uma feira já com muita tradição, podemos assim dizer que é uma feira, festa anual, que vai começar logo muito cedo, onde também tem aquele mercado dos produtos, digamos que os produtos locais, que vai ter lugar precisamente no sábado e se prolonga até domingo, mas que vai ser sem dúvida também uma boa intervenção por parte do município de Celúrico da Beira, que tem assim estado parabéns por esta aposta, porque é uma aposta que é arrojada e acaba por dar precisamente também um cartaz para todos os públicos. Mas lá mais para a frente falaremos melhor desse evento, que de facto vai ser um evento que vai levar assim muita gente mesmo também à cidade, à Aliança, que neste caso vai trazer muita gente da cidade à vila de Celúrico, quer seja do concelho de Celúrico, quer seja também de fora do concelho de Celúrico da Beira.
1: António, vamos às nossas despedidas de hoje, despedimos por hoje, para ti a continuação de uma ótima quinta-feira, um bom fim de semana e nós vamos ver certamente nas festas da honra de Nossa Senhora da Graça e fim de semana mais provavelmente lá embaixo no mercado municipal. Um abraço, bom fim de semana e até como eu costumo dizer, se não for antes, até à próxima terça-feira.
0: Walter Novato, então, de uma muito boa noite, um bom fim de semana para todos, divirtam-se e, é claro, continuem sempre com a velha máxima, tentem ao máximo ser felizes.
1: Um abraço, António Pacheco, fazia a conversa com o António Pacheco nas nossas letras serranas, normalmente é à

0: Terça-feira e hoje tivemos-los aqui. Quinta-feira, mas como eu costumo dizer, isto não é. Isto é mesmo assim de dizer, às vezes a vida, as coisas não voltam assim. Nós temos que. Não pode ser na terça-feira, mas o António está por cá connosco sempre. Não é na terça, é na quinta-feira, e a semana passada foi na quarta, a seguir ao Dr. Fernando Figueiredo. Nós estamos por cá sempre para trazer tudo aquilo que se vai passando nos concelhos aqui à nossa volta, tanto no Distrito da Guarda como também no Distrito de Viseu e não só. Para todos, então, muito boa noite, 40 minutos então, depois das 19 horas. Nós já voltamos para as despedidas. Para já, Bárbara Dinoco com esta madrugada que eu esperava.
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A madrugada que eu esperava foi a voz da Bárbara Tinoco. Estamos com 40 minutos, então, depois das 8 da noite. Agora ficamos com Fernando Tordo e Adeus Tristeza. Até depois.

Adeus Tristeza, até depois. Foi assim a voz de Fernando Tordi. Nós vamos para as despedidas de hoje e desta semana, quanto ao regresso a casa, que está de regresso na próxima terça-feira. Quanto a mim, despeço-me até amanhã à uma para o Expresso da Madrugada. Eu também, na sua emissão de fim de semana. Para todos, boa noite, boa quinta-feira, condição de boa semana e até amanhã. Terminamos com Rúlio Iglesias e o tema Ei, e um cheirinho de Jorge Palma. E a noite para todos. Para todos, boa noite, até amanhã.

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0: 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São 20 horas.
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9: Bem-vindos, estas são as notícias na Antena Livre. A transumância dos rebanhos da Vila Nova de Tazem realiza-se no próximo domingo, recuperando uma tradição ancestral ligada à atividade pastoril e à identidade da Serra da Estrela. A iniciativa começa às 14h30, com a concentração na Avenida Dr. Joaquim Borges. A partir das 16 horas, os participantes acompanham os pastores e os rebanhos numa caminhada de regresso à Vila Nova de Tazem, com chegada prevista para as 22h30, seguindo-se de uma ceia convívio. A participação é gratuita, mas requer inscrição obrigatória. O programa inclui ainda o espetáculo Deixa-me Contar Antes que Esqueça, do Amor à Solteira da Porta, da companhia Mochos no Telhado. A iniciativa é dinamizada pelo pastor Joaquim Marvão, com o apoio do município de Gouveia e da Junta de Freguesia de Vila Nova de Tazem, procurando preservar e valorizar o património e a cultura pastoril da região. A Araxus Portuguesa, que mantém uma unidade industrial em Ceia, vai avançar com um novo período de layoff e iniciou o processo de despedimento coletivo, que poderá abranger cerca de 63 trabalhadores. A empresa justifica as medidas com a quebra superior a 15% das encomendas, a redução da produção e a necessidade de ajustar o número de trabalhadores à atual procura. O layoff deverá decorrer entre o final de agosto e 31 de outubro, podendo terminar mais cedo caso a produção seja retomada. No âmbito do despedimento coletivo, a empresa prevê também acabar com o turno da noite, na máquina 30 e passar a produzir apenas em 2 máquinas de injeção. As negociações com os trabalhadores estão previstas começar a 1 de setembro. A Câmara Municipal de Ceia diz acompanhar a situação com preocupação e mantém articulação com a IFP para apoiar eventuais trabalhadores afetados. Este é o segundo processo de despedimento coletivo da Ara Shoes em poucos meses, depois de, em fevereiro, a empresa ter anunciado um processo que poderia abranger 42 trabalhadores. A fábrica de Ceia é atualmente a única unidade de produção do grupo Ara em funcionamento na Europa. O sistema de abastecimento de água da Senhora do Desterro, em Ceia, está a ser alvo de um investimento superior a 7 milhões de euros para reforçar a capacidade de armazenamento, eficiência e segurança do abastecimento aos concelhos de Ceia, Oliveira do Hospital, Gouveia e Silurique da Beira. A principal intervenção passa pela construção de um novo reservatório na ETA da Senhora do Desterro, num investimento de cerca de 4,9 milhões de euros, aumentando a capacidade de armazenamento para 6 mil metros cúbicos. Está também a ser construída uma nova conduta de abastecimento de água bruta à estação de tratamento, num investimento de 1,9 milhões de euros e com uma extensão superior a 1 quilómetro. A intervenção pretende tornar o sistema mais robusto e eficiente, preparando-o para futuras necessidades de abastecimento. Está ainda a ser analisado o desassoreamento da Albufeira da Senhora do Desterro, considerando-o importante para garantir a sustentabilidade da captação de água a médio e longo prazo. A Câmara Municipal de Santa Combadão atribuiu 60 mil euros à Associação Humanitária dos Bombeiros Voluntários de Santa Combadão para apoiar a aquisição de um novo veículo florestal de combate a incêndios. Segundo uma nota divulgada pelo município, o apoio aprovado pelo município ou pelo Executivo Municipal, na sequência de uma candidatura apresentada pela corporação para a aquisição de um veículo florestal de combate a incêndios. A candidatura foi aprovada e assegura um financiamento correspondente a 75% do investimento, até ao limite de 250 mil euros. O município de Santa Combadão explica a nota da autarquia, como participará à aquisição com um apoio de até 60 mil euros. O novo veículo irá permitir, sublinha a mesma nota, forçar os meios operacionais dos bombeiros voluntários de Santa Combadão e aumentar a capacidade de resposta da corporação no combate aos incêndios florestais. E agora vamos ao desporto, a edição é de João Cruz.
10: A Associação de Futebol de Viseu prepara a nova época com uma nova divisão, a segunda divisão distrital. Fomos falar com o presidente José Carlos Sofes e explica o porquê.
11: Estamos tentando nos últimos tempos que as duas divisões começam

0: Carlos Lopes, presidente da Associação Futebol de Viseu.
1: João Cruz, no fecho deste bloco de notícias, aqui na sua rádio.
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Depois das 10 seguidas, a música continua. 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
6: 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Boa noite. São 21 horas.
7: As taxas de juro podem subir novamente em setembro, com a inflação a aumentar na zona euro e na União Europeia. É o destaque desta edição do Pulsar Económico.

O Eurostat confirma que a inflação subiu para 2,9% na zona euro e para 3% na União Europeia em julho, acelerando face aos 2,8% do mês anterior e mantendo-se acima do limite de 2% definido pelo Banco Central Europeu. A escalada nos preços da energia foi o principal motor deste crescimento, ao registar um aumento de 10,3% face ao mesmo período do ano passado, enquanto a inflação subjacente, que exclui a energia e os alimentos não processados, situou-se nos 2,2%, com destaque para a subida de 3,3% no setor dos serviços. Tendo em conta o desvio face à meta de estabilidade de preços, torna-se altamente provável que o BCE determine um agravamento das taxas de juro de referência na sua próxima reunião, que está agendada para 10 de setembro. O cenário mais provável prevê uma subida de 25 pontos base, passando a taxa dos 2,25% para 2,5%, ao mesmo tempo que os mercados antecipam um total de 2 subidas de juros até ao final do ano, nas 3 reuniões que ainda restam. O grupo de trabalho nomeado pelo Governo para avaliar a sustentabilidade da Segurança Social alerta que os excedentes registados nos últimos anos são uma ilusão, pois não contabilizam os encargos da Caixa Geral de Aposentações. O saldo positivo individual da Segurança Social decorre da transição dos descontos dos funcionários públicos após o fecho da Caixa Geral de Aposentações no final de 2025, a par da expansão do emprego, dos salários e dos fluxos migratórios. Contudo, a análise conjunta dos dois sistemas mas revela um saldo historicamente negativo, estimando-se um déficit combinado de cerca de 1.944 milhões de euros no final de 2025. Para reforçar o sistema sem o privatizar, os especialistas propõem reformas no regime público e a criação de mecanismos de poupança complementar. As propostas incluem a atualização de todas as pensões, no mínimo ao nível da inflação, a criação de contas notariais e de uma garantia integrada para a velhice, além de planos de pensões profissionais de adesão automática com taxas contributivas entre 8 e 10%. O plano prevê ainda contas de poupança-reforma para crianças, esquemas de poupança associados ao consumo cotidiano, a monetização do património imobiliário na velhice e novos instrumentos de dívida pública para a reforma, indexados ao custo de vida. Segundo dados do Idealista relativos ao segundo trimestre, para 20 cidades, as famílias portuguesas gastam em média 82% do seu rendimento no arrendamento de habitação. Faro lidera a taxa de esforço exigida para arrendar casa, atingindo os 101%, seguida pelo Funchal com 99%, Lisboa 80% e Porto com 69%. Em contrapartida, Porto Alegre posiciona-se como o mercado mais acessível para arrendar, ao registar uma taxa de 30%. Abaixo do limite recomendado de 33%, acompanhada por cidades como Guarda, Castelo Branco, Beja e Bragança. No que respeita à compra de habitação, o esforço financeiro médio nacional situa-se nos 72%, sendo o Funchal a cidade mais exigente para os orçamentos familiares, com uma taxa de esforço de 115%, seguida por Lisboa com 99%, Faro 84% e Porto com 82%. Em sentido oposto, apenas 6 distritos mantêm o esforço para aquisição de casa no limite recomendado de 33% ou abaixo deste valor. Guarda com 20%, Porto Alegre e Castelo Branco ambas com 23%, Bragança 27%, Beja 30% e Vila Real com 31%. Os resultados da primeira fase de acesso ao ensino superior vão ser conhecidos no próximo domingo, mas os alunos deslocados vão encontrar uma oferta de quartos severamente limitada. De acordo com o Diário de Notícias, a oferta nacional na plataforma IMO Virtual caiu 25% em relação ao ano passado, registando uma média diária de 3.627 anúncios ativos, enquanto o preço médio sofreu uma ligeira subida para os 527 euros mensais. O mercado apresenta fortes disparidades regionais, sobressaindo a queda na oferta de mais de 30% em Lisboa, que conta com 2.827 anúncios e renda média de 568 euros e de quase 42% no Porto, com 742 anúncios e preço médio de 491 euros. A escassez é ainda mais pronunciada noutros polos académicos. Coimbra registra apenas 245 anúncios ativos, ao passo que, em cidades como Braga, Aveiro e Faro, o mercado
mercado é quase inexistente, contando apenas com poucas dezenas de ofertas disponíveis. A Segurança Social alargou o prazo para o pagamento das contribuições do mês de agosto até ao dia 31, em vez do habitual dia 25. O organismo justifica a decisão com a pausa de verão e a consequente redução da atividade profissional, procurando oferecer maior conveniência e evitar penalizações por atrasos. Esta medida temporária abrange trabalhadores independentes, serviço doméstico, seguro social voluntário, entidades contratantes, entidades beneficiárias de profissionais da cultura e produtores agrícolas das regiões autónomas, sendo que, em setembro, a data limite regressa ao dia 25. As contribuições e cotizações cobradas destinam-se a financiar a proteção social, como reformas, subsídios e apoios. O cálculo do montante devido varia consoante o tipo de contribuinte, dividindo-se entre a parte suportada pela entidade empregadora e os descontos do próprio trabalhador, e os valores a pagar podem ser consultados diretamente na plataforma online da Segurança Social.

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3: A dica de hoje é para quem quer ter dentes mais brancos. Com o avançar dos anos, o esmalte dentário tende a desgastar-se, deixando aparecer a dentina, a parte interna, que apresenta uma cor mais amarelada. Contudo, ter os dentes amarelos pode interferir na nossa autoestima. Por isso, e para conseguir dentes mais brancos, o portal Nova Mulher alega que existem pelo menos duas mesinhas caseiras que funcionam mesmo. A primeira é vinagre de cidra. Contém substâncias como ácido acético, potássio, magnésio, probióticos e enzimas que combatem os germes enquanto promovem o crescimento de bactérias boas. O pH do vinagre de cidra também pode eliminar as manchas dos dentes. Segue-se a casca de limão ou de laranja. Estas frutas contêm ácidos que funcionam de forma semelhante ao vinagre de maçã no branqueamento dos dentes. No entanto, o forte teor de ácido pode eventualmente corroer o esmalte dos dentes se for usado em excesso. Por isso, deve lavar a boca depois de usar casca de limão ou de laranja.
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0: Pra vocês uma música do Roberto Carlos que chama Florentina, Florentina, Florentina.
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6: 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Boa noite. São 22 horas.
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9: Neste diálogo interior entre o jovem e o adulto, que cada um carrega, o jovem perguntou ao seu idoso: sabes se o teu objetivo de vida foi cumprido? Ele respondeu que sim, que foi feliz, que tem tentado fazer feliz os que o rodeiam. Às vezes falha, diz o adulto, noutras fui farol, mas caminhei sempre com a tua esperança nos bolsos, mesmo que às vezes esquecida. Obrigada pelas tuas promessas, mesmo as que não consegui cumprir. Foram elas, sabes, que me mantiveram sempre à tona e me colocaram em marcha naqueles dias em que tudo parecia desistir. Pensa nisto, já que este é certamente o lado bom da vida.

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5: 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Boa noite. São 23 horas.
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5: As receitas turísticas em Portugal aumentaram 4,2% para cerca de 13 mil milhões de euros no primeiro semestre. É o destaque desta edição do Pulsar Económico.

No primeiro semestre, as receitas turísticas em Portugal atingiram 12.870 milhões de euros, o que representa um aumento de cerca de 4,2% face aos 12.348 milhões registados no mesmo período de 2025. O semestre teve o seu valor mais baixo em fevereiro, com 1.501 milhões de euros, e atingiu o pico em maio, com quase 2.740 milhões de euros. Em junho foi observado um abrandamento para aproximadamente 2.538 milhões de euros, valor que, ainda assim, superou os 2.472 milhões contabilizados no mesmo mês do ano passado. Relativamente aos dados do ano completo de 2025, o saldo de viagens e turismo cresceu 1.100 milhões de euros e atingiu o recorde histórico de 22 mil milhões de euros, o valor mais elevado da série estatística iniciada em 1948.